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1: Bom dia. Bem-vindo às notícias apresentadas por Vítor Rufino. O presidente da República, Daniel Chapo, promulgou e mandou publicar a lei que altera o Estatuto Geral dos Funcionários e Agentes do Estado. Trata-se da lei que alarga a idade de reforma dos funcionários e agentes do Estado para 65 anos e 70 anos para profissionais de carreiras especiais que reúnam determinados requisitos legais. O chefe do Estado promulgou e mandou publicar igualmente a lei que estabelece os princípios, normas de organização, competências e o funcionamento dos órgãos executivos de governação descentralizada provincial e a lei que estabelece o quadro legal sobre a organização e funcionamento dos órgãos de representação do Estado na província. As alterações legislativas concretizam o compromisso assumido pelo Presidente da República na sua investidura, que assenta na valorização dos funcionários e agentes de Estado e na delimitação e clarificação das funções do Governador da província e Secretário de Estado. O presidente da República defendeu esta quinta-feira em Maputo o reforço do papel das comunidades religiosas na promoção da paz, da tolerância e da convivência harmoniosa entre os moçambicanos. Daniel Chapo afirmou que as confissões religiosas continuam a ser forças morais fundamentais para a construção de uma sociedade mais justa, solidária e unida, numa altura em que o país enfrenta desafios ligados ao terrorismo, às mudanças climáticas e ao desenvolvimento social.
2: Moçambique orgulha-se da sua diversidade religiosa e cultural. A Constituição da República de Moçambique consagra a liberdade do culto religioso e reconhece o papel das confissões religiosas na promoção da paz, da coesão social, da convivência harmoniosa entre moçambicanos, da tolerância e do desenvolvimento humano. Neste contexto, a comunidade judaica tem dado um contributo valioso para o fortalecimento do diálogo interreligioso e para a construção de uma sociedade assente no respeito mútuo e na convivência harmoniosa.
1: O chefe do Estado falava na cerimônia de celebração dos 100 anos da Sinagoga de Maputo, pertencente à comunidade judaica de Moçambique. O presidente da República, Daniel Chapo, participa esta sexta-feira nas exéquias de Dom Osório Sítor Afonso, bispo da Diocese de Quilimane e administrador apostólico da Arquidiocese da Beira, assassinado na madrugada de sábado. De acordo com um comunicado da Presidência da República recebido na nossa redação, o chefe de Estado associar-se-á em gesto de pesar e solidariedade às cerimônias fúnebres do prelado, reconhecido pelo seu contributo à Igreja Católica e à promoção da paz, reconciliação e desenvolvimento social no país. Serviço Nacional de Investigação Criminal na Zambésia anuncia a detenção de 3 cidadãos indiciados no assassinato do bispo da Diocese de Quilimane e administrador apostólico da Arquidiocese da Beira, Dom Osório Sítor Afonso. Sem revelar nomes, uma fonte do CERNIC confirmou a legalização da prisão dos suspeitos.
3: Da prova indiciária até aqui coligida, o CERNIC identificou alguns cidadãos potencialmente suspeitos, repito, potencialmente suspeitos de cometimento deste crime hediondo, havendo, por isso, até aqui 3 detidos, os quais foram hoje sujeitos ao primeiro interrogatório judicial, tendo sido a prisão legalizada e os arguidos mantidos sob prisão preventiva.
1: Serviço Nacional de Investigação Criminal confirma a detenção de 3 suspeitos do assassinato do bispo da Diocese de Quilimane, Dom Osório Sítor Afonso, no último sábado. O funeral eclesiástico oficial de Dom Osório Sítor Afonso vai decorrer esta sexta-feira na Sé Catedral de Nossa Senhora do Livramento, em Quilimane, na Zambésia. O comunicado da Conferência Episcopal de Moçambique indica que as cerimônias fúnebres vão decorrer nas cidades de Quilimane e Nampula, em conformidade com as normas canónicas e litúrgicas da Igreja Católica aplicáveis aos bispos diocesanos. O enterro do clérigo está marcado para sábado na cidade de Nampula. O Serviço Nacional de Imigração em Nampula deteve 5 cidadãos de nacionalidade estrangeira, indiciados de permanência ilegal no país e falsificação de documentos. Trata-se de 2 cidadãos de nacionalidade guineense, um somali e maliano. A porta-voz da Migração em Nampula, Nércia Nota, desencoraja a permanência ilegal de cidadãos estrangeiros no país, em particular na província.
4: Nós, neste momento, já encaminhamos as autoridades competentes para fins de investigação e a posterior responsabilização dos envolvidos no processo.
1: O Serviço Nacional de Imigração em Nampula deteve 5 cidadãos de nacionalidade estrangeira, indiciados de permanência ilegal no país e falsificação de documentos. Na atualidade internacional, o Tribunal Militar Regional de Bissau pediu ao Supremo Tribunal de Justiça guinense para que aprecie a constitucionalidade da sua competência para julgar o líder da oposição, acusado de participação numa alegada tentativa de golpe de Estado. A medida do Tribunal Militar foi tornada pública esta quinta-feira nos órgãos de comunicação social guineenses, que citam um despacho de um juiz de instrução criminal que foi instado pelos advogados do opositor Domingos Simões Pereira a se pronunciar sobre a constitucionalidade daquela instância. Simões Pereira está a ser investigado primeiro na qualidade de declarante e mais tarde enquanto suspeito no Tribunal Militar Regional de Bissau, num processo de alegada participação numa tentativa de golpe de Estado que teria ocorrido em outubro do ano passado. Fechamos com a previsão do tempo. As cidades da Beira e Teato poderão registrar esta sexta-feira 31 graus centígrados de temperatura máxima, seguidas por Maputo com 30 graus. Para Xai-Xai e Pemba, prevê-se 29 graus, Quelimane e Nampula 28, Inhambane 27, Vilanculo e Chimoio 26 e por fim Lixinga com 22 graus centígrados de temperatura máxima. Apresentamos as notícias a esta hora, as próximas às 6 horas, no Jornal da Manhã.
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0: Muito bom dia, Moçambique. Está a começar a sua habitual viagem matinal em informação aqui na Rádio Moçambique, o Jornal da Manhã. Vamos de imediato aos assuntos que estão hoje em destaque na quinta e última edição da semana. Iniciam hoje as exéquias do Bispo da Diocese de Quelimane, Dom Osório Sítor Afonso. O Presidente da República, Daniel Chapo, toma parte na cerimónia eclesiástica do Bispo, assassinado sábado último. Secretária de Estado dos Negócios Estrangeiros e Comunidade Moçambicana no Exterior, Maria de Fátima Manso, trabalha na África do Sul, onde vai acompanhar assistência aos moçambicanos afetados pelos ataques xenófobos. Fábrica de Açúcar Orgânico de Xemba, em Sofala, passa a produzir exclusivamente álcool etílico neutro para a produção de cosméticos, detergentes, bebidas alcoólicas e componentes farmacêuticos. No estrangeiro, o presidente norte-americano diz ter chegado a um acordo com o Irão. Donald Trump mandou suspender todos os ataques ao país. São estes os assuntos hoje em destaque aqui no Jornal da Manhã. A edição é de sexta-feira, 12 de junho de 2026, num dia em que tem lugar em Maputo a cerimónia de abertura oficial do Fórum sobre o Fortalecimento do Subsistema Comunitário de Saúde e Redução da Mortalidade Materno-Infantil em Moçambique. E o ato será dirigido pela Primeira-Ministra Maria Bem-vinda Alvim, em representação do Presidente da República. Uma vasta equipa torna possível a transmissão deste Jornal da Manhã. Em nome dela, cumprimentam-lhe Vitor África nas notícias, Sidónio Pires na sonorização e Simon Cabue na edição e apresentação. As notícias a seguir apresentadas por Vítor África. Muito bom dia.
1: Bom dia. O Presidente da República, Daniel Chapo, participa hoje em Quelimane, província da Zambésia, nas exéquias de Dom Osório Sítor Afonso, Bispo da Diocese de Quelimane, administrador apostólico da Arquidiocese da Beira, assassinado na madrugada de sábado passado. De acordo com o comunicado, o chefe de Estado associar-se-á em gesto de pesar e solidariedade às cerimónias fúnebres do prelado, reconhecido pelo seu contributo à Igreja Católica e à promoção da paz, reconciliação e desenvolvimento social no país. E ontem, o Serviço Nacional de Investigação Criminal, SERNIC, anunciou a detenção de 3 cidadãos indiciados no assassinato do bispo Dom Osório Sítor Afonso. O porta-voz do SERNIC na Zambésia, Domingos Baroni, confirmou a legalização da prisão dos suspeitos.
2: O SERNIC identificou alguns cidadãos potencialmente suspeitos, repito, potencialmente suspeitos de cometimento deste crime hediondo, havendo, por isso, até aqui 3 detidos, os quais foram sujeitos ao primeiro interrogatório judicial, tendo sido a prisão legalizada e os arguidos mantidos sob prisão preventiva.
1: SERNIC anuncia a detenção de 3 suspeitos do assassinato do bispo da Diocese de Quelimane, Dom Osório Sítor Afonso. O funeral eclesiástico oficial de Dom Osório Sítor Afonso tem lugar hoje na Sé Catedral da Nossa Senhora do Livramento, em Quelimane. O comunicado da Conferência Episcopal de Moçambique indica que as cerimônias fúnebres decorrerão nas cidades de Quelimane e Nampula, em conformidade com as normas canônicas e litúrgicas da Igreja Católica aplicáveis aos bispos diocesanos. O enterro está marcado para amanhã, sábado, na cidade de Nampula. O Presidente da República defendeu ontem o reforço do papel das comunidades religiosas na promoção da paz, da tolerância e da convivência harmoniosa entre os moçambicanos. O chefe de Estado, que falava na cerimônia de celebração dos 100 anos da Sinagoga de Maputo, pertencente à comunidade judaica de Moçambique, afirmou que as confissões religiosas continuam a ser forças morais fundamentais para a construção de uma sociedade mais justa, solidária e unida.
3: Moçambique orgulha-se da sua diversidade religiosa e cultural. A Constituição da República de Moçambique consagra a liberdade do culto religioso e reconhece o papel das confissões religiosas na promoção da paz, da coesão social, da convivência harmoniosa entre moçambicanos, da tolerância e do desenvolvimento humano.
1: Presidente da República, Daniel Chapo, discursando ontem nas celebrações dos 100 anos da Sinagoga de Maputo. Ainda ontem, o chefe de Estado promulgou e mandou publicar a lei que altera o Estatuto Geral dos Funcionários e Agentes do Estado. Trata-se da lei que alarga a idade de reforma dos funcionários e agentes do Estado para 65 anos e 70 anos para profissionais de carreiras especiais que reúnam determinados requisitos legais. O chefe de Estado promulgou e mandou publicar igualmente a lei que estabelece os princípios, normas de organização, competências e funcionamento dos órgãos executivos de governação descentralizada provincial e a lei que estabelece o quadro legal sobre a organização e funcionamento dos órgãos de representação do Estado na província, refere um comunicado da Presidência. O Serviço Nacional de Imigração em Nampula deteve 5 cidadãos estrangeiros indiciados de permanência ilegal no país e falsificação de documentos. Trata-se de 2 cidadãos de nacionalidade guineense, 1 somali e 2 malianos, já sei que é. A porta-voz de imigração em Nampula, Nércia Nota, desencoraja a permanência ilegal de cidadãos estrangeiros no país, em particular na província.
4: Nós, neste momento, já encaminhamos as autoridades competentes para fins de investigação e a posterior responsabilização dos envolvidos no processo.
1: O Serviço Nacional de Imigração em Nampula deteve 5 cidadãos de nacionalidade estrangeira indiciados de permanência ilegal no país e falsificação de documentos. E no plano internacional, o presidente norte-americano Donald Trump anunciou ontem ter chegado a um acordo de paz com o Irã que poderá ser assinado em breve na Europa. Na Casa Branca, Donald Trump disse que os documentos serão finalizados e que de seguida deverá ser assinado um acordo de paz num dos países da Europa. Trump suspendeu ontem ataques contra a República Islâmica, horas depois de anunciá-los, alegando que um acordo foi levado ao mais alto nível da liderança iraniana e aprovado. Apresentamos as notícias no próximo bloco às 7 horas.

0: 6:09, vamos ao encontro de Aristides Neves, o meteorologista em serviço hoje. Bom dia, como é que estará o tempo nesta sexta-feira em Moçambique?
1: Bom dia, ouvintes de Rádio Moçambique. A previsão do tempo para hoje indica para as províncias de Niassa, Cabo Delgado e Nampula céu pouco nublado, localmente muito nublado na faixa costeira, onde há possibilidades de ocorrência de chuvas em regime fraco a moderado. Vento do leste a sueste fraco a moderado. Para as províncias de Tete, Zambézia, Manica e Sofala, prevê-se céu pouco nublado, localmente muito nublado. Ocorrência de chuviscos locais. Vento do sueste a nordeste fraco. Para as províncias de Inhambane, Gaza e Maputo, prevê-se céu geralmente pouco nublado. Vento do sueste a nordeste fraco a moderado, soprando por vezes com rajadas. Em relação às temperaturas máximas previstas em graus Celsius, Beira, Tete, 31, Maputo, 30, Xai-Xai, Pemba, 29, Quilimane, Nampula, 28, Inhambane, 27, Vilanculo, Chimoio, 26 e, finalmente, Lixinga, com 22 graus. É tudo, muito bom dia.

0: 6:10, iniciamos a viagem pelo país. Esta é a viagem através da qual, de segunda a sexta-feira, a esta hora, medimos o pulsar de Moçambique no que a informação diz respeito aqui na Rádio Pública. A nota de destaque neste jornal: o Núncio Apostólico de Moçambique dirige hoje as cerimónias do funeral eclesiástico oficial do Bispo da Diocese de Quelimane e Administrador Apostólico da Arquidiocese da Beira, Dom Osório Sítor Afonso. Dom Osório Sítor Afonso foi assassinado no passado sábado. Vamos ao detalhe a partir de Quelimane com o jornalista Salimo Tepa. Bom dia.
1: Muito bom dia. O representante do Papa em Moçambique chegou esta quinta-feira à cidade de Quelimane para dirigir as cerimônias das exéquias fúnebres do bispo da Diocese de Quelimane, cujos restos mortais vão enterrar no sábado na província de Nampula.
2: É muito dura, muito dolorosa a morte de um caro irmão, caro amigo, Dom Osório. Realmente deixou em choque a tantas pessoas de boa vontade, a tantos católicos, a tantos moçambicanos também, o Santo Padre. É uma notícia muito, muito triste. Chegamos tantos para acompanhar Dom Osório, um bispo jovem, muito bom, muito capaz, mas que o Senhor Deus, na sua providência divina, tinha planos diferentes daqueles humanos. Agradecemos a presença de tantas pessoas, também das autoridades.
1: O Núncio Apostólico Moçambique, Dom Miguel Luiz Cárdaba, repudia a violência e pede a todos a cultivar o amor ao próximo.
2: Um momento de uma oportunidade para refletir, para tocar os corações e para dizer basta a violência, precisamos paz, paz. E fazer todos um exame de consciência, uma chamada de Deus a conversar dos corações para fazer juntos um mundo mais melhor, uma igreja melhor, uma sociedade melhor.
1: Núncio Apostólico Moçambique, Dom Miguel Luiz Cárdaba, condenando o assassinato do bispo da Diocese de Quelimane, Dom Osório Sítor Afonso. Em conexão com o caso, estão detidos em Quelimane 3 indivíduos. Alguns crentes da Igreja Católica em Quelimane estão inconsoláveis pelo assassinato do bispo Osório Sítor Afonso.
3: Esta morte é uma morte mesmo muito dolorosa. Para a posição dos crentes agora, só é uma tristeza mesmo para todos os crentes da comunidade católica.
4: É admirável uma pessoa que vivia com pessoas ser morto e ninguém saber. Não é fácil, há de haver muita confusão na igreja. Nós não sabemos quem foi, mas em princípio é um escândalo. Se lhe matasse assim fora, a gente dizia, ah, pronto, mas dentro da igreja, sabemos que a casa dele é uma igreja. Matam-lhe aí mesmo. Como que eu hei de dizer o crente que vamos nos amar, se nós próprios não estamos nos amar? Porque as pessoas não sabem o que é igreja. Igreja é irmão.
1: O corpo do bispo Dom Osório Sítor Afonso está desde a tarde de ontem na Sé Catedral de Quelimane. 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Salimu Tepa, Rádio Moçambique, Quelimane.
0: Fica esta nota no seu apostólico de Moçambique, dirige hoje as cerimônias do funeral eclesiástico oficial do bispo da Diocese de Quelimane e administrador apostólico da Arquidiocese da Beira, Dom Sítor Afonso. O presidente da República toma parte na cerimónia. Ontem, Daniel Chapo voltou a destacar o papel das confissões religiosas na promoção da paz e de uma sociedade mais justa, solidária e unida. Até Arito Magaia.
5: O presidente da República, Daniel Chapo, defendeu esta quinta-feira em Maputo o reforço do papel das comunidades religiosas na promoção da paz, da tolerância e da convivência harmoniosa entre os moçambicanos. Daniel Chapo falava na cerimónia de celebração dos 100 anos da Sinagoga de Maputo, pertencente à comunidade judaica de Moçambique. O chefe de Estado afirmou que as confissões religiosas continuam a ser forças morais fundamentais para a construção de uma sociedade mais justa, solidária e unida numa altura que o país enfrenta desafios ligados ao terrorismo, às mudanças climáticas e ao desenvolvimento social.
6: Moçambique orgulha-se da sua diversidade religiosa e cultural. A Constituição da República de Moçambique consagra a liberdade do culto religioso e reconheço o papel das confissões religiosas na promoção da paz, da coesão social, da convivência harmoniosa entre moçambicanos, da tolerância e do desenvolvimento humano. Neste contexto, a comunidade judaica tem dado um contributo valioso para o fortalecimento do diálogo interreligioso e para a construção de uma sociedade decente, no respeito mútuo e na convivência harmoniosa.
5: Presidente da República destacou ainda que a Sinagoga de Maputo representa não apenas um património espiritual da comunidade judaica, mas também um símbolo da coexistência pacífica e da diversidade cultural que caracteriza o Moçambique. Perante os convidados, Chapo apelou à união entre os moçambicanos e à consolidação do diálogo como caminho para enfrentar os desafios nacionais.
6: Que este marco seja para todos nós um momento de renovação de compromisso comum, de trabalharmos juntos, como irmãos, por um Moçambique cada vez mais unido na sua diversidade, mais forte na sua solidariedade e mais firme no seu compromisso com a dignidade humana e harmonia social. Que esta casa de oração continue a ser um farol de espiritualidade da família e da comunidade judaica, de memória e de esperança em Moçambique.
5: O estadista reafirmou igualmente o compromisso do Estado moçambicano em continuar a promover o diálogo interreligioso e garantir que o espaço público permaneça aberto à convivência entre diferentes crenças culturais e sensibilidades sociais. A cerimónia do centenário da Sinagoga de Maputo reuniu representantes da comunidade judaica, membros do Conselho das Religiões, convidados internacionais e entidades governamentais.
0: 6:17, viramos a página neste jornal. A economia agora em grande plano nesta viagem pelo país. Fábrica de açúcar orgânico de Xemba em Sofala passa a produzir exclusivamente álcool etílico neutro, usado na produção de cosméticos, detergentes, bebidas alcoólicas e componentes farmacêuticos. A mudança da linha produtiva foi decidida pelos novos acionistas da unidade Fabril, que se encontra paralisada há mais de um ano. Jorge John.
7: Os novos investidores já estão preparados para fazer alterações da maquinaria e reestruturação da indústria, que deixará assim de fabricar açúcar orgânico. No global, o montante a ser investido ultrapassa os 1.000 milhões de meticais, de acordo com o diretor provincial de Indústria e Comércio em Sofala, António Alexandre. O responsável explicou que, devido ao processo de mudança da maquinaria e reestruturação do complexo açucareiro, incluindo a retoma do cultivo de cana-de-açúcar, a fábrica só pôde voltar a laborar no início de 2028. António Alexandre assegurou que o projeto está bem encaminhado, vincando que se prevê a criação de 300 postos de trabalho.
8: Espera-se empregar, numa primeira fase, 100 trabalhadores e, progressivamente, até 300 trabalhadores, para além de outros sazonais colaboradores na produção da cana. Porque o álcool, a sua produção, mantém a produção da cana, na unidade de processamento do álcool. O seu processamento só vai diferenciar na finalização. Em vez de sair o açúcar orgânico, então sai o álcool etílico neutro. Este novo investidor, a sua unidade, chama-se Distilaria Vale de Zambeze. O seu investimento foi maioritariamente estrangeiro, em Maurícia. São ações de 99% e 1% de investidores moçambicanos.
7: A fábrica de açúcar orgânico de Xemba, a primeira e única no país, encerrou 5 anos após a sua inauguração devido a uma crise profunda. O pagamento das indemnizações aos mais de 800 ex-trabalhadores foi concluído há 2 meses. Unhain Dindira e Natipata Tuera Tikale Naungumi. Safunika Kutiti Salakano Liduatu Mambonsene, Bitichalira Mautenda Kusiana Siana. Jorge Johnny, Nabeira.
0: Cresce a procura pelo licenciamento de atividades económicas por parte de companhias estrangeiras em TET. Em destaque estão empresas pertencentes a investidores da China, Índia e Bangladesh. Jornalista Diolinda Matavel.
9: Muito bom dia. Esta região está também a registrar maior procura para o licenciamento de atividades por parte dos empresários do Brasil, Portugal, Zimbábue e do Níger. Segundo o delegado do Balcão de Atendimento Único em Tete, as áreas de comércio artalho e grosso têm sido as apostas das empresas de capitais estrangeiros. Hermenegildo Gimarizan frisou que este ano já foram implantadas cerca de 30 empresas de capitais estrangeiros, o que está a contribuir para a melhoria de oportunidades de emprego para a juventude.
10: Nós sabemos que o empreendedorismo é um foco fundamental para a redução da nossa pobreza. Então estamos a ter também muita gente abrir as suas empresas de janeiro a maio. Temos mais ou menos 1.070 potencial postos de empregos. Vamos fazer mais divulgação para termos mais empresas formalizadas, de modo a termos muitos jovens no emprego. E vamos continuar a trabalhar de modo que tenhamos mais empresas formalizadas, mais jovens a serem empregues a nível da nossa província.
9: Delegado do Balcão de Atendimento Único em Tete, Hermenegildo Chimarizen, e o impacto do licenciamento de novas empresas de capitais estrangeiros. No presente ano, 315 novas empresas licenciaram as suas atividades económicas no Balcão de Atendimento Único de Tete, Ebal, Moçambique, Funicali, Cálides e Colantindeira, na Macalido e Abuino, de Tete, de Olinda Matavel.
0: No Niassa estão em marcha várias ações visando a melhoria da gestão de recursos naturais em diferentes distritos da província. Numa primeira fase decorrem, portanto, ações para o licenciamento ambiental de 7 cooperativas mineiras na localidade de Lupilich, distrito do Lago. Jornalista Pinto Catawa.
11: O diretor do Serviço Provincial do Ambiente no Niassa, Jornito Mehmet, explicou que estas ações vão permitir a exploração sustentável dos recursos naturais e rigor na aplicação de medidas de adaptação ambiental. Jornito Mehmet apontou como foco do governo proteger os interesses locais através da inclusão e participação das comunidades das zonas onde ocorrem os recursos naturais no processo de exploração, canalização e uso das receitas provenientes destas atividades. A fonte destacou que a província do Niassa é detentora de vastos recursos florestais, faunísticos e minerais que devem ser usados para responder aos desafios do desenvolvimento socioeconômico da população.
12: Daí que, com este projeto, poderemos melhorar, para além dos comitês de gestão de recursos naturais, de biosfera, floresta e fauna, os comitês que estão naqueles pontos que ocorre a exploração de recursos minerais. Distrito do Lago será o primeiro ponto que nós poderemos trabalhar com o apoio deste projeto. Organizar, licenciar ambientalmente as cooperativas. Temos também o distrito de Chimunila, com a exploração de recursos minerais neste momento. Também no distrito de Micanhelas já temos a licença de prospecção e pesquisa neste momento, que em qualquer momento poderemos ter empresas a explorar recursos minerais no distrito de Micanhelas.
11: Diretor do Serviço Provincial do Ambiente no Niassa, Jornito Mehmet, indicou que, em parceria com o Projeto Lago, Governação Local para a Gestão de Terra e Recursos Naturais, decorre a capacitação de vários intervenientes em matéria de gestão de conflitos em defesa dos direitos das comunidades nos distritos de Chimbunila, Lago, Mecanhelas e municípios de Coamba, Insaca e Metangula. Onvela, Samalani Malanguizo e Azomoyo, Pachitetezo, Chamatenda e Oceana. De Lixinga, Pinto Catawa.
0: Prossegue a assistência aos alunos afetados pelas calamidades naturais deste ano na província de Maputo. Trata-se de assistência psicológica para milhares de alunos, entre as quais vítimas de traumas. A jornalista Stélio Manhissa.
13: Na província de Maputo, cerca de 3 mil alunos que foram afetados pelas cheias deste ano continuam a receber assistência psicológica, visando minimizar o impacto emocional causado pela situação de emergência. A ação abrange alunos que estiveram em situações críticas e acomodados nos centros de acolhimento e que atualmente tenham regressado às zonas de origem com algum trauma decorrente da situação de emergência. A ideia é continuar a assistir e a monitorar os alunos afetados pela calamidade, garantindo que a situação não interfira no processo de ensino e aprendizagem. Isso mesmo explicou a diretora provincial de educação, Carmênia Canda.
14: Em cada distrito, os mais afetados continuamos ainda com o acompanhamento psicológico. São orientados os pais. Em algum momento, os nossos professores já levam a vantagem de, na sua formação psicopedagógica, terem esta componente da psicopedagogia e até da psicologia para nível um pouco superior. Então, conseguem perceber que alguma coisa não está bem nos nossos alunos e vão encaminhando a eles para os devidos cuidados a serem seguidos.
13: Vale recordar que durante o período de emergência na província de Maputo foram afetados mais de 58 mil alunos, 102 escolas, 15 das quais funcionavam como centros de acolhimento. E nessa altura, 90 professores ficaram desalojados. Eu sou Stélio Manhissa, da cidade da Matola. Bom dia e bom final de semana.

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6:30. Vamos aos assuntos que estão hoje em destaque aqui no Jornal da Manhã. Iniciam-se hoje as cerimónias, as exéquias do Bispo da Diocese de Quelimane, Dom Osório Sítor Afonso. O Presidente da República, Daniel Chapo, toma parte na cerimónia eclesiástica do Bispo, assassinado sábado último. Secretária de Estado dos Negócios Estrangeiros e Comunidades Moçambicanas no Exterior, Maria de Fátima Manso, trabalha na África do Sul, onde acompanha assistência aos moçambicanos afetadas pelos ataques xenófobos. Fábrica de açúcar de Xembe, em Sofala, passa a produzir exclusivamente álcool etílico, usado na produção de cosméticos, detergentes, bebidas alcoólicas e componentes farmacêuticos. No estrangeiro, presidente norte-americano diz ter chegado a um acordo com o Irão. Donald Trump mandou suspender todos os ataques ao país. São os assuntos em destaque num dia em que a primeira-ministra Maria Bem-vinda Levy abre o Fórum de Fortalecimento do Subsistema Comunitário de Saúde e Redução da Mortalidade Materno-Infantil em Moçambique, um fórum que tem lugar em Maputo.

0: A seguir vamos recordar a previsão do tempo para hoje com o meteorologista Aristides Neves.
1: Bom dia, ouvintes de Rádio Moçambique. A previsão do tempo para hoje indica para as províncias de Niassa, Cabo Delgado e Nampula céu pouco nublado, localmente muito nublado na faixa costeira, onde há possibilidades de ocorrência de chuvas em regime fraco a moderado. Vento do leste a sueste fraco a moderado. Para as províncias de Tete, Zambézia, Manica e Sofala, prevê-se céu pouco nublado, localmente muito nublado. Ocorrência de chuviscos locais. Vento do sueste a nordeste fraco. Para as províncias de Inhambane, Gaza e Maputo, prevê-se céu geralmente pouco nublado. Vento do sueste a nordeste fraco a moderado, soprando por vezes com rajadas. Em relação às temperaturas máximas previstas em graus Celsius, Beira, Tete, 31, Maputo, 30, Xai-Xai, Pemba, 29, Quelimane, Nampula, 28, Inhambane, 27, Vilanculo, Chimoio, 26 e, finalmente, Lixinga, com 22 graus.

0: No Café da Manhã vamos falar hoje das estratégias para o fortalecimento do subsistema comunitário de saúde, a redução da mortalidade materno-infantil em Moçambique. Hoje tem lugar em Maputo um fórum sobre a matéria, cujos objetivos iremos igualmente abordar no Café da Manhã. Um café que tem como convidado o porta-voz do Ministério da Saúde, o Dr. José Manuel Alberto, apresenta as suas questões e contribuições no espaço de comentários da publicação relativa a este tema. O tema está já nas páginas do Facebook Jornal da Manhã RM e Rádio Moçambique. 6 horas e 34 minutos é o regresso à ronda pelas capitais provinciais. É nesta ronda que fazemos, como sempre, aqui no Jornal da Manhã, o pulsar do país no que respeita à atualidade. No distrito de Vilanculo, em Inhambane, implementam-se estratégias para relançar a produção agrícola assolada pela chuva intensa registrada em fevereiro último. Disse mesmo nos dá conta o jornalista Alexandre Matsim.
1: Exato, para a recuperação dos rendimentos nesta segunda época foram alocados diversos insumos, com destaque para a semente de hortícolas, cereais e leguminosas. O administrador de Vilanculo, José Jeremias, aponta igualmente a recuperação de alguns sistemas de regadio e reparação de alguns equipamentos como ações que visam garantir a segurança alimentar no distrito. Acrescenta que, face ao envolvimento da população, grande parte dos mercados do distrito de Vilanculo são abastecidos pela produção local.
2: De facto, depois da situação de inundações que o distrito teve no mês de janeiro, uma das medidas que tomamos foi de tudo fazermos de modo a termos a semente. Distribuímos 5 mil toneladas de milho, 3,7 toneladas de amendoim, hortícolas, mesmo para garantir esta segunda época. Olhando o estado vegetativo das culturas no campo, há uma boa promessa. Ou seja, os 19.400 toneladas que planificamos, há uma boa promessa. Cerca de 926 produtores estão mesmo engajados no acompanhamento da segunda época agrícola. A colheita das hortícolas igualmente está sendo uma realidade. Os tubérculos, raízes, já começam a circular nos mercados do nosso distrito e não só.
1: Administrador do distrito de Vilanculo, José Jeremias, e os esforços para garantir a produção de alimentos na região. Inami, Amani, Viva a Paz. Simon, muito bom dia e bom final de semana.
0: Bom dia, Alexandre Matsimba. A partir então da capital provincial de Inhambane, a cidade do mesmo nome, esta nota segundo a qual na província de Inhambane, mais concretamente no distrito de Vilanculo, estão neste momento a ser implementadas estratégias com vista ao relançamento da produção agrícola assolada pela chuva intensa registrada em fevereiro último. Enquanto isso, mais de 5 mil mudas de plantas exóticas e nativas serão povoadas este ano em áreas degradadas de diversos bairros da localidade de Inxope, a distrito de Gondola e Manica. Portanto, este ponto do país será povoado com mais de 5 mil mudas de plantas exóticas e nativas. São plantas em multiplicação nos viveiros dos postos administrativos de Amatongas e Inxope, que serão distribuídas aos moradores para fazer face à erosão. Vítor Ambirei.
3: O administrador do distrito de Gondola, Patrício Mek, disse que a ação visa estancar a erosão que tomou a maior parte dos bairros de Inxope 7 devido ao abate das árvores e exploração de argila para o fabrico de tijolos. Patrício Mek assegurou que a iniciativa vai ser implementada pelo governo distrital e o setor do ambiente de Manica em colaboração com os líderes comunitários.
4: Em relação ao reflorestamento, devo dizer que é um grande desafio. Para nós, como governo, temos trabalhado com os serviços do ambiente ao nível da província. E nos shoppings já temos um viveiro e também ao nível do posto administrativo de Amatongas também temos um viveiro. E estamos a trabalhar no sentido de, nos próximos momentos, distribuirmos algumas quantidades de plantas para os líderes comunitários poderem manter as nossas florestas em dia. Portanto, este é um trabalho que nós estamos a fazer para manter as florestas, porque nós sabemos qual é a importância que as plantas têm para a nossa vida.
3: O posto administrativo de Inxope é o palco de exploração de solos, sobretudo argila, para o fabrico de tijolos apetecidos na construção de moradias e abate de árvores para a queima destes e a obtenção de carvão vegetal, o que torna a região vulnerável a eventos climáticos extremos. Muterere, Ngatigeze Moko Nemvuranisipo Guitra Kudzivira Kujurgira Jakasiana Siana, Dishmoyu, Vitor Amirai.
0: O distrito de Gondola em Manica será povoado por mais de 5 mil mudas de plantas exóticas e nativas em áreas degradadas de diversos bairros, particularmente da localidade de Inxope Sede. Governo lança primeiro Plano Nacional de Ação para Conservação e Gestão de Tubarões e Arraias. O ato teve lugar ontem no quadro da Conferência Crescendo Azul, evento no qual foi reforçada a parceria entre três instituições que operam na proteção da biodiversidade em Moçambique. Adere Tumagaia.
5: O Prozul, a Biofund e o USN, União Internacional para a Conservação da Natureza, assinaram esta quinta-feira na cidade de Maputo um memorando de entendimento destinado ao reforço da cooperação na conservação da biodiversidade marinha e na gestão sustentável dos recursos oceânicos no quadro da terceira edição da Conferência Crescendo Azul. Intervindo na cerimónia, o Ministro da Agricultura, Ambiente e Pescas, Roberto Albino, destacou a importância da parceria entre instituições públicas e organizações ligadas à conservação ambiental. O governante saudou igualmente os acordos de cooperação celebrados entre ProAzul e outras entidades parceiras, considerando que os entendimentos alcançados vão fortalecer as ações de preservação dos recursos marinhos no país.
6: A mim só me resta, neste momento, usar a espólio para declarar oficialmente lançado o Plano de Ação da Conservação e Gestão de Tubarões e Raias, que vai ser um instrumento muito importante, como ela muito bem disse, para guiar a nossa ação estratégica, não só na conservação, mas sobretudo para que possamos tirar maior proveito desse grande recurso marinho que abunda na nossa costa e no mundo.
5: Na ocasião, Roberto Albino procedeu ao lançamento oficial do primeiro Plano Nacional de Ação para a Conservação e Gestão dos Tubarões e Raias, instrumento

0: e quilômetro hora e pelo facto de a mesma castigar o bolso do cidadão. A título de exemplo, os transportadores propõem um agravamento de 300 meticais na atual tarifa de 500 meticais cobrada a cada passageiro no trajeto Pemba-Montepuez, numa distância de 210 quilômetros. O governador de Cabo Delgado, Walid Tawabo, orientou para que estes e outros aspectos sejam redesenhados e, num prazo de uma semana, a proposta deverá voltar à mesa do Conselho Executivo para a sua discussão a este nível e, posteriormente, ser submetida à Assembleia Provincial.
1: Então, queremos remeter para que a Trocad e a direção provincial se reencontrem, trabalhem na proposta definitiva. Vai-se contemplar a questão das estradas, vai-se contemplar a questão de quilometragem, contemplar-se também a questão de combustível e daí tirar-se o rácio possível para fazer-se um cálculo adequado para a realidade, de modo a que a nossa população, como consumidora, possa também estar satisfeita e compreender o que está a acontecer na atualidade. Então, tudo tem que passar por essas harmonizações.
0: Está iminente o agravamento de tarifas de transporte semicoletivo de passageiro interdistrital na província de Cabo Delgado. Os transportadores alegam o mau estado das estradas e o recente aumento do preço dos combustíveis como sendo os imperativos para que o mais rápido possível agrave-se as tarifas em todas as rotas.
2: Aumentamos por causa daquilo que falamos de defeito de estrada. Balama, Montepuez, nesse exato momento, nós estamos a cobrar a 150. São 60 a 55 quilômetros. Mas com esse aumento, nós calculamos Pemba diretamente a Palama. Essa pessoa vai direto, vai ter que gastar 1.000 meticais. Mocimba está a 1.500, até queriam 2.000 nesse exato momento. Nós pedimos aos nossos colaboradores de que não, vamos reduzir e colocamos como 1.500 até Palma, até 1.600 por causa da rota, e consideramos que é uma zona em segurança.
0: Cassimo Salimo, presidente da Associação dos Transportadores Rodoviários em Cabo Delgado. Amuti, Uquecha, Uapuani, Uira, Numole, Ureta, Muinte. A partir de Pemba, Florencio Moussa, bom dia.
3: Muito bom dia. Já terminou o levantamento das benfeitorias com vista à definição do pacote de indemnização das 250 famílias a serem reassentadas nos próximos meses no interior do Parque Nacional do Limpopo, em Gaza. Teodomir Nhantumbo.
4: O pacote das compensações visa potenciar as famílias beneficiárias com vista à construção de infraestruturas secundárias, a exemplo de celeiros e currais na zona de reassentamento. A informação foi partilhada pelo administrador do Parque Nacional do Limpopo, o qual indicou que neste momento decorrem os preparativos com vista à transferência das 250 famílias da zona de Mafose no interior daquela área de conservação. Francisco Pariela fez saber igualmente que a construção das casas já foi concluída e o processo de reassentamento deverá terminar dentro dos próximos 2 meses.
5: Já concluímos a construção de 250 casas. E o que estamos a fazer? Alinhamos aquilo que são pacotes de compensação. O pacote de compensação é aquilo que o parque não pode dar em espécie, então tem que dar em dinheiro, porque nós só construímos uma casa e uma família não pode viver só com base numa casa. Neste momento que estamos mesmo a trabalhar nisto, e os colegas das obras públicas já estiveram no terreno, a qualquer altura vão nos dar os dados, e aí vamos formular já um processo de realocação e vamos realocar as comunidades. O nosso objetivo é, neste momento, avançarmos, portanto, até finais de junho, princípio de julho, pelo menos estas casas estarem ocupadas, enquanto, portanto, o governo se compromete ir buscando mais fundos para a conclusão do processo de reassentamento.
4: Administrador do Parque Nacional do Limpopo, Francisco Pariela, e os preparativos com vista à transferência de 250 famílias da zona de Mavaz para fora daquela área de conservação. Fim desta fase, outras 800 famílias de três comunidades vão continuar a viver no interior do Parque Nacional do Limpopo, aguardando pelo reassentamento. Muixeto Otembeca, Taubacice, Tinlicimo, Tivikele. Cabo, com noção de um bom trabalho. E mais logo, bom fim de semana.
3: Na No café da manhã, vamos hoje falar das estratégias para o fortalecimento do subsistema comunitário.

Secretário de Saúde e a redução da mortalidade materno-infantil em Moçambique. Hoje tem lugar em Maputo um fórum sobre a matéria, cujos objetivos iremos igualmente escalpelizar no café da manhã. Um café que tem como convidado o porta-voz do Ministério da Saúde, Dr. José Manuel Alberto. Apresenta as suas questões ou contribuições no espaço de comentários à publicação sobre este tema, um tema que está nas páginas do Facebook Jornal da Manhã, RM e Rádio Moçambique.

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0: 6 horas e 51 minutos, vamos ao Desportivo no Jornal da Manhã, hoje com a assinatura do jornalista RM Desporto Carlos Calisto. Destaque: Mundial de Futebol 2026, México estreia-se com vitória sobre a África do Sul. Carlos, bom dia.
1: Bom dia. A cerimónia de abertura do Campeonato Mundial de Futebol de 2026 marcou esta quinta-feira na cidade de México a primeira de uma trilogia de celebrações planeadas nos três países anfitriões, México, Estados Unidos da América e Canadá, estando previstas cerimónias semelhantes para esta sexta-feira nos outros dois países. As estrelas da música internacional Shakira e Burna Boy estrearam o hino do torneio intitulado Dai Dai diante de um estádio lotado, proporcionando uma trilha sonora memorável para o início da competição. A canção celebra o futebol como algo mais do que um jogo, focando-se na identidade, unidade e sentimento de pertença que estão no cerne da competição. A prova abriu com o jogo entre a seleção anfitriã México e África do Sul, referente ao Grupo A, ganho pelos mexicanos por 2 bolas sem resposta e decorre de 11 de junho a 19 de julho. A África do Sul viu expulsos com cartão vermelho direto os atletas Yaya Citole aos 50 minutos, Temba Zwane aos 84, ao passo que pelos donos da casa foi expulso o defesa central César Montes aos 90+2, também com vermelho direto. Para o mesmo Grupo A, a Coreia do Sul derrotou esta madrugada a República Checa por 2-1. Ainda hoje, às 21 horas, para o Grupo B, o Canadá defronta a Bósnia e Herzegovina. Para o Grupo D, defrontam-se a madrugada de amanhã, quando forem 4 horas, Estados Unidos da América, Paraguai. Outros jogos agendados para amanhã são Grupo B, Catar, Suíça, às 21 horas, e Grupo C, Brasil, Marrocos, às 0 horas. A equipa do Magento de Maputo defronta hoje às 15 horas um Tonza Futebol Clube no Campo dos Militares, em jogo de cartagem da 8ª jornada do Campeonato Nacional de Futebol da 2ª Divisão, face da capital do país. Ainda hoje, à mesma hora, o Machaquene B recebe no seu reduto o Ferroviário Maputo B. A Associação Black Bull de Maputo B mete forças diante do 1º de maio no Campo dos Touros, em Tchumene, e o Estrela Vermelha de Maputo joga no seu campo diante da Liga Desportiva de Maputo. A ronda encerra amanhã às 15 horas. O Desportivo de Maputo bate-se com o Costa do Sol B no campo dos Canarinhos e o Vulcano terá pela frente o Mafil no campo da Associação Black Bull de Maputo, número 3. O Machete de Maputo lidera a competição com 19 pontos, seguido pelo Santos Futebol Clube com 13. Abre hoje a disputa da 7ª jornada do Campeonato Nacional de Futebol da 2ª Divisão, fase provincial de Sofala, com 2 encontros. Às 3 horas no Estádio Municipal da Beira, no bairro da Munhava, o Estrela Vermelha da Beira recebe Leões da Manga. O líder Teste de Pong mete forças com o Sena Futebol Clube. Amanhã, o campo municipal de Nhamatanda será palco do embate entre o Exapolo Futebol Clube e o Magento da Beira, marcado para as 14 horas e 30 minutos. A jornada fica completa no domingo, no Estádio Municipal da Beira. Às 3 horas, Águias Especiais de Sofala enfrentam a Liga Desportiva de Sofala B. Já às 15 horas, o Futebol Clube da Beira defronta o Ferroviário da Beira B. Na classificação geral, o Teste de Pong tem um jogo a menos, lidera o certame com 15 pontos. O Magento ocupa a segunda posição com 10, os mesmos número de pontos. B tem o Ferroviário da Beira B, que também tem um jogo por realizar. O Xingal de Tete está na final da 2ª maior prova futebolística nacional, fase provincial de Tete, após derrotar ontem o Planicê de Impádue. Manuel Cardoso.
2: A equipa do Xingal de Tete qualificou-se na tarde desta quinta-feira para a final da fase provincial da Taça de Moçambique em futebol. Na tarde desta quinta-feira, os embondeiros de Tete derrotaram o Planicê de Impádue por 3-1, resultado que não sofre qualquer tipo de reparo, a avaliar pela entrega dos jogadores da equipa do Xingal de Tete. E por do Senet, técnico da equipa do Xingal de Tete, era um homem visivelmente satisfeito e disse que vinha para esta meia-final com a lição bem estudada.
3: Sabíamos que vínhamos diante de um adversário que faria de tudo, tendo em conta que no princípio da época venceram a UDS, então havia crença na parte deles que seria fácil, seríamos uma presa fácil. Mas demonstramos que somos uma equipa bem estruturada, uma equipa bem forte e temos princípios de jogo, por isso que não suportaram a nossa pedalada de jogo.
2: Para o seu turno, Valdo Mabui fala de desconcentração, falta de treinos, fatores que estiveram por detrás desta derrota da sua equipa por 3-1 diante do Xingol de Tete.
4: Não foi desta vez, mas também nós já prevíamos. Estamos a ver de situações embaraçosas que não facilitam uma equipa. As jogadoras já estão há bom tempo sem treinar, quase um mês. Parabenizar o corpo Xingol, esteve bem. nós é que nós tivemos a altura.
2: Xingal de Tete vence para este Timpano por 3-1 e qualifica-se para a final da fase provincial da Taça de Moçambique em futebol. Na Vila do Songo, a UDS recebeu e derrotou o Desportete por 2-0 e qualifica-se para as meias finais desta fase provincial, onde terá como adversário Mulambe Futebol Clube. A partir da cidade de Boatice, para a Rádio Moçambique, falou-vos Manuel Cardoso.
1: É Manica, o Trasque SKP Company, Testa África do Chimoio, jogam no domingo para a final da Taça de Moçambique, fase provincial Vasco Augusto.
5: Os treinadores do Testa África e Trasque SKP Company asseguram que querem vencer no jogo das meias finais da Taça de Moçambique, fase provincial de Manica, marcado para domingo no campo municipal de Chimoio. Trata-se da partida que coloca frente a frente o atual vencedor da Taça de Moçambique nesta parcela do país, Testa África, e o detentor do título do Campeonato Nacional de Futebol da 2ª Divisão, fase provincial de Manica, Trasque SKP Company. O treinador dos Fabris do Planalto, Dino Alberto, afirma que pretende fazer história na sua carreira, chegando à final da segunda maior prova futebolística no país, em Manica, e garantir a presença na fase regional, centro da competição.
6: No princípio, eu acho que será um bom jogo. São duas melhores equipas da província agora. Nós estamos preparados para o jogo da taça, para ver se podemos conseguir passarmos para a outra fase. A equipa está num bom humor, está motivada. O estado clínico, todos os jogadores estão aptos para esse jogo. Espero que será um bom jogo. Será pela primeira vez, se for a chegar na final da Taça de Moçambique, ser um finalista. E isso será importante para mim. Testa África sempre foi Testa África. Iremos fazer o nosso máximo. Eu peço que os adeptos que venham em massa venham apoiar a nossa equipe. O 12º jogador será importante para nós e espero que sairão alegres esta semana.
5: Por outro lado, o técnico do grupo desportivo Trasque SKP Company de Chimoio, Paulo Francisco Mande, está com as mesmas ambições: derrotar o Testa África e qualificar-se para a final e automaticamente marcar presença na fase regional.
7: O Barneiro está bem motivado, apesar de termos umas baixas de 3 jogadores, refiro Messina, Mauro e o Toninho, outro que ainda não está bem fisicamente é o Nilo. Acredito eu que nessas 4 posições temos de indicar outros jogadores para fazer fácil. Na verdade, o nosso grande objetivo é passar para outra fase, respeitando o adversário. Uma equipa que sabe defender, mas nós já estamos a trabalhar no sentido de contrariar o sistema de jogo dele. Na verdade, o objetivo é garantir passagem para outra fase.
5: O vencedor desta partida entre Testa África e Trasque SKP Company defronta na final a Academia e Futebol de Chimoio, que está apurada automaticamente pelo número ímpar de equipas na Taça de Moçambique, fase provincial de Manica. Vasco Augusto, em Chimoio.
1: Como nota de fecho, o Clube Náutico da Beira prepara-se para albergar o Concurso Internacional de Pesca Desportiva. Filipe Jorge.
8: A cidade da Beira acolhe em julho o Torneio Internacional de Pesca Desportiva e Recreativa numa iniciativa do Clube Náutico da capital provincial de Sofala. Prevê-se que, durante 3 dias, sejam capturadas 2 toneladas de atum, peixe serra e barracuda. Estarão envolvidos na competição 75 pescadores, na sua maioria das cidades da Beira, Maputo, incluindo do Zimbábue e África do Sul. O objetivo, segundo o presidente do Clube Náutico da Beira, Manuel Wadi, é massificar a modalidade e promover o turismo cinegético. Manuel Wadi disse que o pescado será doado a unidades sanitárias e instituições de caridade. Filipe Jorge, Beira.
1: Com esta nota que dá conta de que o Clube Náutico da Beira prepara-se para albergar o Concurso Internacional de Pesca Desportiva, colocamos ponto final o Desportivo no Jornal da Manhã. Recebam os cumprimentos de Carlos Calixto na edição e apresentação. Bom dia.
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0: Em Moçambique são 7 horas.

0: Logo a seguir, a informação em notícias por Vítor África.
1: O presidente da República, Daniel Chapo, participa hoje em Quilomane, província da Zambésia, nas exéquias de Dom Osório Sitor Afonso, bispo da diocese de Quilomane e administrador apostólico da arquidiocese da Beira, assassinado na madrugada de sábado passado. De acordo com o comunicado, o chefe do Estado associar-se-á em gesto de pesar e solidariedade às cerimônias fúnebres do prelado, reconhecido pelo seu contributo à Igreja Católica e à promoção da paz, reconciliação e desenvolvimento social no país. O núncio apostólico de Moçambique, Dom Miguel Luiz, chegou ontem a Quilomane, onde vai dirigir as cerimônias do funeral eclesiástico do bispo da diocese de Quilomane. Na sua chegada a Quilomane, o representante do Papa em Moçambique deixou apelos para o amor ao próximo e preservação da paz.
2: Um momento de uma oportunidade para refletir, para tocar os corações e para dizer basta a violência, precisamos paz. Paz. E fazer todos... Hacer todos un examen de conciencia, una llamada de Dios a conversar dos corazones para hacer juntos un mundo más mejor, una iglesia mejor, una sociedad mejor.
1: Núncio apostólico de Moçambique, Dom Miguel Luiz, chegou ontem a Quilomane, onde vai dirigir as cerimônias do funeral eclesiástico do bispo da diocese de Quilomane. Ontem, um porta-voz do Serviço Nacional de Investigação Criminal, Cernic, na Zambésia, Domingos Baroni, anunciou a detenção de 3 cidadãos indiciados no assassinato do bispo Dom Osório Sitor Afonso.
3: O Cernic identificou alguns cidadãos potencialmente suspeitos. Repito, potencialmente suspeitos de cometimento deste crime hediondo, havendo, por isso, até aqui 3 detidos, os quais foram sujeitos ao primeiro interrogatório judicial, tendo sido a prisão legalizada e os arguidos mantidos sob prisão preventiva.
1: Cernic anuncia a detenção de 3 suspeitos do assassinato do bispo da diocese de Quilomane, Dom Osório Sitor Afonso, ocorrido no sábado passado. Um comunicado da Conferência Episcopal de Moçambique indica que as cerimônias fúnebres decorrerão nas cidades de Quilomane e Nampula, em conformidade com as normas canônicas e litúrgicas da Igreja Católica aplicáveis aos bispos diocesanos. O enterro está marcado para amanhã, sábado, na cidade de Nampula. O chefe de Estado promulgou e mandou publicar a lei que altera o Estatuto Geral dos Funcionários e Agentes do Estado. Trata-se da lei que alarga a idade de reforma dos funcionários e agentes do Estado para 65 anos e 70 anos para profissionais de carreiras especiais que reúnam determinados requisitos legais. O chefe de Estado promulgou e mandou publicar igualmente a lei de que estabelece os princípios, normas da organização, competências e funcionamento dos órgãos executivos de governação descentralizada provincial e a lei que estabelece o quadro legal sobre a organização e funcionamento dos órgãos de representação do Estado na província, refere um comunicado da Presidência. A fábrica de açúcar orgânico de Xemba, em Sofala, passará a produzir exclusivamente álcool etílico neutro, usado na produção de cosméticos, detergentes, bebidas alcoólicas e componentes farmacêuticos. A mudança de linha produtiva foi decidida pelos novos acionistas da unidade fabril, que se encontra paralisada há mais de um ano, segundo o diretor provincial da Indústria e Comércio em Sofala, António Alexandre.
4: Espera-se empregar, numa primeira fase, 100 trabalhadores e, progressivamente, até 300 trabalhadores, para além de outros sazonais colaboradores na produção da cana. Porque o álcool, a sua produção, mantém a produção da cana na unidade de processamento do álcool. O seu processamento só vai diferenciar na finalização. Em vez de sair o açúcar orgânico, então sai o álcool etílico neutro.
1: No global, o montante a ser investido ultrapassa 1.000 milhões de meticais. O ministro da Saúde, o CNI-ICE, presidiu hoje na cidade de Maputo a sessão de encerramento do 2º Conselho Nacional de Logística Farmacêutica. Trata-se do encontro que reúne gestores da cadeia de abastecimento, parceiros de cooperação e quadros do setor de saúde para avaliar desafios e anunciar medidas visando reforçar a gestão, controle e disponibilidade de medicamentos e produtos de saúde no país. Uma nota do Ministério da Saúde refere que o Ministério da Saúde vai anunciar reformas relevantes na cadeia logística de medicamentos. A primeira-dama Guetta Chapo analisou ontem propostas de promoção de solidariedade e de participação da juventude durante audiências com representantes de instituições nacionais e internacionais, com destaque para uma iniciativa que pretende reconhecer moçambicanos que se distinguiram no apoio às vítimas das cheias. Entre os assuntos abordados esteve uma proposta apresentada pelo acadêmico Jamisi Taimo, em representação da Universidade de Ciências e Tecnologia Joaquim Alberto Chissano, e pelo jornalista Tomás Vieira Mário, em representação do Media Club, visando valorizar os gestos de solidariedade demonstrados por cidadãos e instituições moçambicanas em momentos de calamidades. A primeira-dama recebeu igualmente David Choi, representante da Comunhão Internacional de Jovens, Joan Choi, a organização que desenvolve programas de formação orientados para as mudanças de mentalidade e para o fortalecimento dos valores sociais entre crianças, jovens e famílias. E no plano internacional, o presidente norte-americano Donald Trump anunciou ontem ter chegado a um acordo de paz com o Irão, que poderá ser assinado em breve na Europa. Como resultado do alegado acordo, Donald Trump suspendeu os ataques contra a República Islâmica horas depois de tê-los anunciado. Segundo o estadista norte-americano, o acordo alcançado com o Irão foi levado ao mais alto nível da liderança iraniana e aprovado. Entretanto, os meios estatais de comunicação iranianos avançaram ontem que a República Islâmica negou ter aprovado qualquer texto relativo a um eventual acordo com os Estados Unidos. Apresentamos as notícias no próximo bloco às 8 horas. 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
0: 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Aristides Neves apresenta a seguir as temperaturas máximas previstas para hoje.
5: Beira, Tete, 31. Maputo, 30. Xai-Xai, Pemba, 29. Quilimane, Nampula, 28. Inhambane, 27. Vilanculo, Chimoio, 26. E finalmente Lixinga, com 22 graus.

0: estar desiroso de artes nocivas à pesca na Praia Nova é um assunto para acompanhar na janela do repórter volante daqui a pouco. Para já recordamos que no café de manhã hoje vamos falar das estratégias para o fortalecimento do subsistema comunitário de saúde e redução da mortalidade materno-infantil em Moçambique. Hoje tem lugar em Maputo um fórum sobre a matéria, cujos objetivos iremos igualmente escalpelizar no café da manhã. Um café que tem como convidado o porta-voz do Ministério da Saúde, Dr. José Manuel Alberto. Apresenta as suas questões e contribuições num espaço de comentários à publicação relativa a este tema que está no Facebook Jornal da Manhã, RGM Rádio Moçambique. Agora sim, a janela do repórter volante, dizíamos que está a reduzir o uso de artes nocivas à pesca na Praia Nova, na cidade da Beira, é o resultado do reforço da fiscalização. Além disso, é notória a mudança de mentalidade por parte dos pescadores quanto à necessidade de praticar a atividade de forma sustentável. Vamos ao retrato destes efeitos com Leiton Sifa na janela do repórter volante. Leiton, bom dia.
1: Muito bom dia, Simon Cabo. A saudação também extensiva aos ouvintes da Rádio Moçambique. De facto, respondo a partir da Praia Nova. É verdade, a redução do uso de artes nocivas à pesca, isso também por conta do reforço da fiscalização por parte da administração marítima. Dados disponíveis para já foram apreendidas nos primeiros 5 meses deste ano, mais de 300 artes nocivas à pesca. Para além disso, o governo tem estado também a distribuir material de pesca com destaque então para redes, sobretudo aos pescadores artesanais. A esta altura, tenho aqui alguns pescadores que neste momento já estão já a se preparar para alto mar, para mais uma atividade de pesca. Vou saber que tenho comigo o Sr. Alberto. Sr. Alberto, muito bom dia. Estamos em direto para a Rádio Moçambique. Como é que vai a atividade de pesca neste momento?
2: Neste momento, bom dia. Essa manhã. O caso de pesca, esse tempo de frio, sim. Pesca é muito difícil porque apanhamos muito longe. Bola mesmo de base, apanhamos muito. Se tivesse tempo de frio, o peixe já, pelo menos, vem um pouco perto. Então, esse momento mesmo está muito longe, caçamos quase acima de 30 quilômetros, quase, não estive, por uma distância mesmo.
1: Mas que tipo de artes que usa, por exemplo? Há quem usa as vulgas, chicocota, só Alberto, que tipo de artes usa?
2: Nós usamos somente essa leite de malola, né? Usamos de malola e depois mais aquela leite de coisa. Fiquei sair agora. Ainda pegamos uma pá de uma cor.
1: Há uma redução no, das pessoas que não estão a usar que, o fogo de cocota, não?
2: Dizer-lhe, há parte aqui no Praia Nova, não há fogota. Se talvez lá a parte de Marias, de agora, eles estão a usar as fogotas.
1: Ouvimos assim um dos pescadores, muito obrigado, Alberto. Ouvimos um dos pescadores, esse senhor Alberto, que também diz que há redução por conta do reforço das autoridades. Tenho aqui um dos membros do Conselho Comunitário de Pesca. Muito bom dia, estamos em direto para a Rádio Moçambique. Para já, primeiro, como é que vai a atividade de pesca a esta altura, a época de frio, pelo menos aqui na Praia Nova?
3: Bom dia, muito obrigado. Nesse período de frio, já difere um pouco do período que passou, porque há uns 2 meses nós tínhamos muita abundância de macumba. Agora, por causa do frio, algumas espécies já começam a emigrar para mais as zonas mais profundas, então a razão pela qual a pressão tende a reduzir um pouco em relação ao período que passou-nos de 2 meses atrás.
1: Em relação a que tipo de rede se usa, assim? O porco de cocota também achas que continuam a usar aqui na Praia Nova, não?
3: Pronto, não sei, porque a Praia Nova faz parte de um raio do Conselho Comunitário de Pesca. Nesse raio existem alguns pescadores remetentes que usam estas artes nocivas, mas não é uma arte autorizada, são ilegais. Então, o tipo de arte que a gente usa aqui, mais na legalização, o que está legal é malha de fundo, é malha de superfície, é as redes de arrasto, a bordo, assim como a terra.
1: Mas, neste momento, a atividade de pesca é rentável?
3: Nos últimos anos não está a ser tão rentável, mas como é uma atividade, nós não podemos desistir, temos que persistir, quem sabe, em algum momento, porque essas coisas são fenômenos naturais. O peixe é natural, pode ser que em algum momento reapareça sem a nossa precisão, por caso de maroura, por exemplo. Essa maroura que a gente fala de 2 meses atrás, era uma espécie que já há 2, 3 anos atrás já não tínhamos maroura com muita abundância, mas este ano apareceu com muita abundância mesmo.
1: Tem campanhas aqui de sensibilização por parte da administração marítima sobre o não uso de artes nocivas à pesca, sobretudo o vulgo chicocó?
3: Sim, tem havido essas campanhas, porque também temos a sorte de estar num centro tão próximo a toda a autoridade, assim como a administração marítima, a polícia lacustre fluvial, em algum momento passa por aqui a sensibilizar pescadores para o não uso de artes nocivas.
1: Muito obrigado, Simon Cabo e ouvintes da Rádio Moçambique. Esta é a imagem sonora que podemos retratar a partir daqui do centro pesqueiro da Praia Nova, na cidade da Beira, onde, na verdade, reduzem casos o uso de artes nocivas à pesca, como resultado, então, do reforço da fiscalização por parte das autoridades da administração marítima, como também o governo do Estado a distribuir material de pesca, sobretudo para redes de pesca, como forma de reduzir o uso de artes nocivas. E tudo por agora, Light and FIFA, a partir da cidade da Beira. Muito bom dia.
0: Bom dia. Setores da saúde e de atividades económicas do distrito de Nampula promovem campanhas de vacinação animal com destaque para caninos. Calixto Pedro.
4: Os setores de saúde e de atividades económicas do distrito de Nampula estão a promover uma série de campanhas de vacinação animal com destaque para cães devido à proliferação de animais vadios. A medida consiste na prevenção de riscos de contaminação da raiva após a mordedura, sobretudo canina, que a província tem vindo a registrar nas comunidades. A diretora dos Serviços de Saúde de Mulher e Ação Social do Distrito de Nampula, Isabel Manga, disse que face ao aumento de casos de mordedura animal nos últimos tempos, as entidades viram-se obrigadas a intensificar campanhas de vacinação. A título ilustrativo, só de janeiro a abril último, mais de 200 pessoas foram vítimas de mordedura animal com maior incidência por cães vadios, situação que a nossa fonte descreve de preocupante.
5: É uma grande preocupação para o nosso distrito. Consta que há um aumento, passamos de 48 casos de mordedura animal, neste caso não é canina, animal, são diversos animais. Mas o que nós vimos mais, o enfoque é mesmo para a mordedura canina. Estamos agora com acima de 200 pessoas que foram atacadas por animal. É uma preocupação, porque nós sabemos que alguns animais, nesse caso, se formos a falar do cão, ele é portador da raiva. E que se este cão não for vacinado, o perigo é maior.
4: Diretora do Serviço de Saúde de Mulher e Ação Social do Distrito de Nampula, Isabel Manga, e as ações em curso para travar riscos de contaminação da raiva em consequência da mordedura animal. A Sawaka, Nroen Chawerechele, a cólera, Nhawaka Mahni Sabão, Alá Netura. Calixto Pedro, Nampula.
0: Secretária de Estado dos Negócios Estrangeiros e Comunidade Moçambicana no Exterior, Maria de Fátima Manso, inicia hoje uma visita de trabalho à República Sul-Africana. Durante 4 dias, Maria de Fátima Manso vai fazer o acompanhamento da assistência aos moçambicanos afetados pelos ataques xenófobos na África do Sul. Correspondente Eduardo Figurão.
6: Ela liderou uma equipa multissetorial que inclui o Instituto Nacional para as Comunidades Moçambicanas no Exterior, o Instituto Nacional de Gestão e Redução do Risco de Desastres e os Ministérios da Saúde, Interior, Transportes e Logística, da Justiça, Assuntos Constitucionais e Religiosos, dos Negócios Estrangeiros e Cooperação. O desdobramento desta comitiva em território sul-africano será conhecido após o encontro agendado para esta sexta-feira na cidade de Tshwane, Pretória. Até ao momento, o governo repatriou mais de 700 moçambicanos vítimas de ataques xenófobos nas zonas de Mossel Bay e Hermanos, na província sul-africana do Cabo Ocidental. Outros 300 compatriotas regressaram ao país por meios próprios. A onda de violência xenófoba já provocou a morte de 9 moçambicanos, segundo dados partilhados pelo governo. Presentemente, prosseguem diligências para a trasladação dos corpos de 6 cidadãos moçambicanos que perderam a vida durante os incidentes ocorridos em Mossel Bay. Esta operação é feita em coordenação com os respectivos familiares e autoridades competentes. Outros países, como Ghana, Zimbábue, Malawi e Nigéria, estão a repatriar os seus cidadãos que voluntariamente manifestaram interesse em deixar a terra durante. O Ministério Sul-Africano dos Assuntos Internos emitiu um comunicado esta quinta-feira, no qual explica que todos os cerca de 600 nigerianos que se inscreveram para ser repatriados estavam ilegalmente na terra do Rand. Por terem violado a lei de imigração, todos eles estão impedidos de voltar à África do Sul nos próximos 5 anos. Por outro lado, indica que foram revogados 66 pedidos de asilo de cidadãos nigerianos a pedido destes. As autoridades sul-africanas desconfiam que os motivos alegados a quando do pedido de asilo possam ser falsos. A caminho de casa estão também mais de 150 zimbabuianos. Estes viviam na comunidade da Rafontein em Springs e receberam ordens de abandonar a zona antes da próxima segunda-feira. Rádio Moçambique, Eduardo Figurão, Joanesburgo.
0: Nações Unidas reiteram seu apelo ao governo malawiano para uma ação urgente com vista à proteção de vidas e meios de subsistência, salvaguarda da dignidade e fortalecimento da resiliência das comunidades face ao fenómeno El Niño previsto no país e na região. Correspondente Sérgio Sixpence.
7: Para a ONU, o Malawi não precisa de esperar que este evento extremo ou um perigo iminente aconteça e que as pessoas sofram. Antes, deve ajustar os seus planos para auxiliar as comunidades em áreas propensas a inundações e proteger as infraestruturas críticas. Falando em entrevista após ter visitado a região sul do país, que é ciclicamente afetada por eventos extremos, a coordenadora residente da ONU, Rebecca Dadonto, pediu às diferentes organizações não governamentais para colaborarem com o governo no fornecimento dos recursos necessários aos agricultores, começando pelo nível familiar.
8: El Niño is coming. Currently, Malawi has about 4.4.
7: O El Niño está a chegar. Atualmente, o Malawi tem cerca de 4,4 milhões de pessoas em situação de insegurança alimentar. Queremos tentar acabar com isto. Queremos fome zero. Por isso, temos de ser muito proativos. Não podemos esperar que o El Niño chegue e nos atinja para, mais uma vez, colocarmos as mãos na cabeça e chorarmos. O representante e diretor nacional do Programa Mundial de Alimentação no Malawi, Yang Janilin, alertou ser este o momento adequado para promover tecnologias de irrigação agrícola sustentáveis para aumentar a produção antes que o El Niño devaste o país. O El Niño está a chegar e agir com antecedência é muito, muito importante. Se o governo comprar agora, pode poupar, por exemplo, 15 a 18 milhões de dólares por 50 mil toneladas métricas de milho. Podemos poupar muito dinheiro, mas se agirmos muito mais tarde, será mais caro e o apoio à população afetada também será prejudicado. Por isso, agir e preparar-se com antecedência é fundamental. Na passada segunda-feira, a Organização Meteorológica Mundial alertou os países da África Austral de que o fenômeno El Niño deste ano poderá ser um dos mais severos, o que irá reduzir a produção agrícola e a segurança alimentar em toda a região. Sérgio Sixpence, em Blantyre.
0: Partidos políticos na oposição, a nível do Parlamento tanzaniano, exigem ao governo a inclusão da revisão da Constituição da República no Plano Económico, Social e Orçamento para o ano fiscal 2026-2027, que se inicia em julho próximo. A ideia é reduzir os poderes da figura do Presidente da República e aumentar o espaço democrático. Correspondente Monteiro Bonifácio.
9: A atual Constituição da República Unida da Tanzânia foi adotada em 1977 e revista em 2005. De lá para cá, os partidos da oposição dizem haver necessidade de uma revisão estrutural devido à alegada concentração excessiva de poderes na figura do Presidente da República e à limitação do espaço democrático. O deputado do partido ACT Wazalendo, pelo círculo eleitoral de Tunduru Norte, Ado Shaibu, afirmou que enquanto o governo deixar de fora do plano econômico e social e do orçamento para o ano fiscal 2026-2027, a oposição continuará a exigir, em espaços de debate público, a revisão da Constituição da República. A oposição da Tanzânia exige a revisão da Constituição da República numa altura em que também o Tribunal Africano dos Direitos Humanos e dos Povos exige ao governo da Tanzânia a revisão do Código Penal e a exclusão do mesmo a pena de morte obrigatória por enforcamento para crimes ligados ao homicídio. O Tribunal Africano dos Direitos Humanos e dos Povos diz que esta pena consubstancia a violação dos direitos humanos fundamentais, incluindo o direito à vida, protegido pela Carta Africana dos Direitos Humanos e dos Povos, um tratado ratificado pela Tanzânia. O deputado Ado Shaibu instou ainda ao governo para prever no plano para 2026-2027 a isenção fiscal para bens utilizados por famílias de baixa renda, fortalecer as medidas contra empreiteiros que fazem a entrega de projetos de baixa qualidade e introduzir fontes inovadoras de receitas fiscais. O parlamentar Ado Shaibu disse que abordar essas questões tornaria o orçamento mais significativo e de acordo com as expectativas da população tanzaniana. De Dar es Salaam para a Rádio Moçambique, Monteiro Bonifácio.
0: 7 horas e 23 minutos, vamos ao noticiário económico apresentado por Ana Vinila.

bom dia. Perto de 130 milhões de dólares, o equivalente a 8.307 milhões de meticais, foram captados pelo Estado moçambicano através da terceira operação de troca de obrigações do Tesouro realizada este ano no âmbito da Estratégia de Gestão da Dívida Pública, segundo dados divulgados pela Bolsa de Valores de Moçambique. A operação foi concluída na terça-feira e permitiu a emissão de títulos no valor de 8.377 milhões e 50 mil meticais. A iniciativa envolveu a troca de obrigações do Tesouro emitidas em 2021 e 2022 por novos títulos com maturidade de 5 anos e taxa de juro nominal fixa de 13,25%, válida até junho de 2031. O governo anunciou o arranque em julho próximo dos voos diretos que ligam Nacala, na província de Nampula, e Addis Abeba, capital da Etiópia, salientando que a medida visa reforçar o turismo, o comércio e a atração de investimento. A abertura da rota resulta dos entendimentos fechados durante a visita do presidente da República, Daniel Chapo, à Etiópia em abril, no âmbito dos esforços de reforço da cooperação econômica e comercial entre os dois países. O Banco Central Europeu decidiu subir as taxas de juro em 25 pontos base para 2,25%. Foi o primeiro aumento das taxas diretórias em quase 3 anos, desde setembro de 2023. O Banco Central Europeu justifica a decisão com a manutenção da crise energética devido à guerra no Irã. Espreitemos as taxas de referência cambial para esta última edição da semana do Noticiário Económico. O RAND pode ser adquirido a 3 meticais e 83 centavos e vendido a 3 meticais e 91 centavos. O dólar norte-americano, a compra custa 63 meticais e 27 centavos e vendido a 64 meticais e 53 centavos. Já o euro custa 72 meticais e 96 centavos à compra e 74 meticais e 41 centavos à venda. Uma vez mais, bom dia.

0: Vamos ao cultural aqui no Jornal da Manhã. Destaque: a cidade da Matola acolhe amanhã o lançamento do projeto cultural Chitimela. Cultural é justamente apresentado a partir da capital provincial de Maputo por Juvita Ngovo. Bom dia.
1: Bom dia, Simon Cabo, estimado ouvinte. O projeto Chitimela tem por objetivo incutir o valor e a preservação das artes e cultura no seio das crianças. A iniciativa é da Associação Educarte e vai abranger alunos de diferentes escolas da província de Maputo. Elton Maela, artista plástico da Associação Educarte, explica a essência do projeto.
2: Então, o Chitimela veio para cultivar nas crianças o lado de saber ver, de saber ter a sensibilidade de olhar para uma obra de arte e não olhar apenas com os olhos da carne, mas olhar com os olhos da alma. Podemos não ser nós a usufruir desse benefício de uma sociedade que sabe qual é o valor da arte para ela, mas nós vamos cultivar, vamos preparar as crianças de hoje para que amanhã sejam adultos que saibam qual é o valor da arte para elas.
1: Tony Maela, artista plástico da Associação Educarte, falando do projeto Chitimela a ser lançado amanhã na Matola. Músicos de Xai-Xai em Gaza juntam-se este sábado no espetáculo musical solidário em apoio às vítimas das cheias e inundações. Os detalhes por Rostino Botella.
3: No espetáculo vão atuar mais de 30 artistas entre nacionais e estrangeiros e visam angariar donativos em produtos diversos que serão destinados às pessoas afetadas pelas enxurradas que afetaram este ano a província de Gaza. E não só.
4: E contamos lá com vários artistas, Liloca, Macadze, General Música. Muita gente, na verdade, que estará lá. O objetivo do evento é alegrar as pessoas que foram afetadas pelas cheias. A Mungwambe Foundation tem que distrair um pouco o pessoal que foi afetado pelas cheias. E eles merecem, porque também são os nossos fãs. Quem é o IESE para não participar no evento?
3: Inácio Maiaze, representante da Mungwambe Foundation, falando da preparação do espetáculo musical solidário a ter lugar este sábado na cidade de Xai-Xai. Xai-Xai, Rostino Botella.
1: Vamos ao distrito de Xangara, província de Tete. Jovem de Luenha exalta os feitos do primeiro presidente de Moçambique independente através das artes. A história do chamado Samora Machel de Xangara é contada pelo jornalista Egídio Pascoal.
5: Chama-se Tony Paulino Singano e é um dos maiores humoristas do distrito de Xangara na província de Tete, o maior animador de eventos culturais. Com uma carreira iniciada em 2006 na Vila Olongue, no distrito de Angónia, passando por Mutarara e hoje em Xangara, mostrando habilidades para o humor e teatro. Professor de inglês de profissão, Tony Paulino Singano, o Samora Machel de Xangara, recorda com satisfação o seu percurso artístico.
6: A primeira gala provincial de cultura em Tete, concorri. Foi um concurso e acabei ganhando, onde fui dado o diploma de honra.
5: Extrato do artista Tony Singano, apelidado de Samora Machel de Xangara, nas celebrações do Dia da Vila de Luenha, no distrito de Xangara, assinalado no passado domingo. Egídio Pascoal, cidade de Tete.
1: E assim fizemos o Cultural no Jornal da Manhã, editado e apresentado por Juvita Ngovo, a partir da Matola. Bom dia.
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0: Estamos no espaço reservado ao Café da Manhã. Hoje contamos em estúdio com o Dr. José Manuel. Ele é porta-voz do Ministério da Saúde. Vem-nos falar das estratégias para o fortalecimento do subsistema comunitário de saúde e também para a redução da mortalidade materno-infantil em Moçambique, um problema ainda preocupante no setor da saúde. Isto no quadro do fórum, portanto, sobre esta matéria que tem lugar aqui em Maputo. A cerimónia de abertura oficial será esta manhã e presidida então pela Primeira-Ministra Maria Bem-vinda a Levi. Doutor José Manuel, muito bom dia. Obrigado pela presença aqui nos nossos estúdios.
1: Muito bom dia e aproveito a oportunidade para saudar os ouvintes da nossa Rádio Moçambique. É importante contextualizar, que, analisando a tendência, portanto, da mortalidade materna em Moçambique, há progressos significativos. Portanto, em 2011, quando foi realizado o inquérito demográfico de saúde, registávamos cerca de 408 mortes maternas contra 100 mil nados vivos, e o IDS 2022 indicou que houve uma redução para cerca de 233 mortes maternas contra 10 mil nados vivos, quase para metade. Contudo, a meta é que até 2030 alcancemos 70%. Portanto, como podem verificar, houve um progresso significativo, portanto, na redução da mortalidade materna. Contudo, ainda temos um longo caminho para percorrer. É neste contexto, portanto, que se realiza este fórum.
0: E é mesmo colocar essa questão, o que é que então dita a realização deste fórum aqui em Maputo? São estes dados, o que é que está, o que é que do ponto de vista do contexto dita, portanto, a realização?
1: São estes dados, mas a análise que é feita com relação, portanto, a este progresso na mortalidade materna, que há enormes desafios, do ponto de vista, tanto de demoras à chegada, tanto às unidades sanitárias, às intervenções ao nível das unidades sanitárias periféricas e até ao nível das unidades de referência, que devem ser discutidas com maior tanto realce para a definição de ações concretas que têm que ser levadas a cabo. É por esta razão que o Fórum Internacional, propriamente dito, começa hoje, contudo foi antecedido de 2 dias de discussões técnico-científicas que trazem à superfície as principais barreiras socioculturais relacionadas, portanto, a esta compreensão da mortalidade materna e também define ações concretas que têm que ser levadas a cabo, do ponto de vista de fortalecimento, portanto, da capacidade de resposta das nossas unidades sanitárias e o engajamento das estruturas comunitárias para aceder, portanto, aos nossos cuidados. É por esta razão que a questão de fundo, portanto, é que o país aprovou a lei do sistema de saúde, que coloca o subsistema comunitário como uma das componentes importantes. É uma questão de soberania, justamente para permitir que a maior parte das intervenções tenham que ser levadas a cabo para reduzir a mortalidade materna ocorram necessariamente ao nível das comunidades.
0: Doutor, nós daqui a pouco vamos olhar justamente para o papel do subsistema comunitário de saúde nesta perspectiva, na perseguição deste objetivo de reduzir o máximo possível o número de mortes, portanto, maternas. Mas antes, os dados que trouxe há pouco, quais é que foram os fatores que contribuíram para esta redução? E nesta tendência será possível alcançar a meta que se pretende à luz das ODS até 2030?
1: O país, desde a Conferência de Alma Alta, em 1967, adotou os cuidados de saúde primários, que é justamente garantir que os serviços de saúde estejam cada vez mais próximos da comunidade, mas como pode verificar, a transformação dos comportamentos da população em relação ao acesso aos cuidados de saúde e a constante melhoria da capacidade de resposta, portanto, das nossas unidades sanitárias, leva um determinado tempo, mas houve um esforço muito grande de olhar para os cuidados de saúde primários como uma prioridade, fortalecer, portanto, estes cuidados de saúde primários e garantir, portanto, a detecção rápida das complicações obstétricas e referência, portanto, para os níveis superiores, para as intervenções cirúrgicas naquelas situações que são necessárias. Mas tem que ficar claro que este processo foi acompanhado por um aumento do envolvimento da comunidade na solução dos seus problemas de saúde. Porque o subsistema comunitário preconiza o envolvimento de atores comunitários, portanto, de saúde, na solução dos problemas de saúde da população, com maior destaque o agente polivalente de saúde, que é selecionado pela comunidade, e este ator que é da comunidade é que vai transmitindo estas mensagens, na qual uma mulher, imediatamente a seguir, portanto, ao surgimento das complicações obstétricas, portanto, dos sinais de parto, possa rapidamente ir à unidade sanitária, e a este nível, se não houver solução, o sistema de referência ser ativado. E isto, de certa forma, contribuiu grandemente para que, efetivamente, alcançássemos os resultados que nós temos neste momento. Mas, como pode verificar, ainda há grandes desafios, porque a questão da mortalidade materna não pode ser resolvida apenas pelo setor da saúde. É uma ação multissetorial que tem que ser levada a cabo. É por isso que este fórum, um dos destaques, é justamente trazer à mesma mesa os diferentes atores que contribuem para que este processo de redução da mortalidade materna possa ocorrer. De tal forma que este exercício tem que continuar. É por isso que neste fórum também será lançado uma aliança, portanto, para a redução da mortalidade materna, que são figuras de renomado mérito dentro, portanto, do nosso país, que terão que envolver diferentes conhecimentos numa abordagem multissetorial que possa ajudar, portanto, o setor da saúde a acelerar a sua resposta.
0: Quais são os objetivos desta aliança e quem são estas figuras, portanto, proeminentes? É uma aliança multidisciplinar?
1: É multidisciplinar. Como eu disse, a questão da mortalidade materna não é apenas do setor da saúde. Todos os outros setores, portanto, devem ser envolvidos. A educação das nossas comunidades é importante para o entendimento, portanto, da necessidade, por exemplo, de realização das consultas pré-natais. Portanto, a agricultura tem que produzir para que a mulher tenha uma alimentação saudável, por formas que a gravidez também ocorra da melhor forma possível. As obras públicas têm que garantir que haja estradas para facilitar, portanto, a evacuação das mulheres. Portanto, esta aliança congrega, portanto, conhecedores destas diferentes matérias, nestas dimensões, todas elas, para que em conjunto possam ajudar, portanto, o setor, trazendo, portanto, inovação, portanto, nas diferentes abordagens que têm que ser levadas a cabo, para garantir que efetivamente este principal objetivo, que é acelerar, portanto, a redução da mortalidade materna, possa ocorrer no país.
0: O sistema comunitário de saúde, como o próprio nome diz, é comunitário. Portanto, ele é operacionalizado a nível das comunidades através desses agentes comunitários de saúde, que são uma ponte, não é? O Ministério da Saúde classifica, inclusivamente, esta ponte de vital entre as famílias e as unidades sanitárias. Mas este também tem um contexto sociocultural e que, de alguma forma, pode trazer barreiras. Quais é que têm sido as principais fragilidades na implementação, portanto, das estratégias a nível da saúde comunitária e como é que efetivamente se ultrapassam estes desafios, sobretudo os de natureza sociocultural?
1: É importante entender-se que, na verdade, a componente sociocultural tem um papel muito importante, porque uma mulher, para sair de casa à maternidade, nós somos moçambicanos, há uma série de aspectos culturais que devem ser observados.
0: Exato.
1: E isto, de certa forma, contribui para o atraso da chegada à mulher à nossa unidade sanitária. Os estudos todos que foram feitos mostraram claramente que a primeira demora, que é a decisão da mulher sair de casa para a unidade sanitária mais próxima para ter, portanto, o parto, é esta que, portanto, concorre para que efetivamente haja depois as complicações que às vezes culminam, portanto, com o risco da mortalidade, portanto, materna. Razão pela qual este exercício todo de garantir-se que olhe-se, portanto, para a componente dos cuidados de saúde primários, olhe-se para o envolvimento direto, portanto, das comunidades, as lideranças comunitárias e outros, portanto, atores comunitários e o papel fulcral, portanto, do APS para garantir que realmente esta mensagem, a eliminação destas barreiras culturais que existam, ocorra e isto permita que cada vez mais, portanto, acesso rápido destas mulheres às unidades sanitárias ocorra e permita que o próprio sistema também tenha tempo suficiente, portanto, de fazer o manejo correto, portanto, desta mulher e evitar, portanto, a morte desta mulher e também evitar a morte, portanto, do seu bebê. Portanto, como pode verificar, está muito claro que as intervenções ao nível do subsistema comunitário é uma ação, portanto, prioritária que o governo tomou como tal e felizmente estamos a ter uma resposta positiva porque as nossas comunidades e os governos também, portanto, ao nível local, têm estado também a desempenhar um papel importante. É por isso que todos estes atores foram convidados e fazem parte tanto deste fórum, e cada um deles tem estado a trazer as suas contribuições, que uma vez sintetizadas vão permitir

0: estado em debate ao longo deste fórum e que vão merecer alguma reflexão e até, se for o caso, uma mudança de abordagem com vista a alcançar as metas que se pretendem nos próximos anos.
1: Um aspecto, portanto, muito importante é que a estrutura, portanto, de resposta de saúde comunitária, felizmente, tem estado a ser fortalecida ao longo deste período. Obviamente, fica claro que neste processo de investigação que foi feita toda, que foram apresentados neste fórum, é que há necessidade de haver um grande investimento, portanto, no subsistema comunitário para permitir que este tenha uma maior capacidade de resposta e contribua positivamente para a redução da mortalidade materna. E dentro deste capítulo é a componente da construção dos postos comunitários, portanto, de saúde, e é de haver, portanto, um compromisso a ser apresentado, portanto, durante este fórum, em que há de haver uma aceleração, portanto, da construção dos postos comunitários, portanto, de saúde e também o aumento da formação, portanto, dos agentes polivalentes de saúde, porque as evidências mostraram claramente um papel importante do agente polivalente alimentar tanto na mudança dos comportamentos da população em relação, portanto, à ida rápida às nossas unidades sanitárias, que poderá contribuir positivamente tanto para a redução da mortalidade materna. Mas também é importante ficar claro que há evidências nas quais o próprio sistema de saúde deverá trabalhar no sentido de fortalecer a coordenação interna dentro das nossas unidades sanitárias, desde as periféricas até as unidades sanitárias de referência, por formas a garantir que o trabalho em equipe seja mais flexível, seja mais rápido, do ponto de vista de maior prontidão das nossas unidades sanitárias para responder às complicações obstétricas que vão às nossas unidades sanitárias. E isto também pode concorrer positivamente tanto para a redução da mortalidade materna, tanto no nosso país.
0: Até que ponto é que a crise global, que afeta obviamente Moçambique, do ponto de vista financeiro, influencia a implementação, portanto, desta abordagem do subsistema de saúde comunitária, sobretudo de forma mais específica, nos programas, por exemplo, de formação dos agentes de saúde comunitária, da expansão destes serviços?
1: Está muito claro que, na verdade, as tendências de financiamento externo é mesmo de redução ao longo do tempo, mas tem que ficar claro que cerca, portanto, de 90%, portanto, do financiamento ao subsistema comunitário, da formação dos agentes polivalentes de saúde, a construção, portanto, dos postos comunitários e a intervenção, portanto, dos outros atores é feito, portanto, com financiamento externo, mas, felizmente, há uma vontade expressa, portanto, pelo governo, e há um comprometimento, sobretudo, Sua Excelência, a Presidente da República, que tende a alocar cada vez mais recursos financeiros para o fortalecimento do subsistema comunitário. E muito bem disse há pouco tempo que um dos compromissos, portanto, deste fórum que se vai realizar é mesmo a comunicação oficial do investimento com o orçamento do Estado para a construção, portanto, dos postos comunitários de saúde. E neste momento está a decorrer, portanto, a finalização do estatuto do agente polivalente de saúde, na perspectiva de que esta responsabilidade de pagar os custos da atividade do APS seja feita, portanto, pelo governo, reduzindo, portanto, esta
0: Neste
1: intervenção dos
0: momento,
1: parceiros
0: como
1: de
0: é que é feita
1: cooperação.
0: esta remuneração?
1: É mesmo a custa, portanto, dos parceiros de cooperação que o país tem, que tem estado a desempenhar um papel fundamental para o fortalecimento do sistema comunitário através, portanto, dos agentes polivalentes de saúde, mas há esta mensagem que está, portanto, colocada, este compromisso, portanto, Sua Excelência Presidente da República, de maior financiamento, portanto, para a componente de infraestruturas, mas também esta responsabilidade do Estado em garantir, portanto, o pagamento dos próprios
0: Exato.
1: agentes polivalentes, tanto de saúde, conferindo a soberania e também garantindo a sustentabilidade desta intervenção, que tem um papel extremamente importante para a redução da mortalidade materna e outros problemas de saúde que o país neste momento
0: Qual é, neste
1: registra.
0: momento, o universo dos APS existentes em Moçambique?
1: Neste momento, estamos próximos de 10 mil agentes polivalentes, portanto, de saúde. E há um esforço que está a ser feito não só pelos parceiros, portanto, de cooperação, mas também, portanto, com o esforço do próprio governo de Moçambique para incrementar em mais 15 mil agentes
0: Até quando?
1: polivalentes, 15 mil agentes polivalentes de saúde. Mas é um esforço consentâneo, Portanto, o que está disponível neste momento permite que se possa fazer esta expansão, mas que a visão é mesmo esta, de que o Estado cada vez mais assume esta responsabilidade e dê mais valor, portanto, ao subsistema comunitário, porque está mais provado que cerca de 60% da nossa população está na comunidade. Se conseguirmos fortalecer esta intervenção ao nível das comunidades, poderemos reduzir a

0: pressão sobre as unidades sanitárias. O resultado imediato é reduzir a mortalidade materna, reduzir a mortalidade infantil, reduzir, portanto, a mortalidade neonatal e outras doenças. Isto vai garantir um bom estado de saúde à nossa população em Moçambique.
1: Vamos agora fazer a nossa interação. É habitual aqui no Café da Manhã, com o vasto auditório, portanto, deste espaço. Chamadas telefónicas, os números estão já disponíveis, mas há também mensagens no nosso Facebook, Vitor África.
2: Pois bem, os números são 21-31-77-77 e também 82-34-77. O estimado ouvinte pode escrever também através da nossa página do Facebook, Jornal da Manhã RM. Vamos até Chinonanquila, temos o primeiro ouvinte, Nelson Vasco. Caro ouvinte, bom dia, está a participar do Café da Manhã.
3: Bom dia, Vitor África. Bom dia, Carmo. Bom dia, nossa doutora, amigo, cidade do dia. É assim, não vamos tapar só com Pinero. O que está acontecendo hoje em dia, como que explicou o nosso convidado, a falta de unidade sanitária na comunidade faz parte. Há essas igrejas falsas que vêm com a mensagem dizer que a partir de hoje recebe a cura. E dito feito, nós tínhamos na mente que aquele pastor já me disse que eu recebi a cura, não é preciso ir ao hospital. Há um medicamento, já não podes medicar mais. Essa falta é que tem. Então, eu penso no Ministério da Saúde nesse exato momento. Passar, sensibilizar, que não há saúde, não há doença que pode ser curada a não ser hospital. Muito obrigado, Nelson Vasco, Bates na Manhã, e também por aqui na Manhã, que está sempre no Café da Manhã. Obrigado.
2: Muito obrigado, caro ouvinte. Temos agora Félix Parruque, que liga-nos já a partir de Xai-Xai. Caro ouvinte, bom dia.
4: Bom dia, Vitor África. Bom dia, Samuel Cabo. Bom dia, doutor. Na verdade, o sistema comunitário de saúde, né, o saúde comunitário, é muito fundamental na perspectiva de se reduzir a mortalidade materno-infantil a nível das suas comunidades. E acredito que o aprimoramento do processo, da toda uma gama que norteia este processo, seria de louvar. Mas, doutor, na sua locução dizia que era importante que estivesse envolvido outros setores da atividade, no caso, obras públicas, no sentido das estradas, não é? Então, gostava de perceber de si, doutor, qual é a avaliação que se faz em termos de envolvimento desses setores da atividade no sentido de reduzir esta modalidade infantil, não, materno-infantil, a nível das comunidades. A outra questão também, a partir da doutor, queria perceber de si, tem que ver exatamente com a questão das remunerações desses agentes que estão alocados a nível das comunidades, remunerações da sua capacitação, digamos assim, porque o nó do estrangulamento em relação a esta questão dos agentes comunitários tem que ver exatamente com a sua remuneração e em algum momento não há um envolvimento tal, no sentido de não ter nenhum incentivo para poder levar avante todos os processos que são incumbidos. Um abraço, Félix Parruque, que está aí nas mais direitas.
2: Muito obrigado, ouvinte Félix Parruque. Vamos agora atender o ouvinte Návio Bernardo, que liga-nos a partir de Tete. Caro ouvinte, bom dia.
5: Bom dia, Café da Manhã. Bom dia a todos os nossos ouvintes. Cá é a minha primeira questão. Quero saber também qual é a importância do APS na comunidade, porque tem outros APS que não conseguem saber a importância deles e se coloca sozinho já ele que não, nós já somos enfermeiros. E por fim, queria saber também qual é o desempenho desses APS na comunidade. Para mim, é tudo aqui na província de Sudixuta. Obrigado, bom dia.
2: Muito bom dia, obrigado pela participação. Vamos olhar as mensagens que temos na nossa página do Facebook. Começamos com a do ouvinte Pascoal Coamba, que escreve: saudações ao convidado. Gostaria de saber como garantir que os serviços de saúde cheguem às comunidades mais remotas. Esta é a mensagem do ouvinte Pascoal Coamba. Temos também o ouvinte Santos Abdala, que escreve: bom dia, Café da Manhã. Saudações extensivas a todos os ouvintes da RM. Bom dia, convidado. Gostaria de saber de que forma a insegurança em algumas zonas, particularmente em Cabo Delgado, tem impactado os programas de saúde materno-infantil, escreve o ouvinte Santo Jabdala. O ouvinte Akajuma Massing escreve: como fazer face às dificuldades financeiras que os distritos enfrentam para colmatar as mortes nas maternidades. Cumprimento para todos, bom fim de semana. Muito obrigado, ouvinte Akajuma Masingue. Temos também a mensagem do ouvinte Lencastre Pacua, que escreve-nos a partir da cidade de Maputo. Cordiais saudações aos profissionais da Rádio Moçambique e aos ouvintes. A mortalidade materno-infantil continua a constituir um problema de saúde pública, agravado por diversos fatores culturais que influenciam o acesso e a utilização dos serviços de saúde por parte de algumas mães e crianças, tendo em conta as especificidades socioculturais e antropológicas de cada comunidade. De que forma o Ministério da Saúde tem promovido a sensibilização das populações para a adoção de práticas que contribuam para a redução da mortalidade materno-infantil? Mensagem do ouvinte Lencastre Pacua. Ouvinte Olívio, a partir de Tete, caro ouvinte, bom dia, está a participar no Café da Manhã.
6: Muito bom dia. Eu queria saber, sobretudo nesse assunto de mortalidade infantil. Há certos hospitais que, na verdade, não se obstê de cobranças ilícitas. Eu quero saber do doutor qual pode ser a maneira de evitar isso, porque vejamos que muitas mulheres têm participado nos hospitais, outras mulheres acabam desistindo, porque há má atendimento nos hospitais. Queremos saber do doutor aí como é que podemos evitar essas coisas aí. Muito obrigado, um muito bom dia a todos.
2: Obrigado, caro ouvinte Olívio, que ligou-nos a partir de Tete. Fechamos este espaço de interação com a mensagem do ouvinte Francisco Rafael, que escreve-nos a partir de Mwanza. Bom dia, RM. E aí o nosso convidado queria saber como está cautelada a saúde nas comunidades, numa altura em que alguns distritos da província de Sofala, nomeadamente Xiringoma, têm registro de morte infantil com doença de sarampo. Samuel Cabo, fechamos já o seu espaço de interação com os ouvintes.
1: Muito obrigado, Vitor África. Doutor José Manuel, estão aqui colocadas as questões dos nossos ouvintes. Vamos pedir então os seus comentários.
0: Bom, muito obrigado. Na verdade, a realização deste fórum mostra claramente que o governo, através do Ministério da Saúde, olha para o subsistema comunitário, portanto, como uma das melhores abordagens de garantir o acesso universal, portanto, aos cuidados de saúde por parte da população. É neste contexto que se adiciona na comunidade, por exemplo, o agente polivalente de saúde para exercer esta atividade. A análise que é feita do desempenho, portanto, destes agentes polivalentes de saúde é boa. Obviamente que nós entendemos como um sistema, precisamos de fortalecermos, melhorarmos o mecanismo de aprovisionamento, portanto, dos insumos necessários para que este agente polivalente de saúde exerça a sua atividade como deve ser, mas também reforçar a componente de supervisão para garantir que efetivamente ele desempenha o seu papel, que é mais fundamentalmente orientado para promoção de saúde, transmissão de mensagens à população que reduzem o risco desta população, portanto, ficar doente. E, acima de tudo, reduzir a tendência de ocorrência de desinformação que nos últimos tempos tem estado a ter um impacto, portanto, negativo, por falta de informação. Entendemos que quanto mais a informação sobre saúde chegar às nossas populações, isto também pode, direto ou indiretamente, reduzir, portanto, esta tendência da ocorrência, portanto, da desinformação, que tem sido um grande desafio. Mas, felizmente, temos estado a perceber que, ao longo deste tempo, este papel do agente polivalente de saúde e os outros atores, os praticantes de medicina tradicional, as matronas, estão, portanto, também na comunidade a desempenhar o seu papel. Claro, o setor tem que capacitá-los para...
1: Falando no papel dos APS, já é uma questão de um ouvinte sobre Cabo Delgado, como é que tem sido, portanto, o nível de intervenção dos APS, tendo em conta este desafio do terrorismo. Eu associo um ponto em relação a esta questão. Em situações de calamidades naturais, podemos aqui aludir às últimas cheias e inundações. Que papel é que efetivamente os APS tiveram na prevenção das principais doenças em decorrência destes fenómenos extremos?
0: Na verdade, são desafios que são colocados na implementação do subsistema comunitário de saúde. O que muitas das vezes acontece nestas situações de terrorismo, tanto das calamidades naturais, o APS é evacuado também com a sua população. O que nós orientamos é que ele leve consigo os seus kits para onde... Exato. Esta população for. O primeiro interveniente para garantir saúde é o APS. e depois é que são criadas as outras condições para aceder. Daí a importância de nós termos este subsistema, portanto, fortalecido, porque são a resposta imediata aos problemas de saúde enquanto o sistema se reconstitui para responder diante de situação de terrorismo ou também diante de situação de emergência que possa, portanto, ocorrer. Claro, pois tem este desafio de garantir o aprovisionamento dele numa situação de emergência, enquanto o setor se prepara, obviamente, que ele pode ter esta limitação, mas desempenha outra componente que é de promoção de saúde, lavagem das mãos, para evitar a cólera, que tem estado muitas vezes associada a esta situação, portanto, de emergência em que a população eventualmente está a se encontrar naquele momento. Obviamente que temos também a questão relacionada, portanto, à questão das cobranças ilícitas, portanto, ao nível das unidades sanitárias, ao nível das comunidades. O Sistema Nacional de Saúde tomou, portanto, esta decisão de criar estruturas ao nível, portanto, das unidades sanitárias, que são, portanto, os gabinetes do utente, para onde estas preocupações, portanto, podem ser colocadas e garantir que haja, inclusive, antecessionamento de situações em que ocorram, portanto, de cobranças ilícitas. Portanto, o setor olha para esta situação com muita preocupação. É para esta razão que trabalha também na companhia da humanização dos próprios serviços, que é envolver as comunidades na atividade dentro das unidades sanitárias para sensibilização e redução, portanto, deste risco. Obviamente que aquele que também contribui colocando estes recursos também tem um papel fundamental de persuasão e também de comunicação imediata às situações relacionadas, portanto, a este mesmo processo. Penso que, de uma forma geral, fui ao encontro, portanto, das questões que foram colocadas, assumindo, portanto, este desafio de continuarmos a trabalhar como setor na perspectiva de fortalecimento deste sistema, mas, acima de tudo, garantir o envolvimento dos outros setores da atividade. É boa a contribuição, portanto, dos outros setores, mas nós entendemos que poderia aumentar o nível de contribuição ou de colaboração dos outros setores da saúde, porque sem estes setores a fazerem suas intervenções, fica, portanto, limitada a capacidade de resposta do setor da saúde, porque é um conjunto que produz o resultado.
1: Então, muito obrigado, Dr. José Manuel, porta-voz do Ministério da Saúde, hoje aqui no Café da Manhã, a propósito do Fórum para o Fortalecimento do Sistema Comunitário de Saúde, a redução da mortalidade materna e infantil em Moçambique.
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1: Em Moçambique são 8 horas. Vamos seguir as notícias apresentadas por Vítor África.
2: O presidente da República, Daniel Chapo, participa hoje em Quelumane, província da Zambésia, nas exéquias de Dom Osório Sitor Afonso, o bispo da Diocese de Quelumane e administrador apostólico da Arquidiocese da Beira, assassinado na madrugada de sábado passado. De acordo com o comunicado, o chefe de Estado associar-se-á em gesto de pesar e solidariedade às cerimônias fúnebres do prelado, reconhecido pelo seu contributo à Igreja Católica e promoção da paz, reconciliação e desenvolvimento social do país. O núncio apostólico de Moçambique, Dom Miguel Luís, chegou ontem a Quelumane, onde vai dirigir as cerimônias do funeral eclesiástico do bispo da Diocese de Quelumane. À sua chegada, o representante do Papa em Moçambique deixou apelos para o amor ao próximo e preservação da paz.
10: Um momento de uma oportunidade para refletir, para tocar os corações e para dizer basta a violência, precisamos paz. Paz. E fazer todos. Hacer todos un examen de conciencia, una llamada de Dios a conversar dos corazones para hacer juntos un mundo más mejor, una iglesia mejor, una sociedad mejor.
2: Nuncio Apostólico de Moçambique, Dom Miguel Luiz, chegou ontem a Quelimane, onde vai dirigir as cerimônias do funeral eclesiástico do bispo da diocese de Quelimane. Ontem, o porta-voz do Serviço Nacional de Investigação Criminal, Sernic na Zambésia, Domingos Baroni, anunciou a detenção de 3 cidadãos indiciados no assassinato do bispo Dom Osório Sitor Afonso.
9: O Sernic identificou alguns cidadãos potencialmente suspeitos, repito, potencialmente suspeitos de cometimento deste crime hediondo, havendo, por isso, até aqui 3 detidos, os quais foram sujeitos ao primeiro interrogatório judicial, tendo sido a prisão legalizada e os arguidos mantidos sob prisão preventiva.
2: Sernic anuncia a detenção de 3 suspeitos do assassinato do bispo da diocese de Quelimane, Dom Osório Sitor Afonso, ocorrido no sábado passado. Um comunicado da Conferência Episcopal de Moçambique indica que as cerimônias fúnebres decorrerão nas cidades de Quelimane e Nampula, em conformidade com as normas canónicas e litúrgicas da Igreja Católica, aplicáveis aos bispos diocesanos. O enterro está marcado para amanhã, sábado, na cidade de Nampula. A fábrica de açúcar orgânico de Xemba, em Sofala, passará a produzir exclusivamente álcool etílico neutro, usado na produção de cosméticos, detergentes, bebidas alcoólicas e componentes farmacêuticos. A mudança de linha produtiva foi decidida pelos novos acionistas, segundo o diretor provincial da Indústria e Comércio em Sofala, António Alexandre.
11: Espera-se empregar, numa primeira fase, 100 trabalhadores e, progressivamente, até 300 trabalhadores. Para além de outros sazonais colaboradores na produção da cana, porque o álcool, a sua produção mantém a produção da cana na unidade de processamento do álcool. O seu processamento só vai diferenciar na finalização. Em vez de sair o açúcar orgânico, então sai o álcool etílico neutro.
2: No global, o montante a ser investido ultrapassa 1.000 milhões de meticais. O ministro da Saúde, Hussein Issi, preside hoje na cidade de Maputo a sessão de encerramento do 2º Conselho Nacional de Logística Farmacêutica. Trata-se de um encontro que reúne gestores da cadeia de abastecimento, parceiros de cooperação e quadros do setor de saúde para avaliar desafios e anunciar medidas visando reforçar a gestão, controle e disponibilidade de medicamentos e produtos de saúde no país. Uma nota do Ministério da Saúde refere que o Ministério da Saúde vai anunciar reformas relevantes na cadeia logística de medicamentos. A primeira-dama, Guetta Chapo, analisou ontem propostas de promoção de solidariedade e de capacitação da juventude durante audiências com representantes de instituições nacionais e internacionais. Entre os assuntos abordados esteve uma proposta apresentada pelo acadêmico Jamisi Taimo, em representação da Universidade de Ciências e Tecnologia Joaquim Alberto Chissano, e pelo jornalista Tomás Vieira Mário, em representação do Media Club, visando valorizar os gestos de solidariedade demonstrados por cidadãos e instituições moçambicanas em momentos de calamidade. A primeira-dama recebeu igualmente David Choi, representante da Comunhão Internacional de Jovens Johan Choi, organização que desenvolve programas de formação orientados para a mudança de mentalidade e para o fortalecimento dos valores sociais entre crianças, jovens e famílias, refere um comunicado da Presidência da República. E no plano internacional, o presidente norte-americano Donald Trump anunciou ontem ter chegado a um acordo de paz com o Irã, que poderá ser assinado em breve na Europa. Como resultado do alegado acordo, Donald Trump suspendeu os ataques contra a República Islâmica horas depois de tê-los anunciado. Segundo o estadista norte-americano, o acordo alcançado com o Irã foi elevado a mais alto nível de liderança iraniana e aprovado. Entretanto, os meios estatais de comunicação iranianos avançaram ontem que a República Islâmica negou ter aprovado qualquer texto relativo a um eventual acordo com os Estados Unidos. Apresentamos as notícias no próximo bloco, às 9 horas.

0: Chegamos ao fim da última edição da semana do Jornal da Manhã. Antes da nossa retirada, vale recordar os assuntos que hoje tiveram em destaque. Iniciam hoje as exéquias do Bispo da Diocese de Climane, Dom Osório Sítor Afonso. O Presidente da República, Daniel Chap, toma parte na cerimónia eclesiástica do Bispo, assassinado sábado último. Secretária de Estado dos Negócios Estrangeiros e Comunidades Moçambicanas no Exterior, Maria de Fátima Manso, trabalha na África do Sul, onde acompanha assistência aos moçambicanos afetados pelos ataques xenófobos. Fábrica de açúcar de Xemba em Sofala passa a produzir exclusivamente álcool etílico, usado na produção de cosméticos, detergentes, bebidas alcoólicas e componentes farmacêuticos. No estrangeiro, o presidente norte-americano diz ter chegado a um acordo com o Irão. Donald Trump mandou suspender todos os ataques ao país. O Irão nega tal acordo. São os assuntos hoje em destaque aqui no Jornal da Manhã, um dia em que a Primeira-Ministra Maria Bem-vinda ao Via abre o Fórum de Fortalecimento do Subsistema Comunitário de Saúde e Redução da Mortalidade Materno-Infantil. De resto, foi este o tema do Café da Manhã. O nosso convidado foi o porta-voz do Ministério da Saúde, o Dr. José Manuel Alberto. 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Fechamos aqui o jornal, em nome de uma vasta equipa que o tornou possível. Despedem-se Vitor África, que esteve nas notícias, Sidónio Pires na sonorização e Simon Cabue na edição e apresentação. Bom dia e bom fim de semana.
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1: Rádio Moçambique, Mapalapanda Mujimbulia Cabdra, no outro Miglica, Jeto Simone Cabo, e Pamon em Bombayake. Animal de Codanaco de Bali, Liga Zé de Amba, Jornal da Manhã, o Catea Comanha com a Sambili, na Dakika Tissa. Tocanaco, Liga Zé de Cabdragado, porque ela tenga os dólares.
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1: A sua atenção às notícias a esta hora apresentadas por Vitor África. Muito bom dia.
2: Bom dia, Albertina Zandamela e caro ouvinte. O presidente da República participa hoje em Quelimane, na província da Zambésia, nas exéquias do bispo da diocese em Quelimane e administrador apostólico da arquidiocese da Beira. Dom Osório Afonso foi assassinado no sábado passado na sua residência oficial em Quelimane. O detalhe em direto com o jornalista Rezeque Zacarias. Bom dia.
3: Bom dia, Vitor África. Bom dia, estimado ouvinte. O presidente da República, Daniel Chapo, acaba de chegar à Sé Catedral de Quelimane, onde foi recebido pelo núncio apostólico e participa esta manhã do funeral eclesiástico do bispo da diocese de Quelimane, Dom Sitora Afonso. Dom Osório Sitora Afonso foi assassinado no último sábado na residência episcopal. Hoje o dia está reservado ao velório e elogios fúnebres. Amanhã, sábado, os restos mortais serão sepultados em Nampula, sua terra natal. A Sé Catedral de Quelimane, Rezeque Zacarias, bom dia.
2: Muito bom dia. E o núncio apostólico de Moçambique, Dom Miguel Luiz, chegou ontem a Quelimane, onde vai dirigir as cerimónias do funeral eclesiástico de Dom Osório Afonso. À sua chegada, o representante do Papa em Moçambique deixou uma mensagem de amor ao próximo e à preservação da paz.
4: Um momento e uma oportunidade para refletir, para tocar os corações e para dizer basta a violência, precisamos paz. Paz. E fazer todos, fazer todos um exame de consciência, uma chamada de Deus à conversão dos corações para fazer juntos um mundo mais melhor, uma igreja melhor, uma sociedade melhor.
2: Núncio Apostólico de Moçambique, Dom Miguel Luiz, falando ontem em Quelimane, onde vai dirigir as cerimónias do funeral eclesiástico de Dom Osório Afonso. A Secretária de Estado dos Negócios Estrangeiros e Comunidade Moçambicana no Exterior inicia hoje uma visita de trabalho à África do Sul. Durante 4 dias, Maria de Fátima Manso vai acompanhar a assistência aos moçambicanos afetados pelos ataques xenófobos no país vizinho. Correspondente Eduardo Figurão.
5: Ela lidera uma equipa multissetorial que inclui o Instituto Nacional para as Comunidades Moçambicanas no Exterior, o Instituto Nacional de Gestão e Redução do Risco de Desastres e os Ministérios da Saúde, Interior, Transportes e Logística, da Justiça, Assuntos Constitucionais e Religiosos, dos Negócios Estrangeiros e Cooperação. O desdobramento desta comitiva em território sul-africano será conhecido após o encontro agendado para esta sexta-feira na cidade de Tswane, Pretória, Rádio Moçambique. Eduardo Figurão, Joanesburgo.
2: O Conselho Executivo Provincial de Cabo Delgado devolve para reavaliação a proposta de agravamento das tarifas de transporte semicoletivo de passageiros interdistrital. É uma proposta submetida pela Associação dos Transportadores Rodoviários. Florencio Moussa.
6: Dentre as razões de devolução da proposta, destaca-se uma alegada falta de clareza sobre os critérios quilômetro-preço e quilômetro-hora e pelo facto de a mesma castigar o bolso do cidadão. A título de exemplo, os transportadores propõem um agravamento de 300 meticais na atual tarifa de 500 meticais cobrada a cada passageiro no trajeto Pemba-Montepuez, numa distância de 210 quilômetros. O governador de Cabo Delgado, Valide Tawabo, orientou para que estes e outros os aspectos sejam redesenhados e num prazo de uma semana a proposta deverá voltar à mesa para a sua discussão e posteriormente ser submetida à Assembleia Provincial.
2: E no plano internacional, perto de 300 nigerianos foram repatriados ontem devido à intensificação dos ataques xenófobos na África do Sul. De acordo com as autoridades nigerianas, os repatriados fazem parte do primeiro grupo de cidadãos a serem repatriados para a Nigéria. A fonte acrescenta que o repatriamento surge também em resposta às ameaças, dando conta de que cidadãos estrangeiros na África do Sul deixem o país até 30 de junho. O presidente norte-americano Donald Trump anunciou ontem ter chegado a um acordo de paz com o Irã, que poderá ser assinado em breve na Europa. Como resultado do alegado acordo, Donald Trump suspendeu os ataques contra a República Islâmica horas depois de tê-lo anunciado. Segundo o estadista norte-americano, o acordo alcançado com o Irã foi elevado ao mais alto nível da liderança iraniana e aprovado. Entretanto, os meios estatais de comunicação iranianos avançaram ontem que a República Islâmica negou ter aprovado qualquer texto relativo a um eventual acordo com os Estados Unidos. O tempo, as cidades da Beira e Tete poderão registrar hoje 31 graus centígrados de temperatura máxima. Para Maputo, prevê-se 30 graus, Xai-Xai e Pemba 29, Quelimane e Nampula 28. Em Inhambane, Vilanculo e Chimoio 26 e, por último, Lixinga, com 22 graus centígrados de temperatura máxima. Foram as notícias das 9, próximas às 12 horas. As próximas às 10 a seguir.

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1: As notícias a esta hora apresentadas por Rosa Freitas. Muito bom dia.
2: Muito bom dia, Albertina Zandamela. Bom dia, ouvinte. Decorre neste momento em Climane, na Zambésia, o velório do bispo da Diocese de Climane e administrador apostólico da Arquidiocese da Beira. Dom Zório Afonso foi assassinado no sábado passado na sua residência oficial em Climane. A cerimónia conta com a participação do presidente da República, Daniel de Chapo, entre outras figuras governamentais e religiosas. O detalhe em direto com o jornalista Caetano Alberto. Bom dia.
3: Bom dia. O nuncio apostólico em Moçambique, Dom Luís Miguel Cardaba, assegura que, apesar de Dom Osório se tornar Afonso, bispo, as reformas profundas em curso nesta diocese vão prosseguir. O nuncio apostólico Miguel falava momentos no funeral eclesiástico oficial de Dom Osório, assassinado sábado. Esta cerimônia, como temos vindo a anunciar, conta com a presença do presidente da República, Caetano Alberto, a partir da Sé Catedral de Climane.
2: Era o jornalista Caetano Alberto, a partir de Climane, na Zambésia, onde decorre neste momento o velório do bispo da Diocese de Climane e administrador apostólico da Arquidiocese da Beira. Dom Osório Afonso foi assassinado no sábado passado na sua residência oficial em Climane. A secretária de Estado dos Negócios Estrangeiros e Comunidade Moçambicana no Exterior inicia hoje uma visita de trabalho à África do Sul. Durante 4 dias, Maria de Fátima Manso vai acompanhar o processo de assistência aos moçambicanos afetados pelos ataques xenófobos no país vizinho. Correspondente Eduardo Figurão.
4: Ela liderou uma equipa multissetorial que inclui o Instituto Nacional para as Comunidades Moçambicanas no Exterior, o Instituto Nacional de Gestão e Redução do Risco de Desastres e os Ministérios da Saúde, Interior, Transportes e Logística, da Justiça, Assuntos Constitucionais e Religiosos, dos Negócios Estrangeiros e Cooperação. O desdobramento desta comitiva em território sul-africano será conhecido após o encontro agendado para esta sexta-feira na cidade de Tswane, Pretória. Rádio Moçambique. Eduardo Figurão, Joanesburgo.
2: De Joanesburgo, na África do Sul, regressamos ao país, concretamente à província de Cabo Delgado, onde o Conselho Executivo devolve para reavaliação a proposta de agravamento das tarifas de transporte semicoletivo de passageiros interdistrital. É uma proposta submetida pela Associação dos Transportadores Rodoviários. Desenvolve a notícia Florencio Mussá.
5: Dentre as razões de devolução da proposta, destaca-se uma alegada falta de clareza sobre os critérios quilômetro-preço e quilômetro-hora e pelo facto de a mesma castigar o bolso do cidadão. A título de exemplo, os transportadores propõem um agravamento de 300 meticais na atual tarifa de 500 meticais cobrada a cada passageiro no trajeto Pemba-Montepuez, numa distância de 210 quilômetros. O governador de Cabo Delgado, Valide Tawabo, orientou para que estes e outros aspectos sejam redesenhados e, num prazo de uma semana, a proposta deverá voltar à mesa para a sua discussão e, posteriormente, ser submetida à Assembleia Provincial.
2: As autoridades da província de Tete pretendem reforçar a formação técnico-profissional como estratégia para alcançar a independência económica e impulsionar o desenvolvimento industrial no país. Jornalista Ana Avenila.
6: A iniciativa enquadra-se no projeto presidencial Industrializar Moçambique, que visa promover a transformação económica através dos recursos naturais, do aumento da produção e da criação de oportunidades de emprego para os jovens. Para materializar este objetivo, está em estudo um plano de divulgação dos cursos de engenharia com perfil ocupacional ministrados pelos Institutos Superiores Politécnicos de Tete e do Songo. Desta data, Ana Avenila.
2: Na atualidade internacional, perto de 300 nigerianos foram repatriados ontem devido à intensificação dos ataques xenófobos na África do Sul. Segundo as autoridades nigerianas, os repatriados fazem parte do primeiro grupo de cidadãos a serem repatriados para a Nigéria. A mesma fonte explica que o repatriamento surge também da resposta às ameaças, dando conta de que cidadãos estrangeiros na África do Sul devem deixar o país até 30 de junho. Perto de 118 milhões de pessoas foram, até o ano passado, forçadas a abandonar as suas residências devido a guerras e perseguições no mundo. Deste número, cerca de 4 milhões de pessoas já regressaram aos países de origem. São dados divulgados ontem pela Agência da ONU para os Refugiados, destacando que o número de deslocados a nível global continua num patamar alarmante e inaceitável. Foram as notícias das 10, as próximas às 11 horas.

0: A sua atenção às notícias a esta hora, apresentadas por Rosa Freitas. Mais uma vez, muito bom dia.
1: Muito bom dia, Albertina Zandamela. Bom dia, ouvinte. Decorre neste momento em Quelimane, na Zambézia, o velório de Dom Osório Afonso, bispo da Diocese de Quelimane e administrador apostólico da Arquidiocese da Beira, que perdeu a vida no passado sábado. A cerimónia conta com a participação do presidente da República, Daniel Chapo, entre outras figuras governamentais e religiosas. O detalhe em direto com o jornalista Caetano Alberto. Bom dia. Jornalista Caetano Alberto, mais uma vez, bom dia. Teremos Caetano Alberto para os próximos serviços noticiosos. Seguimos com outras notícias. Académicos, jornalistas e membros da sociedade civil defendem a valorização das ações de solidariedade prestadas no âmbito da assistência humanitária às vítimas das cheias e inundações no país. O posicionamento consta das propostas apresentadas ontem à primeira-dama, Guetta Tchapo, em audiências concedidas a representantes de instituições nacionais e internacionais. Em representação do Media Club, o jornalista Tomás Vieira Mário destacou no encontro a necessidade de reforçar a mobilização interna em resposta aos desafios que o país enfrenta.
2: Exaltar esse espírito de solidariedade entre os moçambicanos, nomeadamente por ocasião das cheias, que foi muito forte, e também mostrar o nosso reconhecimento ao trabalho de instituições como a Primeira-Dama, o NGD, e dizer aos moçambicanos: olha, este é o caminho, vamos estar sempre juntos, não esperar que haja apoio internacional ou externo. Então, esta aqui é a ideia fundamental da audiência que aqui tivemos com a Primeira-Dama.
1: Já o académico Jamis Taimo, em representação da Universidade de Ciências e Tecnologia, Joaquim Alberto Chissano, apresentou uma iniciativa que visa homenagear os cidadãos e empresas que contribuíram para apoiar comunidades afetadas pelas calamidades naturais no país. A polícia deteve ontem dois indivíduos indiciados de roubo de 30 cabeças de gado bovino na província de Maputo. Desenvolve a notícia Verónica Sidumo.
3: O caso deu-se no distrito de Namacha, onde os implicados, ambos pastores de gado, foram subtraindo paulatinamente cabeças de gado de uma cidadã para a qual trabalhavam. Notando o desaparecimento destes animais no curral, a proprietária contratou a polícia, que, para além de deter os pastores, recuperou as 30 cabeças de gado. A informação foi partilhada esta quinta-feira pela porta-voz da PRM no Comando Provincial de Maputo, tendo acrescentado que a corporação vai continuar a trabalhar com vista a estancar este mal. Damatola, Verónica Sidumo.
1: As autoridades da província de Tete pretendem reforçar a formação técnico-profissional como estratégia para alcançar a independência económica e impulsionar o desenvolvimento industrial no país. Os detalhes por Ana Avenila.
4: A iniciativa enquadra-se no projeto presidencial Industrializar Moçambique, que visa promover a transformação económica através dos recursos naturais, do aumento da produção e da criação de oportunidades de emprego para os jovens. Para materializar este objetivo, está em estudo um plano de divulgação dos cursos de engenharia com perfil ocupacional, ministrados pelos Institutos Superiores Politécnicos de Tete e do Songo da cidade, Ana Avenila.
1: Na atualidade internacional, perto de 118 milhões de pessoas foram até o ano passado forçadas a abandonar as suas residências devido a guerras e perseguições no mundo. Deste número, cerca de 4 milhões de pessoas que já regressaram aos países de origem. São dados divulgados ontem pela Agência da Organização das Nações Unidas, ONU, para Refugiados, destacando que o número de deslocados a nível global continua alarmante e inaceitável. Foram as notícias das 11, as próximas às 12 horas e 30 minutos, no Jornal da Tarde.

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2: Ao celebrarmos hoje a Páscoa e ter Dom Osorio Sitor Afonso, IMC, Bispo César de Quelimane e administrador apostólico da Arquidiocese da Beira, nós, falata composta por leigos, leigas, amigos, missionários e da Consolata, manifestamos a nossa dor por esta perca irreparável. A notícia dos prevenidos profundamente nos deixou com uma dor, mas esse lugar de fragilidade que nasce a nossa força, a comunhão. Somos uma família e quando um de nós sofre, quando um de nós cai, totar, um de nós dá a vida, todos somos a renovar a nossa esperança em Jesus Cristo. Temos os nossos olhos nele, fonte de vida nova, sim, Jesus, que transforma dor em luz. De Dom Osório guardamos boas memórias. Um simples, alegre, capaz de viver e caminhar com as pessoas. Segundo missionário fácil de inserir-se nas comunidades internacionais, inter- e intergeneracionais. Um missionário, um pastor apaixonado de Deus, e dela se alimentava e nela encontrava força para a sua vida e para o seu ministério. Pregava aos outros com muito entusiasmo. Um missionário nunca deixou de acreditar na bondade das pessoas, na paz, na reconciliação. Um pastor que se deixou consumir pelo serviço até o último dia. Para terminar, queremos neste momento agradecer a Deus pelo dom que nos concedeu viver com Dom Osório. Agradecemos a sua família biológica, que nunca o desanimou e encorajou quando na sua adolescência manifestou o desejo de ser um consagrado, um missionário além fronteiras. E começou a frequentar o grupo de chegar a realizar o ideal missão. Queremos agradecer aos santos Papa Francisco e o Papa Leão XIV, representados aqui pela Reverendíssima Senhor Núncio Apostólico em Moçambique, por terem nomeado Dom Osório e Sr. Afonso, Bispo auxiliar da Arquidiocese de Maputo, Bispo titular da Diocese de Quelimane e, ultimamente, como administrador apostólico da Arquidiocese da Beira. Nossa Senhora da Consolata, José Alamano, nos ajudem a viver este momento com os sentimentos de fé e com os olhos em Jesus ressuscitado. Descanse em paz, Dom Osório. Quelimane, aos 2 de junho de 2026. Missionários da Consolata.
3: O representante que Diocese da Beira.
4: Foi a mensagem do Instituto da Consolata e agora segue a mensagem do representante da Diocese da Beira.
5: Mensagem de condolências da Páscoa de Dom Osório Sitor Afonso, administrador da Beira. Com licença e com todo o protocolo observado. Todo aquele que crê, todo aquele que vê e crê em mim, jamais morrerá. 25. O povo peregrino na Arquidiocese da Beira e que com alegria esteve confiado ao cuidado de Dom Osório para Leão 14 desde o dia 10 de abril, hoje chora sua Páscoa com profunda tristeza, esperança e ressurreição. Sentimos a proximidade do pastor que não se incomodava com o cheiro de suas ovelhas. Dom Osório uniu-nos como igreja viva, exortando-nos com voz simples e firme a caminhar em sinodalidade, a ir em missão ao encontro dos mais vulneráveis e assumir com responsabilidade a autossustentabilidade da nossa igreja local. Dom Osório inspirou-se no Salmo 119, do seu lema, lâmpada para os meus passos. As suas decisões brotavam dessa luz que é Cristo, e o seu apelo final ficará para sempre. Não fomos chamados para conservar, mas para fazer crescer e frutificar os dons. Diante do seu corpo presente, prometemos fidelidade a essa herança e comprometemos-nos a continuar o caminho por ele traçado. Expressamos as nossas condolências aos senhores bispos, a congregação dos missionários da Consolata e a família biológica. E a Nossa Senhora do Rosário, padroeira da Arquidiocese da Beira, interceda pelo eterno descanso de Dom Osório e fortaleça a igreja em Moçambique neste momento difícil. Que a alma de Dom Osório descanse em paz na presença do bom pastor que tu serviu. Assim seja.
3: Tese de Quelimane.

0: Diocese de Quelimane, membro de fé e condolência pela Páscoa do nosso Bispo. E com o coração apertado, mas na firme esperança da ressurreição, que a Diocese supracitada acolheu a triste notícia que dava a conhecer a ocorrência da morte bárbara do nosso Bispo da Diocese, Dom Osório Sitora Afonso. Neste momento, unimos-nos em oração, em consonância com a humanidade e todo o país na sua vasta acerção e nos seus vários estratos sociais. Eu disse, em meio da minha vida pastoral em Quelimane, vou descer às portas da morte, privando-me deste modo do resto dos meus anos. Cântico de Isaías. Queremos emprestar estas palavras para exprimirmos a nossa consternação diante da surpreendente e vergonhoso acontecimento. Nos sentimos envergonhados e humilhados com o sucedido. Que o Senhor console os nossos corações e que o legado de amor e de espírito sinodal, fé e trabalho abnegado em prol da formação humana, da justiça, deixados por nosso pastor, continuem a fortificar na nossa Igreja. Agradecemos a Deus pelo dom da sua vida, da sua dedicação incansável ao Evangelho, que nos foi veiculado sob o seu lema: a tua palavra é lâmpada para os meus pés. O seu lema: a tua palavra é lâmpada para os meus pés. Salmo 119, 105. Que o bom pastor o acolha em seus braços de luz e paz. Combateu um bom combate, terminou a carreira, guardou a fé. Descanse, nosso querido pastor. Quelimane, 12 de junho de 2026.
1: Mensagem do Dicastério para Evangelho.
2: A mensagem do Dicastério para a Evangelização dos Povos. Com profundo pesar, mas confortados pela firme esperança da Dicastério para a Evangelização, sessão para a primeira evangelização e as novas igrejas particulares, associa-se ao luto da Igreja em Moçambique e une-se espiritualmente ao Santo Padre Leão XIV, ao Arcebispo Emérito, aos presbíteros, aos diáconos, pessoas consagradas e a todos os fiéis leigos das dioceses de Quelimane e da Beira, ao tomar conhecimento da dolorosa notícia do falecimento repentino de Sua Excelência Reverendíssima Dom Osório Sitora Afonso, Bispo de Quelimane, Administrador Apostólico da Beira e Secretário-Geral da Conferência Episcopal de Moçambique, que o Senhor chamou para a casa do Pai ao 6 de junho de 2026, aos 54 anos. A sua morte imprevista priva a Igreja em Moçambique de um pastor zeloso e atencioso, de um missionário exemplar, de um homem de profunda fé e de um fiel servidor do Evangelho. Todos aqueles que tiveram a oportunidade de o conhecer e de colaborar com ele recordam a sua humildade, a sua bondade fraterna, a sua profundidade espiritual, a sua prudência pastoral e a sua dedicação total à missão que o Senhor lhe confiou para o bem da Igreja. Neste momento de dor, o Dicastério para a Evangelização eleva a sua ação de graças a Deus Todo-Poderoso pela vida, pelo ministério sacerdotal e pelo serviço episcopal de Sua Excelência Dom Osório. Confia a sua nobre alma à infinita misericórdia do Pai e une-se em oração aos seus familiares, aos confrades do Instituto dos Missionários da Consulata, ao clero, às pessoas consagradas e a todos os fiéis das igrejas de Quilimane e da Beira. A maternal intercessão da bem-aventurada Virgem Maria, Mãe da Igreja, a qual ele sempre foi profundamente devoto, confiamos este nosso irmão no Episcopado, certos de que o Senhor ressuscitado, a quem ele serviu com fidelidade como missionário, sacerdote e bispo, o acolherá na paz eterna do seu reino. Que o Senhor console todos aqueles que choram a sua partida e sustente a sua Igreja na espera confiante da ressurreição dos mortos e da vida do mundo que há de vir. Requiescat in pace. Cardinal Luiz Antônio Joaquim Tagle, pro prefeito do Dicastério para Evangelização, Cidade do Vaticano, 6 de junho de 2026.
1: Segue-se agora a intervenção de Sua Excelência Reverendíssima Dom Inácio Sauri, Arcebispo de Nampula e Presidente da SEMA.

0: disse que o agradecimento é um dever agradável. Infelizmente, o agradecimento que vou fazer agora não é agradável, é amargo, porque mataram meu irmão e meu amigo Osório. Há muitas mensagens que não vão ser lidas. Começo aqui por dizer que recebemos uma mensagem de condolências do Simpósio das Conferências Episcopais da África e do Madagascar, tanto de todos os bispos de África, que diz assim: Excelência Reverendíssima, Sr. Dom Inácio Saúl, Arcebispo de Nampula, Presidente da Conferência Episcopal de Moçambique. Foi com profunda consternação, tristeza e dor que nós, Bispo da África, recebemos a notícia do trágico assassinato de Sua Excelência Reverendíssima Dom Osório Sr. Afonso, Bispo de Quelimane e Administrador Apostólico da Arquidiocese da Beira. Em nome do Simpósio das Conferências Episcopais da África e de Madagascar e de todos os bispos do continente africano, desejo expressar a Vossa Excelência, à Conferência Episcopal de Moçambique, à Igreja Família de Deus em Moçambique, ao clero, aos religiosos e religiosas, aos fiéis leigos, à Diocese de Quelimane, à Arquidiocese da Beira, à família religiosa de Dom Osório e aos seus familiares biológicos, as nossas mais sentidas condolências e a nossa profunda comunhão espiritual neste momento de luto. Não leio toda a mensagem, ela foi assinada por Sua Eminência, o Cardeal Fridolin Ambongo, Arcebispo de Kinshasa e Presidente do CEAM. Excelência Sr. Francisco Daniel Chapo, Presidente da República de Moçambique, todas as distintas e respeitáveis autoridades civis do país, veneráveis irmãos no Episcopado, queridos sacerdotes consagrados e consagradas, digo estas palavras de agradecimento com duas palavras. A primeira é de dar graças a Deus pelo dom da vida e do ministério fecundo de Dom Osório, um pastor missionário, segundo o coração de Deus. A segunda palavra é de agradecimento a todos vós, à família de sangue, que educou Osório na fé e nos mais altos e sólidos valores humanos. Ao Santo Padre, que o nomeou para alta responsabilidade na Igreja e que hoje também mandou uma mensagem por esta trágica circunstância. Aos meus irmãos no Episcopado, ao Estado e ao Governo de Moçambique, aqui particularmente representado por Sua Excelência o Sr. Presidente da República, e a todos vós aqui presentes. A terceira palavra é um grande apelo, é um pedido que não é impossível. Eu o faço porque acredito que é possível. E é este: que o assassinato bárbaro e cobarde de Dom Osório marque o ponto final da vergonhosa onda de violência e assassinatos de homens de bem e de paz em Moçambique. Repito, que o assassinato bárbaro e cobarde de Dom Osório marque o ponto final da vergonhosa onda de violência e assassinato de pessoas de paz e bem em Moçambique. As palavras que vou dizer para terminar já foram ditas por Sua Excelência Reverendíssimo Núncio Apostólico, mas as faço minhas porque já as tinha previsto e quero reiterar. Basta de matar os irmãos. Basta.
1: Por fim, segue-se a mensagem de Sua Excelência, o Presidente da República, Daniel Francisco Chapo. E as outras mensagens poderão ser entregues ao pároco.
2: Presidente da República, Daniel Francisco Chapo, vai usar da palavra nesta cerimônia aqui em Climane. Vamos ouvir.
3: Senhora Presidente da Assembleia da República, distintos membros aqui presentes da Igreja, caros bispos aqui presentes, começando por Sua Excelência Reverendíssima Dom Luís Miguel Cardapa, Núncio Apostólico de Moçambique, Sua Excelência Reverendíssima Dom Inácio Saúl, Arcebispo Metropolitano de Nampula e Presidente da Conferência Episcopal de Moçambique, caros membros do Governo aqui presentes, Suas Excelências, membros do Conselho de Estado aqui presentes, distintos, ou melhor, Sua Excelência, Reverendíssimas Bispos da Conferência Episcopal de Moçambique, senhores membros do Conselho Consultivo da Presidência da República de Moçambique, senhora Embaixadora da República de Moçambique na Santa Sé, junto do Vaticano, senhor Raul Domingos, aqui presente, senhor Secretário de Estado das províncias da Zambésia e Sofala, senhor Presidente da Assembleia Provincial, primeiro Secretário do Comitê Provincial, senhores Presidentes dos municípios de Quelimane e da Beira, em Sofala, aqui presentes, senhores Presidentes dos partidos políticos aqui presentes, distintos dirigentes e representantes de partidos políticos, senhores representantes das missões diplomáticas, consulares e organizações internacionais, respeitadas autoridades religiosas e governamentais de várias religiões aqui presentes, distintos representantes da sociedade civil aqui presentes, caros missionários da Consulata, reverendos, párocos e superiores das missões, caros amigos da comunicação social aqui presentes, estimados fiéis católicos e pessoas de boa vontade, caros padres aqui presentes, caras e caros compatriotas, estimada família Afonso, viemos hoje a Quelimane mergulhados na tristeza e dor pela perda de Sua Excelência Reverendíssima Dom Osório Sitora Afonso, Bispo da Diocese de Quelimane, Secretário da Conferência Episcopal de Moçambique e Administrador Apostólico da Beira, que partiu eternamente ao Pai no passado dia 6 de junho, na sua casa episcopal, vítima de assassinato. Viemos a este eclesiástico lugar oficial, desolados e consternados, para, em nome do Governo da República de Moçambique, do povo moçambicano, do Rovuma Maputo, do Zumba ao Índico e, em especial, daqueles que professam a religião cristã e católica, para juntos prestarmos homenagem neste momento, mergulhados de tristeza e de dor pela perda de vida de Sua Excelência a Reverendíssima Dom Osório Sitor Afonso, Bispo da Diocese de Climane, que neste momento nós todos estamos contornados de dor. Em nome do povo moçambicano e em meu nome próprio, rendemos uma homenagem merecida ao Bispo Dom Osório Afonso Sitora, figura incontornável na história contemporânea do nosso país. Dom Osório Afonso era um prelado com dimensão humana que transcendia o nosso espaço pátrio. Para nós, os outros, tivemos a sorte, a honra e o privilégio de conviver com ele. Por isso, a sua eterna partida prematura representa uma perda irreparável, não somente para a família religiosa e biológica, mas também para toda a família moçambicana, uma vez que veio tirar-nos o convívio de um cidadão que espalhava vontade e alegria de contribuir para o engrandecimento da Igreja e do nosso país. Segundo o livro de Eclesiastes, capítulo 3, versículo 2, há tempo de nascer e tempo de morrer, tempo de plantar e tempo de arrancar o que se plantou. Para nós, a partida de Dom Osório, sabe, é um evento que ocorreu fora do tempo, pelo contributo que este ainda tinha muito por oferecer à nação e à Igreja, aliado à forma bárbara e covarde, como a sua voz vibrante foi silenciada. Na tranquilidade de uma casa episcopal, casa essa que simboliza paz, compaixão e comunhão entre irmãos. Todavia, ainda que a morte lhe tenha silenciado a voz, ela nunca será capaz de silenciar as suas proezas e valentias e de sabedoria divina. Por isso, curvamo-nos em sublime reverência perante o corpo presente de Dom Osório, este grande filho de Deus e de Moçambique, cuja vida e obra serão sempre celebrados como enciclopédias universais sobre a justiça, a verdade e o bem. Exaltamos a memória de Dom Osório, que, tendo sido batizado, crismado e ordenado sacerdote, deixa um legado inigualável de fé e de amor ao próximo. Pilares estes, em vida, ele soube construir para a harmonia e a concórdia das comunidades que ele serviu com temor a Deus, honra a Deus, lisura e verdade. Os traços de integridade, humildade e simplicidade contagiante que caracterizavam a sua trajetória neste mundo faziam de Dom Osório um ícone dos nobres valores da Igreja e da convivência humana. Entre os seus pares e fiéis, Dom Osório era uma grande referência nos altos valores éticos e de cidadania. Atributos estes que lhe valeram confiança em funções de elevada responsabilidade dentro da Igreja. Umas por a eleição dos seus pares e outras por nomeação do Santo Padre, Papa Leão XIV. A nível interpessoal, com ele, mantínhamos uma ligação fraternal e admirávamos a sua capacidade e flexibilidade na solução de questões para o bem da Igreja, algumas delas que requeriam a intervenção do Governo. Minhas senhoras, meus senhores, minhas irmãs e meus irmãos em Cristo, aqui presente, ao enfrentarmos esta dor profunda e com consternação, seja-nos permitido que invoquemos as sábias palavras de Sua Santidade o Papa Leão XIV, que pelo desaparecimento físico do Dom Osório apela ao povo da Diocese e de Moçambique, à união na oração neste momento de consternação, para que o Senhor lhes conceda consolo, para que guarde em seu amor cada homem e em cada mulher e detenha a mão dos violentos. Fim da citação do Santo Padre. Reiteramos às autoridades eclesiásticas, à comunidade cristã e aos moçambicanos em geral, a determinação do Governo da República de Moçambique, através do Serviço Nacional de Investigação Criminal e de todas as autoridades da Administração da Justiça, na investigação rigorosa e célere para a identificação e responsabilização exemplar dos mandantes, autores materiais e morais deste hediondo crime. Por isso, sábado, logo às primeiras horas, queremos agradecer aos colegas do Serviço de Investigação Criminal de Quelimane, que tomaram medidas necessárias para o início da investigação. Igualmente, juntamos os colegas de Sofala e enviamos para esta cidade os peritos de investigação criminal de alto nível. E como é de conhecimento público, já temos 3 detidos relacionados com este crime hediondo, bárbaro e inaceitável. E vamos continuar a trabalhar para o esclarecimento deste crime de forma mais célere possível. A Conferência Episcopal de Moçambique, reafirmamos o nosso compromisso inabalável de prosseguirmos juntos na prossecução dos valores e princípios que Dom Osório sempre defendeu até a sua partida sem regresso. A família enlutada, entendemos, estendemos a nossa fraterna solidariedade, reiterando o nosso contínuo apoio para que possam enfrentar e superar este momento de dor que estes dias difíceis que enfrentam sejam superados pelas boas recordações do percurso do vosso e nosso ente querido Dom Osório. Rogamos a Deus Todo-Poderoso para que a sua infinita e na sua infinita misericórdia continue confortando os nossos corações que estão aqui a doer. Até sempre, nosso irmão, nosso pastor, nosso bispo, Dom Osório Afonso, e paz à sua alma. Muito obrigado.
2: Palavras do Presidente da República, Daniel Chapo, aqui na Sé Catedral de Quelimane, no funeral eclesiástico oficial de Dom Osório Sitora Afonso, bispo da Diocese de Quelimane, assassinado o último sábado. E tal como acompanhamos, há várias ações em curso por parte dos órgãos da administração da justiça para o esclarecimento deste assassinato. E por outro lado, o Presidente da República exortou a comunidade católica a seguir os princípios que eram defendidos pelo Dom Osório Sitora. De resto, outras notas iremos trazer nos próximos serviços noticiosos, mas antes importa destacar que, depois do fim desta cerimônia, a urna contendo os restos mortais de Dom Osório Sitora Afonso seguem a Nampula, portanto, onde amanhã, sábado, irá decorrer, portanto, o funeral, ou seja, o corpo será depositado no cemitério do clero da Arquidiocese de Nampula, concretamente no bairro de Nampaco. Trabalharam para a transmissão da cerimônia do funeral eclesiástico oficial daqui da Sé Catedral de Quelimane, Caetano Alberto, com o apoio técnico de Eliseu Salachini. A todos que nos acompanham.

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0: São neste momento 12 horas.
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2: Muito boa tarde, ouvinte. Passarei a apresentar as notícias a esta hora, apresentadas por mim, Lúcia Antícola. O secretário de Estado na província, Fernando Bimani de Souza, reafirmou que o Executivo vai continuar a privilegiar uma cooperação sólida com parceiros nacionais e internacionais para acelerar a estabilização e a recuperação e o desenvolvimento sustentável de Cabo Delgado. De Souza falava esta semana durante a oficialização das atividades do projeto de investimento resiliente para o empoderamento socioeconômico, paz e segurança, uma iniciativa desenhada para impulsionar a participação e apropriação das comunidades locais nas ações de desenvolvimento. Numa primeira fase, a iniciativa será implementada nos distritos de Palma e Anquabe, devido às necessidades urgentes identificadas nas comunidades em situação de vulnerabilidade. O Conselho Executivo Provincial de Cabo Delgado devolve para reavaliação a proposta de agravamento de tarifas de transportes semicoletivo de passageiros interdistrital, submetido a este órgão, pela Associação dos Transportadores Rodoviários. Dentre as razões da devolução da proposta, destaca-se uma alegada falta de clareza sobre os critérios quilômetro por preço e quilômetro por hora e pelo fato de a mesma castigar o bolso de cidadão. A título de exemplo, os transportadores propõem um agravamento de 300 meticais na atual tarifa de 500 meticais cobrada a cada pessoa no trajeto Pemba-Montepués, que comporta 210 quilômetros. O governador de Cabo Delgado, Valigi Tawabo, orientou para que os aspectos elencados sejam desenhados e, num prazo de uma semana, a proposta deverá voltar à mesma do Conselho Executivo, com vista à sua discussão a este nível e, posteriormente, ser submetida à Assembleia Provincial. O setor privado na província de Cabo Delgado vai continuar, a partir deste ano, com três infraestruturas estratégicas de desenvolvimento industrial e comercial para alavancar a sua competitividade no mercado. O anúncio foi feito pelo diretor provincial da Indústria e Comércio, Alson Banz, que, sem avançar os custos, confirmou a construção da primeira vila de micro, pequenas e médias empresas no distrito de Palma, modelo que será replicado em Montepués e Balama. Segundo Alson Banzi, estas infraestruturas surgem para criar facilidades de instalação e operação para o empresariado local, visando robustar o setor para o acesso às oportunidades de negócio com as multinacionais do ramo extrativo. Por último, o governo do Distrito de Moeda está a apostar no aproveitamento sustentável e multifuncional do potencial tecnológico e infraestrutural do Instituto Industrial e Comercial Engenheiro Felipe Jacinto Nhusi, localizado em Namaua. Em entrevista à Rádio Moçambique, o administrador do distrito destacou a instituição como um pilar estratégico para a formação de excelência do capital humano e para a transformação daquela região num polo de referência técnica na província. Atanásio Amba explicou que a meta é transformar o conhecimento gerado na instituição em serviços diretos para a comunidade. Para o efeito, o governo local foca-se na rentabilização e sustentabilidade do Instituto, sobretudo nas áreas de carpintaria, informática e eletricidade. Inaugurado em 2024, o Instituto Industrial e Comercial de Namaua conta atualmente com 130 formados que frequentam diversos cursos de formação técnica e profissionalizante. Muito obrigada pela atenção dispensada. Estas e outras notícias a serem apresentadas pontualmente 13 horas no Jornal de Cabo Delgado.
0: Está também formulado o convite para si, amigo ouvinte, tal como a Lúcia Antícola disse, que às 13 horas para acompanhar o Jornal de Cabo Delgado. São neste momento 12 horas e 5 minutos. Dentro de instantes, a nossa mantra sonora.

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0: São neste momento 12 horas e 30 minutos. Seguimos com o Jornal da Tarde, em cadeia nacional.
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0: Boa tarde, Presidente da República. Garante que tudo será feito para o esclarecimento da morte de Dom Osório Afonso, bispo da Diocese de Climane e administrador apostólico da Arquidiocese da Beira, que perdeu a vida no sábado passado. Daniel Chap falava hoje em Climane, na Zambésia, no velório do clérigo.
1: E como é de conhecimento público, já temos 3 detidos relacionados com este crime hediondo, bárbaro, inaceitável. E vamos continuar a trabalhar para o esclarecimento deste crime de forma mais célere possível.
0: Moçambique beneficia de 50 milhões de dólares para o financiamento de projetos de energias renováveis. Fora de portas, mais de 100 milhões de pessoas forçadas a abandonar as suas residências devido a guerras e perseguições no mundo. São estes os tópicos do Jornal da Tarde da Rádio Moçambique. Os desenvolvimentos destes e de outros assuntos dentro de instantes. Na edição e apresentação, Orlando Ngoveni, sonorização de Hermínio Abel. Boa audição. Passemos ao movimento. O Presidente da República garantiu hoje que tudo será feito para o esclarecimento da morte de Dom Osório Afonso, bispo da Diocese de Quilimane e administrador apostólico da Arquidiocese da Beira, que perdeu a vida no sábado passado. Daniel Chapo falava em Quilimane, na Zambésia, no velório do clérigo. Rizique Zacarias desenvolve a informação.
2: Da República, Daniel Chapo reitera que as autoridades da administração da justiça estão empenhadas para o esclarecimento do assassinato de Dom Osório Sitora. Daniel Chapo renovou a garantia esta sexta-feira na Sé Catedral de Quilimane, no funeral eclesiástico oficial de Dom Osório Sitora, assassinado sábado na residência oficial.
1: Por isso, sábado, logo às primeiras horas, queremos agradecer aos colegas do Serviço de Investigação Criminal de Quilimane, que tomaram medidas necessárias para o início da investigação. Igualmente, juntamos os colegas de Sofala e enviamos para esta cidade os peritos de investigação criminal de alto nível. E como é de conhecimento público, já temos 3 detidos relacionados com este crime hediondo, bárbaro e inaceitável. E vamos continuar a trabalhar para o esclarecimento deste crime de forma mais célere possível.
2: Por outro lado, o Presidente da República descreve Dom Osório Sitora Afonso como um homem de paz, por isso exorta a comunidade católica a seguir os seus princípios.
1: Entre os seus pares e fiéis, Dom Osório era uma grande referência nos altos valores éticos e de cidadania, atributos estes que lhe valeram confiança em funções de elevada responsabilidade dentro da Igreja, umas por a eleição dos seus pares e outras por nomeação do Santo Padre Papa Leão XIV. A Conferência Episcopal de Moçambique, reafirmamos nosso compromisso inabalável de prosseguirmos juntos na prossecução dos valores e princípios que Dom Osório sempre defendeu até a sua partida sem regresso.
2: Daniel Chapo, Presidente da República, falando esta sexta-feira em Quilimane, no funeral eclesiástico oficial de Bispo de Quilimane, de onde reporta Rizique Zacarias.
0: No ar, o Jornal da Tarde da Rádio Moçambique, a partir dos estúdios desta estação emissora na cidade de Maputo. Fórum sobre o subsistema comunitário de saúde e redução da mortalidade materna infantil em Moçambique. É um evento que decorre aqui na cidade de Maputo e cuja abertura foi orientada pela primeira ministra moçambicana. Bem-vinda, Levi. Este é um assunto a conferirmos daqui a pouco. Para já, uma viagem à província de Nampula, onde as autoridades do setor da saúde no distrito de Monapo, na província, dizia, nesta província, trabalham nas comunidades para recuperar os doentes de HIV-Sida que abandonam o tratamento antirretroviral. Como dissemos, também este é um assunto a conferirmos. Vamos então à informação que dá conta de que o governo pretende pretende reduzir para perto de metade o valor gasto na compra de autocarros para o transporte público por ano. Atualmente, o Executivo aplica anualmente 2,2 mil milhões de meticais na compra daqueles meios. Joana Mauai.
3: O objetivo é reduzir os custos em 40% através da instalação de uma linha de montagem de autocarros que vai permitir que o país adquira os meios localmente. É uma informação prestada hoje em Maputo pelo Ministro dos Transportes e Logística na sequência da decisão do Conselho de Ministros que autoriza o governante a lançar um concurso público internacional para a seleção de um parceiro com vista a viabilizar a montagem da linha em Moçambique. João Moitombe disse que a ideia é reduzir o tempo, tanto de produção quanto de aquisição de autocarros e baixar os custos das peças.
4: Queremos que privados invistam, o governo é parte, assume percentagem, pelo menos, de aquisição de par de autocarros, que é para garantir que pronto, possamos adquirir os carros a nível local. A área para implantação é do Estado, nós precisamos de parceiro é conhecimento, tecnologia, investimento para colocar e nós temos off-take com o próprio governo. Portanto, temos passos praticamente consolidados, seguros, para poder tornar a iniciativa viável ainda dentro deste ciclo de governação. Esse é o nosso desejo e queríamos convidar o setor privado. E a prioridade são veículos movidos a gás e veículos elétricos. Os veículos a diesel já temos tantos aqui no país que não precisamos. E estamos a olhar mais o transporte público como um interesse público do que viaturas particulares.
3: O ministro disse ainda que o projeto de montagem de uma linha de autocarros terá o envolvimento direto do Estado com o apoio do setor privado.
4: Essa é a nossa abordagem. Estamos a corrigir com base nos erros que foram cometidos com a instalação da Majed, onde o governo teve uma parceria com a Majed e depois lançava concurso, comparava fora, a empresa obviamente ficou desprovida, não conseguia sobreviver. Neste caso, o governo tem que fazer parte do processo. Só assim é que nós assumimos o compromisso, é que reduzimos o risco do setor privado de poder investir e ter certeza de que, pelo menos, da minha produção, 10, 15% o governo compromete anualmente a adquirir. E é para todo o país. E paramos de importar os autocarros. É essa a nossa abordagem e estamos a trabalhar nesse sentido. Obviamente, contamos também com o envolvimento do setor privado nacional para que possamos buscar parceiros para poder implementar as iniciativas ao nível do nosso país.
3: O ministro dos Transportes e Logística falava no encontro que manteve hoje com representantes da Confederação das Associações Econômicas de Moçambique no quadro do diálogo público-privado.
0: O governo pretende reduzir para perto de metade o valor gasto na compra de autocarros para o transporte público por ano. O executivo aplica anualmente 2,2 mil milhões de meticais na compra de autocarros. Agora sim, a notícia sobre o fórum que decorre aqui na cidade de Maputo, fórum sobre o subsistema comunitário de saúde e redução da mortalidade materna e infantil em Moçambique, um fórum cuja abertura foi orientada pela primeira-ministra Bem-vinda Levi. Na cobertura, Paulino Nunes.
5: A primeira-ministra diz que o país não pode aceitar que a distância entre as comunidades e as unidades sanitárias continue a contribuir para o aumento da mortalidade materno-infantil. Bem-vinda, Levi, garante por isso que o governo está a investir em serviços primários de saúde através do fortalecimento do subsistema comunitário de saúde. A dirigente falava hoje em Maputo na abertura do Fórum sobre o Subsistema Comunitário de Saúde e Redução da Mortalidade Materna e Infantil em Moçambique.
6: Estamos cientes que continuamos a enfrentar vários desafios, considerando que muitas mulheres no nosso país continuam a morrer por causas evitáveis relacionadas com a gravidez e o parto não assistido, assim como recém-nascidos não sobrevivem aos primeiros dias de vida. É neste contexto que temos vindo a apostar na garantia de serviços de saúde cada vez mais próximos das pessoas através do fortalecimento do subsistema comunitário de saúde. Com esta abordagem, pretendemos levar os cuidados de saúde às zonas mais remotas do nosso território.
5: Bem-vinda, Levi, assegurou igualmente que o Executivo vai continuar a trabalhar na expansão do acesso aos serviços de saúde e melhoria da qualidade de assistência aos utentes.
6: Reiteramos o nosso compromisso compromisso em continuar a melhorar as condições dos agentes polivalentes de saúde, a expandir as infraestruturas comunitárias, a modernizar os sistemas de informação e acompanhamento dos pacientes e aproximar os cuidados de saúde às comunidades. Continuaremos a expandir a rede sanitária nacional, a aumentar o número de profissionais de saúde, a reforçar as consultas pré-natais, a assegurar o parto seguro e assistido, bem como a alargar a cobertura vacinal.
5: E a diretora executiva da Organização Aliança para as Vacinas, Sania Nishtar, reafirmou o anúncio de um pacote financeiro de 275 milhões de dólares para apoiar o Programa Nacional de Vacinação dos próximos 5 anos.
3: É uma honra anunciar 275 milhões de dólares em financiamento para o apoio de programas de vacinação em Moçambique nos próximos 5 anos. Quero felicitar o país por ter introduzido vacinas contra 11 doenças mortais. E, além disso, também vamos apoiar Moçambique a introduzir uma nova vacina, que é a vacina de doenças de hepatites B, que protege contra câncer de sangue.
5: No Fórum sobre o Subsistema Comunitário de Saúde e Redução da Mortalidade Materno-Infantil em Moçambique, foi lançada a Aliança Nacional para a Aceleração da Redução da Mortalidade Materna, Neonatal e Infantil. O órgão, composto por políticos, académicos, ativistas sociais e artistas, deverá trabalhar para reduzir a mortalidade materno-infantil até 2030.
0: Continuemos a falar da saúde. As autoridades do setor da saúde no distrito de Monapo, na província de Nampula, trabalham nas comunidades para recuperar os doentes de HIV e SIDA que abandonam o tratamento antirretroviral. Vitorino Kumkane.
7: Sem revelar números exatos de abandonos, o diretor do Serviço Distrital de Saúde, Mulher e Ação Social, disse que, em comparação com os últimos 12 anos, a situação de abandono reduziu substancialmente. Mesmo assim, segundo Januário Sitora, o setor está a fazer busca de doentes nas comunidades para que retorne ao tratamento antirretroviral. Este ano, cerca de 9 mil doentes de HIV e SIDA estão a receber o tratamento antirretroviral em Monapo, dos quais 700 seropositivos diagnosticados este ano. Sitora avança algumas razões que poderão estar por detrás dos abandonos dos doentes de HIV e SIDA ao tratamento antirretroviral.
8: Nós estamos felizes. Pensamos nós que este encerramento de algumas unidades podemos ter perdido o seguimento de alguns casos. Então, não estamos felizes, mas há um trabalho que estamos a fazer, adicional, com vista a maximizar a nossa assistência e controlar a transmissão da doença. O que nós temos feito é mesmo buscas ativas para assegurar que a população retorne.
9: O que é que eles alegam o abandono?
8: São várias situações. Alguns, quando estão com uma supressão viral acentuada, pensam que estão curados e vão negligenciando aquilo que é o seu tratamento. Outros ainda evocam saídas para outros pontos fora do distrito, acabam não querendo se expor em outras unidades, ficam sem o tratamento.
7: Januário Sitora, diretor do Serviço Distrital de Saúde, Mulher e Ação Social de Monapo. O distrito de Monapo é atravessado pelo corredor de Nacala e a estrada nacional número 1, constituindo um polo vulnerável a infecções pelo HIV e SIDA. Vitor Ngumukane, em Nampula.
0: 12 horas e 44 minutos. Continuemos a conferir notícias de atualidade nacional. Moçambique beneficia de 50 milhões de dólares para acelerar o programa de expansão de energias renováveis através de redes. Célia Manjane. Desenvolva a notícia.
10: Boa tarde. É uma iniciativa inserida no projeto Energia e Uso Produtivo PUR, financiado pelo Fundo Verde, visando promover a resiliência climática através do acesso à energia e desenvolvimento de negócios em zonas rurais do país. Para o efeito, o Fundo Nacional de Energia, FUNAI, e a ANABEL, implementadora do projeto PUR, assinaram um memorando de entendimento esta quinta-feira em Maputo. Na ocasião, o presidente do Conselho de Administração do FUNAI, Matt Gondola, sublinhou que a assinatura do acordo constitui o início de um compromisso para fazer a diferença nas comunidades moçambicanas.
11: Com esta questão da energia, nós contamos que cada uma das raparigas que está nas nossas comunidades é habitual nas nossas comunidades termos casas de banho externas. Queremos que a rapariga, quando vai à casa de banho, possa ir segura,

0: Só é possível pela presença e pelo empenho do governo de Moçambique. O Mireme que lidera, o FUNAI, nosso parceiro direto neste acordo, e a ARENE, cujo papel é regulador da previsibilidade ao setor.
1: A assinatura do Memorando de Entendimento entre o FUNAI e Enabel teve lugar no âmbito da 5ª edição da Conferência Empresarial Renováveis, que termina esta sexta-feira.
2: Daqui a pouco iremos falar então da assistência alimentar a mais de 4.800 famílias que se encontram em situação de insegurança alimentar no distrito de Mapai, norte da província de Gaza. Para já, a notícia que dá conta de que acadêmicos, jornalistas e membros da sociedade civil defendem a valorização das ações de solidariedade prestadas no âmbito da assistência humanitária às vítimas das cheias e inundações no país. O posicionamento consta das propostas apresentadas ontem à primeira-dama Geta Chapo em audiências concedidas a representantes de instituições nacionais e internacionais. Érica Mungwambe.
3: Em representação do Media Club, o jornalista Tomás Vieira Mário destacou no encontro a importância da solidariedade entre os moçambicanos em situações de emergência.
4: Exaltar esse espírito de solidariedade entre os moçambicanos, nomeadamente por ocasião das cheias, que foi muito forte, e também mostrar o nosso reconhecimento ao trabalho de instituições como a Primeira-Dama, o NGD, e dizer aos moçambicanos, olha, este é o caminho, vamos estar sempre juntos, não esperar que haja apoio internacional ou externo. Então, esta que é a ideia fundamental da audiência que aqui tivemos com a Primeira-Dama.
3: Para o acadêmico Jamisi Taimo, representante da Universidade de Ciências e Tecnologia Joaquim Alberto Chissano, reconhecer atos solidários é também uma forma de incentivar aos cidadãos a prestarem atividades humanitárias.
5: A ideia é precisamente homenagear estes cidadãos, mas como símbolo também de incentivar para que as pessoas possam olhar esses bons exemplos como exemplos a serem seguidos.
3: A primeira-dama recebeu também David Choi, representante da comunidade União Internacional de Jovens, Jeongwan Choi, organização que desenvolve programas orientados para a mudança de mentalidade e fortalecimento dos valores sociais entre crianças, jovens e famílias. Ainda ontem, Geta Chapo reuniu-se com a embaixadora da China em Moçambique, Zeng Xuan, no quadro das relações de cooperação e amizade entre os dois países.
2: Doze horas e 49 minutos no ar, o Jornal da Tarde da Rádio Moçambique. Espaço agora para notícias internacionais. Perto de 118 milhões de pessoas foram até o ano passado forçadas a abandonar as suas residências devido a guerras e perseguições no mundo. Deste número, cerca de 4 milhões de pessoas já regressaram aos países de origem. São dados divulgados ontem pela Agência da ONU para Refugiados, destacando que o número de deslocados a nível global continua alarmante e inaceitável. O Irã afirmou hoje que ainda não tomou decisões sobre o acordo anunciado pelos Estados Unidos da América para pôr fim à guerra no Médio Oriente. O Ministério das Relações Exteriores do Irã explica que as autoridades iranianas não assinaram nenhum documento relacionado ao acordo anunciado pelo presidente norte-americano. Donald Trump afirmou ontem ter chegado a um acordo de paz com o Irã que poderá ser assinado próxima semana na Europa. A polícia nigeriana deteve até o ano passado mais de 13 mil terroristas que atuavam no país. As detenções resultaram na redução do número de vítimas dos ataques terroristas na Nigéria. É uma informação prestada hoje pelo presidente nigeriano Bola Tinubu, salientando que mais de 120 mil combatentes depuseram as armas desde 2023. Perto de 300 nigerianos foram repatriados ontem devido à intensificação dos ataques xenófobos na África do Sul. Segundo as autoridades nigerianas, os repatriados fazem parte do primeiro grupo de cidadãos a serem repatriados nos próximos dias. A mesma fonte explica que o repatriamento surge também em resposta às ameaças, dando conta de que cidadãos estrangeiros na África do Sul devem deixar o país até 30 de junho. 12 horas e 51 minutos, de volta ao país, e desta vez a nossa escala é aprovada.

0: Província de Gaza, concretamente o distrito de Mapai, onde mais de 4.800 famílias que se encontram em situação de insegurança alimentar devido às cheias e inundações deste ano beneficiam de assistência alimentar. Jaime Vanessa.
1: A ação é levada a cabo pelo governo distrital e visa minimizar o impacto negativo causado pelas enxurradas de janeiro e março últimos na componente agrícola, facto que deixou várias famílias em situação de vulnerabilidade alimentar. O diretor do Serviço Distrital de Atividades Económicas de Mapai, que deu a conhecer a informação, indicou que a assistência a estas famílias deverá terminar no próximo mês. Isaac Quave afirmou que o distrito ainda registra um grande déficit de produtos agrícolas, havendo uma previsão de melhoria da situação nos próximos 2 meses, quando iniciarem as colheitas da produção pós-enxurradas.
2: Como estamos na primeira época da campanha agrícola e até agora ainda não temos o pico das produções, ainda temos déficit alimentar depois das inundações. Estamos a fazer alguma assistência alimentar. Acreditamos que depois de 2 meses já estaremos a colher uma parte daquilo que nós semeamos, de recuperar aquilo que seria o déficit alimentar. De princípio, nós estamos a fazer assistência a 4.870 famílias. Isso corresponde a 24.132 pessoas ao nível do distrito durante 3 meses. Esperamos que em junho já podemos estar a colher alguma coisa daquilo que teremos semeado.
1: Diretor do Serviço Distrital de Atividades Económicas de Mapai, Isaac Quava, falando da assistência prestada a famílias afetadas pelas cheias e inundações deste ano naquela região nortenha da província de Gaza. De Xai-Xai, Jaime Vanessa.
0: Cobertura de água potável aquém das necessidades do distrito de Doa, na província de Tete. Para suprir o déficit, o governo acaba de abrir mais furos e sistemas de abastecimento deste precioso líquido para cerca de 40 mil famílias. A informação nos chega na voz de Ignácio Gamay.
3: O número abrange residentes de todas as localidades de vários povoados situados ao longo da linha de fronteira entre Moçambique e o Malawi, contribuindo para a redução de doenças de origem hídrica. Apesar dos avanços alcançados, a cobertura de abastecimento de água ainda está aquém das necessidades do distrito, situando-se apenas em 40%. As autoridades apontam a destruição recorrente de algumas infraestruturas como um dos principais obstáculos para a expansão do acesso ao precioso líquido. Entre os fatores que comprometem o abastecimento, destacam-se as cheias, inundações, ciclones e períodos prolongados de seca, fenómenos que têm provocado danos significativos em furos e outras infraestruturas hidráulicas. Ainda assim, Manuel Mendoso, diretor do SDPI de Doa, assegura que o governo continua a desenvolver esforços para aumentar o número de fontes de abastecimento e garantir que mais comunidades tenham acesso permanente à água potável.
4: Temos 125 furos de água, e ainda é um número muito reduzido, e temos plano neste ano de mais 10 furos de água com orçamento do Estado, mas ainda vamos esperar os sinais que realmente virem da província para nós também podermos mexermos nessas comunidades.
5: Já algumas comunidades que já foram mapeadas para benefício destes furos de água.
4: Lógico, já temos. Temos aqui em Moave como uma das comunidades com inúmeras dificuldades de água. Temos a comunidade também quase lá à fronteira, a comunidade de Nhamatope. A nossa intenção é de capitalizarmos mais furos de água naquelas comunidades próximas à fronteira, para que a população não viva dependente de um outro país, né?
3: Compromisso de mobilizar recursos para a reabilitação das infraestruturas e ampliar a cobertura de abastecimento de água nas zonas ainda carenciadas, na voz de Manuel Mendoso, diretor de Planeamento e Infraestruturas de Doa. De onde falou, Ignácio Gamay.
0: Degradação das vias de acesso retrai o desenvolvimento do turismo no Lago Niassa. É uma conclusão tornada pública no âmbito da visita de trabalho do ministro da Economia, Basílio Muate, à província do Niassa, Fernando Damas.
6: Neste momento, a estrada Maniamba-Metangula, que dá acesso ao Lago Niassa, apresenta-se em estado avançado de degradação. O mesmo verifica-se nas que ligam a sede do distrito às unidades residenciais ao longo deste curso de água doce. A preocupação foi apresentada pelos operadores turísticos do Distrito do Lago ao ministro da Economia, Basílio Moates, de visita de 4 dias à província do Niassa. Os operadores turísticos apontam ainda a falta de financiamento, oscilação da corrente elétrica, elevadas tarifas aéreas, a necessidade de reabilitação do aeródromo local e implantação de um clube náutico com preocupações que afetam o turismo nesta região.
7: Temos aqui um turismo doméstico em que temos os pequenos operadores, que desses precisam de um pacote de apoio financeiro na parte do turismo para podermos fazermos face a esse desafio do turismo cá no Distrito do Lago.
8: Acerca dos custos das passagens aéreas, geralmente de Maputo para aqui, estão extremamente onerosas para quem vem praticar o turismo. Eu não sei se o governo podia intervir, ter pacotes especiais para quem vem para o lago em turismo.
9: Os outros aqui já referiram que realmente o nosso distrito é potencial, mas sem estradas, acesso, transporte, nunca podemos ir longe.
10: Tem sido sempre um desafio a estrada. Teve uns anos boa, quando a CMC e a Randall fizeram os 30 km e aí era muito fácil chegar ao lago. Os desafios, nós somos resilientes, somos sonhadores.
6: O ministro da Economia, Basílio Moates, reconhece o facto, mas adiantou que o governo está a trabalhar com vista à melhoria das vias de acesso e outros fatores que impedem o desenvolvimento do turismo ao longo do lago Niassa, Metangula, Lago.
0: Fernando Damas, e a informação que dá conta de que degradação das vias de acesso retrai o desenvolvimento do turismo no Lago Niassa. Esta é uma conclusão tornada pública no âmbito da visita de trabalho do ministro da Economia, Basílio Moate, à província do Niassa. Falemos agora do roubo de gado bovino na província de Maputo. Segundo notícias que nos chegam desta região do país, 12 indivíduos estão detidos e indiciados de prática deste crime. Verónica Sidum.
11: O caso deu-se no distrito de Namaacha, onde os implicados, ambos pastores de gado, foram subtraindo paulatinamente cabeças de gado de uma cidadã para a qual trabalhavam. Notando o desaparecimento destes animais no curral, a proprietária contratou a polícia, que, para além de deter os pastores, recuperou as 30 cabeças de gado. A informação foi partilhada esta quinta-feira pela porta-voz da PRM no Comando Provincial de Maputo, tendo acrescentado que a corporação vai continuar a trabalhar com vista a estancar este mal.
12: E refira-se ainda que, em dezembro do ano passado, os mesmos indivíduos terão utilizado um modus operandi, simulando o desaparecimento de 38 cabeças de gado bovino, exigindo o pagamento de 8 mil meticais para a recuperação. Horas depois, comunicaram à proprietária do gado que os animais já haviam sido recuperados, tendo a proprietária efetuando o pagamento sem comunicar às autoridades policiais, por acreditar na veracidade da informação prestada pelos pastores. Conseguiu recuperar 30 cabeças de gado bovino numa mata circunvizinha.
11: Porta-voz da PRM Maputo, Carmínia Leite, e a detenção de 2 cidadãos indiciados no roubo de gado bovino no distrito da Namaacha, província de Maputo. Da Matola, Crônica Seduma.
0: É o fim do Jornal da Tarde da Rádio Moçambique. Espaço para recuperar ou recordar a principal notícia deste jornal. O presidente da República garante que tudo será feito para o esclarecimento da morte de Dom Osório Afonso, bispo da Diocese de Quilimane e administrador apostólico da Arquidiocese da Beira, que perdeu a vida no sábado passado.
13: E como é de conhecimento público, já temos 3 detidos relacionados com este crime hediondo, bárbaro e inaceitável. E vamos continuar a trabalhar para o esclarecimento deste crime de forma mais célere possível.
0: Daniel Chapo falava hoje em Quilimane, na Zambésia, no velório do clérigo. O Jornal da Tarde fica por aqui. Despedem-se Hermínio Abel, nos cuidados técnicos, Orlando Ngoveni, na edição e apresentação. Boa tarde.

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1: O Conselho Executivo Provincial de Cabo Delgado devolve para reavaliação a proposta de agravamento das tarifas de transporte semicoletivo de passageiros interdistrital submetida pela Associação dos Transportadores Rodoviários. No distrito de Balama, o acesso à água potável continua a constituir um desafio para milhares de residentes. A cobertura do serviço está estimada atualmente em apenas 45%. E no desporto, amantes do futebol aqui em Cabo Delgado mostram-se otimistas quanto à participação das 10 seleções africanas presentes no Mundial do Futebol, competição que decorre nos Estados Unidos, México e Canadá. Acompanhe o desenvolvimento destas notas nesta primeira edição do Jornal de Cabo Delgado, a cargo de Florinda Fernando e Macungel Júnior. Boa tarde e até já. Dissemos logo na abertura do jornal que o Conselho Executivo Provincial de Cabo Delgado devolve para reavaliação a proposta de agravamento das tarifas de transporte semicoletivo de passageiros interdistrital submetida pela Associação dos Transportadores Rodoviários. Toda a informação com o jornalista Florencio Mussá. Como dissemos logo no arranque do jornal, o Conselho Executivo Provincial de Cabo Delgado devolve para reavaliação a proposta de agravamento de tarifas de transporte semicoletivo de passageiros na província, submetido a este órgão pela Associação dos Transportadores Rodoviários. De entre as razões da devolução da proposta, destaca-se uma alegada falta de clareza sobre os critérios quilômetro, preço e quilômetro hora, e pelo fato da mesma castigar o bolso do cidadão. A título de exemplo, os transportadores propõem um agravamento de 300 meticais na atual tarifa de 500 meticais cobrada cada pessoa no trajeto Pemba-Montepuez, numa distância de 210 quilômetros. O governador de Cabo Delgado, Vale de Itauabo, orientou para que estes e outros aspectos sejam redesenhados e num prazo de uma semana, a proposta volte à mesa do Conselho Executivo para a sua discussão a este nível e, posteriormente, ser submetida à Assembleia Provincial.
2: Então, queremos remeter para que a Trocad e a Direção Provincial se reencontrem, trabalhem na proposta definitiva. Vai-se contemplar a questão das estradas, vai-se contemplar a questão de quilometragem, contemplar-se também a questão de combustível e daí tirar-se o rácio possível para fazer-se um cálculo adequado para a realidade, de modo a que a nossa população como consumidora possa também estar satisfeita e compreender o que está a acontecer na atualidade. Então, tudo tem que passar por essas harmonizações.
1: Está eminente o agravamento das tarifas de transporte semicoletivo de passageiros na província de Cabo Delgado. Os transportadores alegam o mau estado das estradas e o recente aumento de preço de combustíveis como sendo os imperativos para o mais rápido possível agravar-se as tarifas em todas as rotas.
3: Aumentamos por causa daquilo que falamos de defeito de estrada. Balama, Montepuez, nesse exato momento, nós estamos a cobrar a 150. São 60 a 55 quilômetros, mas com esse aumento, nós calculamos Pemba diretamente a Balama. Se a pessoa vai direto, vai ter que gastar 1.000 meticais. Mocimba está a 1.500, até queriam 2.000 nesse exato momento. Nós pedimos aos nossos colaboradores de que não, vamos reduzir e colocamos como 1.500 até Palma, até 1.600 por causa da rota, e consideramos que é uma zona em segurança.
1: Cássimo Salimo, presidente da Associação dos Transportadores Rodoviários em Cabo Delgado. O distrito de Balama, na província de Cabo Delgado, continua a enfrentar desafios no acesso à água potável, com uma cobertura estimada em 45%. Atualmente, Balama dispõe de 359 fontes de abastecimento de água, das quais 320 estão operacionais, o que permite o acesso ao precioso líquido para apenas algumas famílias. São informações avançadas por Cássimo Francisco, chefe da repartição das obras públicas, infraestruturas e equipamentos nos serviços distritais de planeamento e infraestruturas de Balama, o qual mencionou os postos administrativos de Cuecue, Mavala e Impiri como as áreas que enfrentam maior dificuldade de acesso à água potável.
4: Balama tem cerca de 359 fontes dispersas de abastecimento de água, 39 fontes inoperacionais, com uma taxa de cobertura de 45%. É uma preocupação, olhando para a taxa de cobertura. A nossa necessidade é de podermos chegar a 100% em termos de abastecimento de água potável no distrito de Balama. Quer dizer que ainda necessitamos de fontes de água para chegarmos ou atingirmos a meta de 100% de fornecimento de água potável a nível do distrito de Balama.
1: Para responder à crescente procura pelo precioso líquido, Cássimo Francisco avançou que está prevista a construção de 25 fontes de água em algumas comunidades numa iniciativa implementada em coordenação com parceiros de cooperação.
4: Temos um projeto denominado Nutri Norte, financiado pela Unicef, está no nível de construção de 20 fontes ainda este ano, e temos parceria com a FH Association. Também, assim que estamos a falar, o projeto está lá no terreno, estão a fazer o estudo de geofísica, vão nos dar 5 fontes nas comunidades de Wakajansi, comunidade de Katambo A e B, Tutua e Namalala. Então, isso aí é uma resposta, posso dizer, em termos de fornecimento de água. Pode reduzir o número de preocupação dessas fontes.
1: Cássimo Francisco, chefe da repartição das obras públicas, infraestruturas e equipamentos nos serviços distritais de planeamento e infraestruturas de Balama, na província de Cabo Delgado. Jornal de Cabo Delgado, no seu receptor. As notícias com Lúcia Antícola.
5: O secretário de Estado na província, Fernando Bemani de Souza, reafirmou que o Executivo vai continuar a privilegiar uma cooperação sólida com parceiros nacionais e internacionais para acelerar a estabilização, a recuperação e o desenvolvimento sustentável de Cabo Delgado. De Souza falava esta semana durante a oficialização das atividades do projeto de investimento resiliente para o empoderamento socioeconômico, Paz e Segurança, uma iniciativa desenhada para impulsionar a participação e a apropriação das comunidades locais nas ações de desenvolvimento. Numa primeira fase, a iniciativa será implementada nos distritos de Palma e Anquabe, devido às necessidades urgentes identificadas nas comunidades em situação de vulnerabilidade. O Conselho Executivo Provincial de Cabo Delgado devolve para reavaliação a proposta de agravamento de tarifas de transportes semicoletivos de passageiros interdistrital, submetido a este órgão pela Associação dos Transportadores Rodoviários. Dentre as razões da devolução da proposta, destaca-se uma alegada falta de clareza sobre os critérios quilômetro por preço e quilômetro por hora e pelo fato da mesma castigar o bolso do cidadão. A título de exemplo, os transportadores propõem um agravamento de 300 meticais na atual tarifa de 500 meticais cobrada para cada pessoa no trajeto Pemba-Montepuez, que comporta 210 quilômetros. O governador de Cabo Delgado, Valéjo Itaúabo, orientou para que os aspectos elencados sejam redesenhados e, num prazo de uma semana, a proposta deverá voltar à mesma do Conselho Executivo com vista à sua discussão a este nível e posteriormente ser submetida à Assembleia Provincial. O setor privado na província de Cabo Delgado vai contar, a partir deste ano, com 3 infraestruturas estratégicas de desenvolvimento industrial e comercial para alavancar a sua competitividade no mercado. O anúncio foi feito pelo diretor provincial da Indústria e Comércio, Alson Banzi, que, sem avançar os custos, confirmou a construção da primeira vila de micro, pequenas e médias empresas no distrito de Palma, modelo que será replicado em Monte Pues e Balama. Segundo Alson Banzi, estas infraestruturas surgem para criar facilidades de instalação e operação para o empresariado local, visando robustecer o setor para o acesso às oportunidades de negócio com as multinacionais do ramo extrativo. O governo do Distrito de Moeda está a apostar no aproveitamento sustentável e multifuncional do potencial tecnológico e infraestrutural do Instituto Industrial e Comercial Engenheiro Felipe Jacinto Nhusi, localizado em Namaua. Em entrevista à Rádio Moçambique, o administrador do distrito destacou a instituição como um pilar estratégico para a formação de excelência do capital humano e para a transformação daquela região num polo de referência técnica na província. Atanásio Amba explicou que a meta é transformar o conhecimento gerado na instituição em serviços diretos para a comunidade. Para o efeito, o governo local foca-se na rentabilização e sustentabilidade do instituto, sobretudo nas áreas de carpintaria, informática e eletricidade. Inaugurado em 2024, o Instituto Industrial e Comercial em Namaua conta atualmente com 130 formandos que frequentam diversos cursos de formação técnica e profissionalizante.
1: De volta aos assuntos de reportagem. O setor da educação reforça ações para garantir melhores condições de gestão da higiene menstrual das raparigas nas instituições de ensino, com vista a reduzir o absentismo escolar e promover a inclusão. Volta em antena a jornalista Lúcia Antícola.
5: O setor da educação em Cabo Delgado continua empenhado na promoção de condições adequadas para a gestão da higiene menstrual das raparigas nas instituições de ensino. Com efeito, o setor tem vindo a reforçar o abastecimento de água nas escolas, bem como apostado na construção de infraestruturas sanitárias e implementação de programas de sensibilização. A informação foi partilhada esta sexta-feira pelo Diretor Provincial da Educação, Valdo Quincardetti, tendo destacado que estas ações representam um passo importante para assegurar a igualdade de oportunidades no acesso à educação, contribuindo para a permanência da rapariga na escola.
6: Sanitários e água são muito, muito importantes para uma higiene, uma boa gestão da higiene menstrual. Vamos continuar a trabalhar junto aos nossos parceiros para continuarmos aquelas escolas onde não tem realmente água e onde não tem sanitários condignos, possamos construir para melhorar a higiene menstrual das nossas raparigas.
5: Entretanto, o representante da ExxonMobil Moçambique, Dionísio Agostinho, referiu que, além de reforçar as ações de educação sobre a saúde menstrual nas escolas e comunidades, a organização tem feito a distribuição de kits menstruais seguros e reutilizáveis com vista a reduzir as barreiras que afetam a participação da rapariga no processo de ensino e aprendizagem.
7: Sabemos todos nós que a saúde menstrual é um elemento fundamental da dignidade e desenvolvimento humano. Garantir que raparigas e mulheres tenham acesso à informação correta, serviços adequados e produtos fiáveis é para nós essencial para uma plena participação na sociedade e para uma permanência nas escolas.
5: Por seu turno, a administradora do Distrito de Pemba, Joaquina Nordini, comprometeu-se em continuar a trabalhar junto de parceiros de cooperação e para reforçar as mensagens de consciencialização e educação sobre a saúde menstrual.
8: A nível do governo do Distrito de Pemba, continuaremos a apelar para o cumprimento de ações concretas através do Serviço Distrital de Educação, Juventude e Tecnologia, em articulação com os programas específicos no setor da saúde, visando reforçar as mensagens de consciencialização e educação sobre a importância da higiene menstrual nas escolas e na comunidade.
5: Recorde-se que o Dia Mundial de Gestão de Higiene Menstrual, celebrado a 28 do passado mês de maio, foi marcado com a distribuição de kits de dignidade a raparigas das diferentes escolas da cidade de Pemba.
1: Jornal de Cabo Delgado, nos seus momentos derradeiros. Mas antes, junta-se em antena o jornalista Kadri Buana, com a informação dando conta que amantes do futebol em Cabo Delgado mostram-se otimistas quanto à participação das 10 seleções africanas presentes no Mundial de Futebol, competição que decorre nos Estados Unidos, México e Canadá.
9: Amantes de futebol em Cabo Delgado auguram um bom desempenho das 10 seleções que representam o continente africano da Copa do Mundo, que esta quinta-feira arrancou, organizado pelos Estados Unidos, México e Canadá. Entrevistados pelo RM Desporto, eles afirmaram que, a avaliar pela qualidade e do futebol que as equipas africanas praticam nos últimos anos, África, sim, no Mundial deste ano pode sonhar e trazer história pela primeira vez, conquistando a prova. Jonas Abjad, diretor provincial da Juventude, Emprego e Desporto, foi o primeiro entrevistado.
10: Da SADC, temos a África do Sul, temos a RDC, penso que os dois, a África do Sul tem muita experiência, já acolheu portanto, o Mundial, penso que poderá fazer o melhor. Agora, na África, no geral, de fato, temos o Egito, temos o Senegal, temos o Marrocos, a Argélia principalmente para mim. Eu acho que o Senegal poderá fazer o seu melhor.
9: Os outros adeptos têm o mesmo sonho.
11: Só de Ibrahim, as nossas seleções de África, eu espero muito mais com seleção de Senegal e Marrocos. São seleções mais potentes, têm jogadores de muita qualidade, têm jogadores que atuam nos países da Europa e do mundo. Por isso, a expectativa é enorme.
12: Marcos Júlio Macote, conhecido por Manaca. A expectativa é enorme. É enorme no sentido que temos boas seleções neste continente, as de Marrocos, Senegal e próprio África do Sul, somos capazes de ir até além, né?
9: Nesta Copa do Mundo, a comunidade dos países de língua portuguesa, CPLP, representada pelo Brasil, Portugal e Cabo Verde, vai falar mais alto também.
10: Por falar do CPLP, desses três, entre Brasil e Portugal, penso que Portugal, nesse momento, está muito bem posicionado. Tenho certeza que provavelmente poderá fazer o seu melhor.
11: Brasil e Portugal são os favoritos desta Copa. Por exemplo, o Brasil e Portugal têm melhores jogadores do mundo.
12: No caso do Brasil, Portugal e o próprio Cabo Verde, são equipas a contar. Não são equipas pequenas, são gigantes.
9: Adeptos de futebol em Cabo Delgado e as expectativas das seleções de África e da CPLP na Copa do Mundo que esta quinta-feira iniciou.
1: E assim, amigo ouvinte, marcamos o ponto final da primeira edição do Jornal de Cabo Delgado esta sexta-feira, onde destacamos que o Conselho Executivo Provincial devolve para reavaliação a proposta do agravamento das tarifas de transporte semicoletivo de passageiros interdistrital, submetida pela Associação dos Transportadores Rodoviários. Dissemos também que no distrito de Balama, o acesso à água potável continua a constituir um desafio para milhares de residentes. No desporto, dissemos que os amantes do futebol aqui em Cabo Delgado mostram-se otimistas quanto à participação das 10 seleções africanas presentes no Mundial de Futebol, competição que decorre nos Estados Unidos, México e Canadá. Despedem-se Florinda Fernando e Macungel Júnior. Boa tarde.
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13: São neste momento 13 horas e 25 minutos. 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
12: 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Se não tiver cenoura, não tem problema. Fica saboroso na mesma. 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E deixe cozer por 3 a 5 minutos. Depois, acrescenta o sal. E já está pronto. 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

0: São neste momento 13 horas e 35 minutos a seguir música até perto das 14, altura em que iremos estabelecer contactos com os nossos colegas da Antena Nacional para a transmissão do noticiário em cadeia nacional.
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Dentro de instantes, o noticiário 10-14, esta é a emissora provincial de Cabo Delgado da Rádio Moçambique, estúdios em Pemba. 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

0: señores. Vamos às notícias, já esta hora, apresentadas por Orlando Ungoven. Boa tarde.
1: Boa tarde. O presidente da República, Daniel Chapo, reitera que as autoridades da administração da justiça estão empenhadas para o esclarecimento do assassinato de Dom Osório Afonso, bispo da diocese de Quilimane e administrador apostólico da arquidiocese da Beira. Daniel Chapo renovou a garantia esta sexta-feira na Sé Catedral de Quilimane, na Zambésia, durante o funeral eclesiástico oficial de Dom Osório Afonso, assassinado sábado na sua, ou seja, na residência oficial.
2: Por isso, sábado, logo às primeiras horas, queremos agradecer aos colegas do Serviço de Investigação Criminal de Quilimane, tomaram medidas necessárias para o início da investigação. Igualmente, juntamos os colegas de Sofala e enviamos para esta cidade os peritos de investigação criminal de alto nível. E como é de conhecimento público, já temos 3 detidos relacionados com este crime hediondo, bárbaro e inaceitável. E vamos continuar a trabalhar para o esclarecimento deste crime de forma mais célere possível.
1: Por outro lado, o presidente da República descreve Dom Osório Afonso como um homem de paz, por isso exorta a comunidade católica a seguir os seus princípios. A primeira-ministra diz que Moçambique não pode aceitar que a distância entre as comunidades e as unidades sanitárias continue a contribuir para o aumento da mortalidade materno-infantil. Bem-vinda, Levi, garante por isso que o governo está a investir em serviços primários de saúde através do fortalecimento do subsistema comunitário de saúde.
3: Estamos cientes que continuamos a enfrentar vários desafios, considerando que muitas mulheres no nosso país continuam a morrer por causas evitáveis relacionadas com a gravidez e o parto não assistido, assim como recém-nascidos não sobrevivem aos primeiros dias de vida. É neste contexto que temos vindo a apostar na garantia de serviços de saúde cada vez mais próximos das pessoas através do fortalecimento do subsistema comunitário de saúde. Com esta abordagem, pretendemos levar os cuidados de saúde às zonas mais remotas do nosso território.
1: A primeira-ministra, bem-vinda, Levi, falava hoje em Maputo na abertura do Fórum sobre o Subsistema Comunitário de Saúde e Redução da Mortalidade Materna e Infantil em Moçambique. Já as autoridades do setor da saúde no distrito de Munapo, na província de Nampula, trabalham nas comunidades para recuperar os doentes de HIV-Sida que abandonam o tratamento antirretroviral. Jornalista Vitorino Kumbukan.
4: Sem revelar números exatos de abandonos, o diretor do Serviço Distrital de Saúde, Mulher e Ação Social, disse que, em comparação com os últimos 12 anos, a situação de abandono reduziu substancialmente. Mesmo assim, segundo Januário Sitora, o setor está a fazer busca de doentes nas comunidades para que retorne ao tratamento antirretroviral. Este ano, cerca de 9 mil doentes de HIV e SIDA estão a receber o tratamento antirretroviral em Manapo, dos quais 700 seropositivos diagnosticados este ano.
5: Alguns, quando estão com uma supressão viral acentuada, pensam que estão curados e vão negligenciando aquilo que é o seu tratamento. Outros ainda evocam saídas para outros pontos fora do distrito, acabam não querendo se expor em outras unidades, ficam sem o tratamento.
4: Januário Sitora, diretor do Serviço Distrital de Saúde, Mulher e Ação Social de Munapo. O distrito de Munapo é atravessado pelo corredor de Nacala e a estrada nacional número 1, constituindo um polo vulnerável a infecções pelo HIV e SIDA. Vitorino Gumucan, em Nampula.
1: O governo pretende reduzir para perto de metade o valor investido na compra de autocarros para o transporte público por ano. O objetivo é reduzir os custos em 40% através da instalação de uma linha de montagem de autocarros que vai permitir que o país adquira os meios localmente. É uma informação prestada hoje em Maputo pelo ministro dos Transportes e Logística, João Macombe, na sequência da decisão do Conselho de Ministros que autoriza o governante a lançar um concurso público internacional para a seleção de um parceiro para viabilizar a montagem da linha em Moçambique.
6: Queremos que privados investam, o governo é parte, assume percentagem pelo menos de aquisição de parte de autocarros, que é para garantir que pronto, possamos adquirir os carros a nível local. A área para implantação é do Estado. O que nós precisamos de parecer é conhecimento, tecnologia, investimento para colocar, e nós temos off-take com o próprio governo. Portanto, temos passos praticamente consolidados, seguros, para poder tornar a iniciativa viável ainda dentro deste ciclo de governação. Esse é o nosso desejo e queríamos convidar o setor privado. E a prioridade são veículos movidos a gás e veículos elétricos. Os veículos a diesel já temos tantos aqui no país, não precisamos. E estamos a olhar mais o transporte público como um interesse público do que viaturas particulares.
1: O ministro dos Transportes e Logística falava no encontro que manteve hoje com representantes da Confederação das Associações Económicas de Moçambique no quadro do diálogo público-privado. Atualidade internacional, o Irão afirmou hoje que ainda não tomou decisões sobre o acordo anunciado pelos Estados Unidos da América para pôr fim à guerra no Médio Oriente. O Ministério das Relações Exteriores do Irão explica que as autoridades iranianas não assinaram nenhum documento relacionado ao acordo anunciado pelo presidente norte-americano. Donald Trump afirmou ontem ter chegado a um acordo de paz com o Irão que poderá ser assinado próxima semana na Europa. Foram as notícias das 14, as próximas às 15 horas.
7: São neste momento 14 horas e 6 minutos.
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5: São neste momento 14 horas 9 minutos, a seguir música, às 14 horas e 40 minutos, não perca mais uma lição com aula da Pequenada. E a nossa primeira proposta musical é Ponessa Musuango de Madala.

São neste momento 14 horas e 29 minutos. Muito obrigado por estar neste momento em nossa sintonia. 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Estúdios em Pemba. 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Vamos ficar com Pedro Murima.

0: Estamos com Neyma Alfredo, o seu tema Praia Feliz. Vamos para mais uma lição, ou seja, vamos entrar na sala de aula.
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Olá, amiguinhos e amiguinhas. Sejam todos bem-vindos à nossa Rádio Escola. Estão comigo o vosso amigo, professor Elia Celestino. 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

Hoje, vamos ter o nosso momento especial de aprendizagem com a disciplina de matemática. Vamos falar sobre massa e peso. Vamos juntos aprender sobre a noção de pesado e leve. Preparados? Sim.

0: Então vamos nessa. Mas antes, vamos recordar o que aprendemos no programa passado. Falamos sobre...
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0: Isso mesmo. Aprendemos o que é para o lado, para cima e para baixo. Lembram-se?
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0: Muito bem. Para o lado, para cima, para baixo. Repitam comigo. Para o lado, para cima, para baixo.

0: Quando o vento sopra, eu danço sem cansar. Sou leve, tão leve que até o chão me deixa voar. Quem sou eu?
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0: Isso mesmo! A resposta é a folha do cajueiro. Essa folha é leve e também mexe para cima, para baixo e para os lados quando o vento passa. Muito bem. Agora vamos aprender sobre a noção do pesado e leve. Vamos falar sobre a diferença entre pesado e leve. Leve é algo que não pesa tanto, que não tem dificuldade de se mover. Pesado é algo que tem um peso considerável, pode ter dificuldade de se mover. Agora, amiguinhos e amiguinhas, escolham dois objetos simples que tenham aí por perto. Pode ser uma pedra, uma garrafa plástica ou vazia, qualquer coisa. Muito bem. Levantem ao mesmo tempo os dois objetos. Qual dos dois objetos pesa mais?
1: Click here to subscribe.
0: Muito bem, a pedra pesa mais. E qual pesa menos?
1: Click here to subscribe.
0: A garrafa, muito bem. Pois é, quando algo tem muito peso e custa levantar, dizemos que é pesado. Quando não custa levantar, dizemos que é leve. Na nossa vida, encontramos muitos exemplos. Por exemplo, o João é muito pesado que o Tito. O balão é mais leve que a bola. O cabrito é mais pesado que a galinha. O balde cheio de água é pesado do que o balde vazio. E uma pena de galinha, essa é mesmo leve. A pena, ela é leve e o elefante é pesado. O lápis é leve, mas o carro é pesado. A borboleta é leve, mas a girafa é pesada. Podemos, pois, dizer que o pesado é o que custa levantar. Portanto, é pesado. E leve é que não tem muito peso e é fácil de levantar. Assim é como percebemos o peso das coisas. Perceberam bem? Vamos repetir. Pedras pesadas são difíceis de levantar. Bolas leves de plástico são fáceis de jogar. Vamos juntos de novo. Pedras pesadas são difíceis de levantar. Bolas leves de plástico são fáceis de jogar. Muito bem, palmas para todos. Vamos praticar juntos. Eu digo o objeto e vocês respondem: pesado ou leve? Estão prontos?
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0: Muito bem.

0: Agora prestem atenção. Pedra grande. Certo, pesada. Penas de galinha. Muito bem, as penas de galinha são leves. Balde cheio de água.
1: Click here to subscribe.
0: Certo, muito bem, é pesado. Balão.
1: Click here to subscribe.
0: Muito bem, o balão é leve. Um saco cheio de carvão. Muito bem, é pesado. Muito bem, agora levantem os dois objetos que escolheram no início da aula comigo. A pedra é pesada, muito bem. E a garrafa de plástico é leve, muito bem, muito bem. Palmas para todos. Hoje aprendemos a diferença entre leve e pesado. Leve é algo que não pesa tanto, que não tem dificuldade de se mover. E pesado é algo que tem um peso considerável, pode ter dificuldade de se mover. Repitam comigo bem alto. Pesado pesa mais. Leve pesa menos. Outra vez. Pesado pesa mais. Leve pesa menos.

casa, encontrem 5 objetos. Digam quais são pesados e quais são leves.

0: Muito bem. Parabéns. Excelente trabalho. Meus amigos e minhas amiguinhas, continuem treinando. E até o próximo episódio da nossa Rádio Escola. Estavam comigo, professor Elias Celestino. Até lá!
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4: 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Nelson Moando, boa tarde.
5: Boa tarde, Olga da Glória e ouvinte. O Presidente da República reitera que as autoridades da Administração da Justiça estão empenhadas para o esclarecimento do assassinato de Dom Osório Afonso, Bispo da Diocese de Quelimane e Administrador Apostólico da Arquidiocese da Beira. Daniel Chapo renovou a garantia esta sexta-feira na Catedral de Quelimane, no funeral eclesiástico oficial de Dom Osório Afonso, que perdeu a vida no sábado passado.
6: Por isso, sábado, logo às primeiras horas, queremos agradecer aos colegas do Serviço de Investigação Criminal de Quelimane que tomaram medidas necessárias para o início da investigação. Igualmente, juntamos os colegas de Sofala e enviamos para esta cidade os peritos de investigação criminal de alto nível. E como é de conhecimento público, já temos 3 detidos relacionados com este crime hediondo, bárbaro e inaceitável. E vamos continuar a trabalhar para o esclarecimento deste crime de forma mais célere possível.
5: O Presidente da República descreve Dom Osório Afonso como um homem de paz, por isso exorta a comunidade católica a seguir os seus princípios. A Primeira-Ministra diz que Moçambique não pode aceitar que a distância entre as comunidades e as unidades sanitárias continue a contribuir para o aumento da mortalidade materno-infantil. Bem-vinda a Levi, assegura por isso que o Governo está a investir em serviços primários de saúde através do fortalecimento do subsistema comunitário de saúde.
7: Estamos cientes que continuamos a enfrentar vários desafios, considerando que muitas mulheres no nosso país continuam a morrer por causas evitáveis relacionadas com a gravidez e o parto não assistido, assim como recém-nascidos não sobrevivem aos primeiros dias de vida. É neste contexto que temos vindo a apostar na garantia de serviços de saúde cada vez mais próximos das pessoas através do fortalecimento do subsistema comunitário de saúde. Com esta abordagem, pretendemos levar os cuidados de saúde às zonas mais remotas do nosso território.
5: A primeira-ministra Bem-vinda Levi falava hoje em Maputo na abertura do fórum sobre o subsistema comunitário de saúde e redução da mortalidade materna e infantil em Moçambique. A Confederação das Associações Económicas de Moçambique, CTA, defende a integração dos sistemas ferroviário, rodoviário, marítimo e aéreo numa rede eficiente, digitalizada e competitiva. O presidente da CTA, Álvaro Massing, diz que este processo pode estimular o investimento privado, aumentar a concorrência e transformar o país numa porta de entrada para a África Austral.
8: Se conseguirmos reduzir custos, simplificar procedimentos, melhorar a conectividade, aumentar a previsibilidade dos serviços e fortalecer a integração multimodal, Moçambique poderá consolidar-se como o principal hub logístico da África Austral. Mais do que transportar mercadorias, estaremos a transportar investimentos, a industrializar, a aumentar as exportações, o emprego e prosperidade para os moçambicanos.
5: A proposta da CTA foi apresentada ao Governo no encontro que a agremiação manteve hoje com o Ministro dos Transportes e Logística no quadro do diálogo público-privado. No distrito de Mapai, norte de Gaza, mais de 40.800 famílias em situação de insegurança alimentar devido às cheias e inundações deste ano beneficiam de assistência. Pormenores por Jaime Vanécio.
9: O diretor do Serviço Distrital de Atividades Económicas de Mapai, que deu a conhecer a informação, indicou que a assistência a estas famílias deverá terminar no próximo mês. Isaac Quave afirmou que o distrito ainda registra um grande déficit de produtos agrícolas, havendo uma previsão de melhoria da situação nos próximos 2 meses, quando iniciarem as colheitas da produção pós-enxurradas.
10: Como estamos na primeira época da campanha agrícola e até agora ainda não temos o pico das produções, ainda temos déficit alimentar depois das inundações. Estamos a fazer alguma assistência alimentar. Acreditamos que depois de 2 meses já estaremos a colher uma parte daquilo que nós semeamos para recuperar aquilo que seria o déficit alimentar.
9: Diretor do Serviço Distrital de Atividades Económicas de Mapai, Isaac Quava, falando da assistência prestada a famílias afetadas pelas cheias e inundações deste ano naquela região nortenha da província de Gaza. De Xai-Xai, Jaime Vanessi.
5: O desporto. Canadá e Bósnia-Herzegovina abrem hoje às 21 horas de Maputo os jogos do Grupo B do Mundial 2026. Para o mesmo grupo, os Estados Unidos da América e o Paraguai medem forças às 3 horas de madrugada deste sábado. Na abertura ontem, a África do Sul perdeu com o México por 2-0 e a Coreia do Sul venceu a Chequia por 2-1 ao nível do Grupo A. Internamente, o Bahia de Pemba contratou neste segundo período de transferências o avançado Chibidza, que estava ao serviço do ferroviário de Nacala. O defesa central Guidêncio trocou o Pembinha pelos baianos. O ferroviário de Nacala foi buscar o Domingos Macanza e Danito Mutambe. A União Desportiva de Songo está a dialogar com os atletas Michel Sitoy e Gildo Vilanculo para reforçar os hidroelétricos que têm pela frente jogos das afrotaças. Apresentamos as notícias próximas às 17 horas.

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0: jornalista Nelson Moando para as notícias. Mais uma vez, boa tarde.
1: Boa tarde, o Papa Leão XIV nomeou Dom António Constantino Bispo de Caia para o cargo de administrador apostólico da Arquidiocese da Beira, na província de Sofala. A nomeação é feita na sequência da morte do Bispo Dom Osório Sitor Afonso, que exercia cumulativamente os cargos de Bispo de Quilimane e de administrador apostólico da Arquidiocese da Beira. Uma nota enviada à nossa redação indica ainda que o Santo Padre nomeou o Bispo da Diocese de Alto Moloque, Estevão Fernando, para exercer as funções de administrador apostólico da Diocese de Quilimane, na província da Zambésia. A Confederação das Associações Económicas de Moçambique, CTA, defende a integração dos sistemas ferroviário, rodoviário, marítimo e aéreo numa rede eficiente, digitalizada e competitiva. O presidente da CTA, Álvaro Massing, diz que este processo pode estimular o investimento privado, aumentar a concorrência e transformar o país numa porta de entrada para a África Austral.
2: Se conseguirmos reduzir custos, simplificar procedimentos, melhorar a conectividade, aumentar a previsibilidade dos serviços e fortalecer a integração modal, Moçambique poderá consolidar-se como o principal hub logístico da África Austral. Mais do que transportar mercadorias, estaremos a transportar investimentos, a industrializar, a aumentar as exportações, o emprego e prosperidade para os moçambicanos.
1: A proposta da CTA foi apresentada ao Governo no encontro que a agremiação manteve hoje com o Ministro dos Transportes e Logística no quadro do diálogo público-privado. No distrito de Mapai, norte de Gaza, mais de 4.800 famílias em situação de insegurança alimentar devido às cheias e inundações deste ano beneficiam de assistência. Pormenores por Jaime Vanessa.
3: O diretor do Serviço Distrital de Atividades Económicas de Mapai, Isaac Quave, que deu a conhecer a informação, indicou que a assistência a estas famílias deverá terminar no próximo mês.
4: Estamos já a fazer alguma assistência alimentar. Acreditamos que depois de 2 meses já estaremos já a colher uma parte daquilo que nós semeamos para recuperar aquilo que seria o déficit alimentar.
3: Diretor do Serviço Distrital de Atividades Económicas de Mapai, Isaac Quave, falando da assistência prestada a famílias afetadas pelas cheias e inundações deste ano naquela região nortenha da província de Gaza. De Xaixai, Jaime Vanessa.
1: 500 alunas de algumas escolas da cidade de Tata receberam os kits de gestão e higiene menstrual compostos por pensos higiênicos, balde e sabão, entre outros produtos. A ação do governo em parceria com a UNICEF, visa ajudar as raparigas a salvaguardar a saúde e higiene. Ana Venila.
5: A informação foi partilhada pela esposa do governador da província de Itata, Célia Viola, no âmbito das celebrações do Dia Mundial de Gestão e Higiene Menstrual. Célia Viola desafiou os setores de educação, de saúde, género, das obras públicas e parceiros a desenvolverem ações concretas para garantir uma boa gestão e higiene menstruais, de modo a eliminar mitos nas comunidades e escolas. Desta idade, Ana Venila.
1: A Brigada Central do Partido Frelimo de Assistência à Tanzânia trabalha desde hoje em Dar es Salaam, no âmbito dos preparativos da 11ª Conferência Nacional de Quadros, a ter lugar em agosto próximo na cidade de Deschamuy, província de Manica. Correspondente Monteiro Bonifácio.
6: A chefe da Brigada Central do Partido Frelimo de Assistência à Tanzânia, Josefina Mpelu, diz que apesar de haver temas previamente escolhidos para a Conferência Nacional, ainda há espaço para outras propostas vindas da base, porque o objetivo principal do encontro é debater sobre os caminhos para a independência econômica de Moçambique.
7: A Tanzânia vai eleger 4 delegados, desde o camponês até o intelectual, porque todos eles são uma mais-valia, têm alguma coisa para ensinar a qualquer moçambicano. O apelo que nós deixamos é abertura no debate para que possamos sair dessa nossa conferência ainda mais coesos e unidos rumo à 11ª Conferência Nacional de Quadros e também para podermos alcançar a nossa independência econômica.
6: Josefina Mpelu, chefe da Brigada Central do Partido Frelimo de Assistência à Tanzânia, de Dar es Salaam para a Rádio Moçambique, Monteiro Bonifácio.
1: Desporto, Canadá e Bósnia-Herzegovina abrem hoje às 21h de Maputo os jogos do Grupo B do Mundial 2026. Para o mesmo grupo, os Estados Unidos da América e o Paraguai medem forças às 3h de madrugada deste sábado. Na abertura ontem, a África do Sul perdeu com o México por 2-0 e a Coreia do Sul venceu a Chequia por 2-1 a nível do Grupo A. Internamente, o Bahia de Pemba contratou neste segundo período de transferências o avançado Chibiza, que estava ao serviço do ferroviário de Nacala. O defesa central Guidêncio troca o Pembinha pelos baianos. O ferroviário de Nacala foi buscar Domingos Macanza e Danito Mutambe. A União Desportiva Adson está a dialogar com os atletas Mexer Sitoy e Gil de Vilanculo para reforçar os hidroelétricos que têm pela frente jogos das afrotaças. Apresentamos as notícias próximas às 18h.

0: e de segurança nacional. Há estudos que demonstram que países com sistemas judiciais mais eficientes e independentes crescem mais, atraem mais investimento e o que nós pretendemos e têm índice de desenvolvimento humano mais elevado. Isto é, a justiça não é um custo para o Estado, mas um investimento no futuro da nação.
1: Presidente da República, Daniel Chapo.
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1: Notícias apresentadas por Nelson Muando. Boa noite.
2: Boa noite, Albertina Pascoal e ouvinte. O presidente da República, Daniel Chapo, afirma que o bispo da diocese de Quelimane, Dom Osório Sitor Afonso, contribuiu para o fortalecimento da harmonia social e espírito de irmandade entre fiéis da Igreja Católica. Daniel Chapo disse que o caráter do prelado inspirava a sociedade à prática do bem.
3: Era um prelado com dimensão humana que transcendia o nosso espaço pátrio. Para nós, os outros, tivemos a sorte, a honra e o privilégio de conviver com ele. Por isso, a sua eterna partida prematura representa uma perda irreparável, não somente para a família religiosa e biológica, mas também para toda a família moçambicana, uma vez que veio tirar-nos o convívio de um cidadão que espalhava vontade e alegria de contribuir para o engrandecimento da Igreja e do nosso país.
2: O chefe de Estado falava hoje em Quelimane, no funeral eclesiástico oficial do bispo Dom Osório Sitor Afonso, assassinado no último sábado na Zambésia. E o Papa Leão XIV nomeou o bispo da diocese de Alto Molokwe, Dom Estevão Ângelo Fernando, para a função de administrador apostólico da diocese de Quelimane, e Dom António Constantino Bugai, o bispo de Caia, para administrador apostólico da diocese da Beira, na província de Sofala. A nomeação é feita na sequência da morte do bispo Dom Osório Afonso, Dom Osório Sitoi Afonso, que exercia cumulativamente os cargos de bispo de Quelimane e de administrador apostólico da Arquidiocese da Beira. O facto foi anunciado esta sexta-feira em Quelimane pelo núncio apostólico em Moçambique, Dom Luís Miguel Cadapa.
4: O Santo Padre, atento ao bem das igrejas de Quelimane e da Beira, julgou conveniente nomear administradores apostólicos para as duas circuncisões eclesiásticas. Os dois novos administradores apostólicos serão responsáveis pela governação pastoral até que o Papa, o Santo Padre, nomeie os dois futuros bispos de Quelimane e da Beira.
2: Núncio apostólico em Moçambique, Dom Luís Miguel Cardaba. A Brigada Central do Partido Frelimo de Assistência à Tanzânia trabalha desde hoje em Dar es Salaam, no âmbito dos preparativos da 11ª Conferência Nacional de Quadros, a ter lugar em agosto próximo na cidade de Chimoio, província de Manica. Detalhes com o nosso correspondente na Tanzânia, Monteiro Bonifácio.
5: A chefe da Brigada Central do Partido Frelimo de Assistência à Tanzânia, Josefina Mpelu, diz que apesar de haver temas previamente escolhidos para a Conferência Nacional, ainda há espaço para outras propostas vindas da base, porque o objetivo principal do encontro é debater sobre os caminhos para a independência econômica de Moçambique. A
6: Tanzânia vai eleger 4 delegados, desde o camponês até o intelectual, porque todos eles são uma mais-valia, têm alguma coisa para ensinar a qualquer moçambicano. O apelo que nós deixamos é abertura no debate para que possamos sair dessa nossa conferência ainda mais coesos e unidos rumo à 11ª Conferência Nacional de Quadros e também para podermos alcançar a nossa independência econômica.
5: Josefina Mpelu, chefe da Brigada Central do Partido Frelimo de Assistência à Tanzânia, de Dar es Salaam para a Rádio Moçambique, Monteiro Bonifácio.
2: A polícia angolana reprimiu e deteve hoje dezenas de grevistas que reivindicavam aumento salarial, melhores condições laborais e subsídios. A denúncia sobre a greve hoje, no segundo dia, foi apresentada pela Comissão Sindical da Empresa de Limpeza e Saneamento de Luanda, Elisal. Subsídios de transporte e de alimentação, transparência na contratação de novo pessoal e pagamento da segurança social constam entre as reivindicações dos trabalhadores da empresa Elisal. O tempo, a cidade de Tete poderá restar amanhã 31 graus centígrados de temperatura máxima, seguida por Beira com 30 graus. Para Nampula e Pemba prevê-se a máxima de 29 graus centígrados. Inhambane, Vilanculo e Quilimane 28, Chimoio 27, Maputo e Xai-Xai 24 e, por fim, Lixinga, 23 graus centígrados de temperatura máxima. Apresentamos as notícias próximas às 19 horas e 30 minutos inseridas no Jornal da Noite.

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Boa noite, caro ouvinte. Está a começar o segundo período de emissão em língua portuguesa, referente a 12 de junho de 2026. O espaço vai estender-se até muito próximo das 21 horas, já sequência da programação, 19 horas, o Jornal de Cabo Delgado. Na sua segunda edição, seguir-se-á o espaço de divulgação dos nossos compromissos comerciais às 19 horas e 30 minutos. Contacto com a Antena Nacional para a transmissão do Jornal da Noite. Às 20 horas, espaço informativo ainda em cadeia nacional. Portanto, assim que vamos caminhar, a sua companhia, Aniceto Frederico, e na assistência técnica, Nordino Pedro, junto dos microfones, formulamos votos de boa escuta à nossa emissão. Uma vez mais, seja bem-vindo à nossa companhia.

0: 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Acompanhe já a seguir o Jornal de Cabo Delgado. Boa escuta.
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1: Boa noite, amigo ouvinte. Começa agora a segunda edição do Jornal de Cabo Delgado, o Boletim Informativo Provincial. Conheça os principais destaques da noite de hoje. O secretário de Estado na província reafirmou que o Executivo vai continuar a privilegiar uma cooperação sólida com os parceiros nacionais e internacionais, com vista a acelerar a estabilização, a recuperação e o desenvolvimento sustentável de Cabo Delgado.
2: Gostaríamos de saudar os esforços incansáveis dos nossos parceiros, que acreditaram e acreditam no potencial de Cabo Delgado. Por isso, de reafirmar a nossa disponibilidade em trabalhar com os nossos parceiros.
1: Fernando Bemani de Souza, durante a oficialização esta semana das atividades do projeto de investimento resiliente para empoderamento socioeconómico, paz e segurança. Baixo índice de cobertura de abastecimento de água potável à população do distrito de Balama continua no centro das atenções e dos desafios das autoridades locais. E no desporto, cresce a expectativa dos amantes de futebol na província em relação ao desempenho das seleções africanas no Mundial de Futebol que arrancou ontem no México. Na sonorização está Macunguel Júnior, na edição e apresentação Sumari Gilberto. Acompanhe os desenvolvimentos já a seguir. Iniciamos a presente edição do Jornal de Cabo Delgado com a atualidade desportiva. Os amantes de futebol nesta parcela do país auguram um bom desempenho das seleções africanas no Campeonato do Mundo de Futebol, concediado pelos Estados Unidos da América, México e Canadá. Segundo apurou o jornalista Kadri Buana, os desportistas esperam que as 10 seleções do continente africano que participam no certame consigam conquistar lugares de destaque na competição.
3: Entrevistados pelo RM Desporto, eles afirmaram que, a avaliar pela qualidade e do futebol que as equipas africanas praticam nos últimos anos, África, sim, no Mundial deste ano, pode sonhar e trazer história pela primeira vez, conquistando a prova. Jonas Abjad, diretor provincial da Juventude, Emprego e Desporto, foi o primeiro entrevistado.
4: Da SADC, temos a África do Sul, temos a RDC, penso que os dois, a África do Sul tem muita experiência, já acolheu, portanto, o Mundial, penso que poderá fazer o melhor. Agora, na África, no geral, de fato, temos o Egito, temos o Senegal, temos o Marrocos, a Argélia, principalmente, para mim, eu acho que o Senegal poderá fazer o seu melhor.
3: Os outros adeptos têm o mesmo sonho.
5: Só de Ibrahim, as nossas seleções de África, eu espero muito mais com seleção de Senegal e Marrocos. São seleções mais potentes, têm jogadores de muita qualidade, têm jogadores que atuam nos países da Europa e do mundo. Por isso, a expectativa é enorme.
6: Marco Júlio Macote, conhecido por Manaca. A expectativa é enorme. É enorme no sentido que temos boas seleções neste continente, as de Marrocos, Senegal e próprio África do Sul, somos capazes de ir até além, né?
3: Nesta Copa do Mundo, a comunidade dos países de língua portuguesa, CPLP, representada pelo Brasil, Portugal e Cabo Verde, vai falar mais alto também.
4: Por falar do CPLP, desses três, entre Brasil e Portugal, penso que Portugal, nesse momento, está muito bem posicionado. Tenho certeza que provavelmente poderá fazer o seu melhor.
5: Brasil e Portugal são os favoritos nesta Copa. Por exemplo, o Brasil e Portugal têm melhores jogadores do mundo.
6: No caso do Brasil, Portugal e o próprio Cabo Verde, são equipas a contar. Não são equipas pequenas, são gigantes.
3: Adeptos de futebol em Cabo Delgado e as expectativas das seleções de África e da CPLP na Copa do Mundo que esta quinta-feira iniciou.
1: O jornalista Kadri Buana continua em antena, desta feita a partir da Vila de Inamuno, trazendo-nos os detalhes sobre o arranque do curso de formação de nível básico para árbitros de futebol. É uma ação que decorre na cidade de Montepuez e envolve 25 candidatos deste distrito. distrito.
7: 25 candidatos iniciaram esta sexta-feira na cidade de Montepoez, em Cabo Delgado, a formação de nível básico de árbitro de futebol. Com a duração de 3 dias, o curso é ministrado por 2 instrutores FIVA, indicados pela Associação Provincial de Futebol, e envolve apenas candidatos a árbitros do distrito de Montepoez. O presidente da Associação Provincial de Futebol, Cabo Delgado, falando aos formandos na abertura do evento, disse que esta formação visa dotá-los aos árbitros de conhecimentos das regras de futebol e de capacidade de apitar jogos oficiais.
8: E nós temos toda a hora a movimentar árbitros de Pemba para Montepoez. E Montepoez, porque não podemos ter árbitros de categoria provincial e também que possam apitar. Daqui a pouco, ou é Atlético, ou é Futebol Clube, podem ir ao Moçambola. Então significa que os jogos vão ser apitados aqui. Não, claramente não podemos trazer pessoas de fora quando Montepoez também tem este talento. Tanto quanto os que jogam futebol, mas também queremos ter juízes à altura. E não só, também levarmos de Montepoez para apitarem jogos na cidade de Pemba.
7: Por sua vez, Jonas Abujate, diretor provincial da Juventude, Emprego e Desporto, presente no ato da abertura, louvou a iniciativa, afirmando que o governo encoraja e vai apoiar a Associação Provincial de Futebol a promover cursos do género em toda a província.
4: Queremos, mais uma vez, como província de Cabo Delgado, saudar que esta iniciativa de formação de árbitro não só deve ser aqui no distrito de Montepoez. Queremos encorajar ao nosso representante de futebol provincial para que eventos do género aconteçam em todos os distritos. Os nossos árbitros, muitas das vezes, têm sofrido muita pressão. Os nossos árbitros, muitas das vezes, são colocados em situações, por um lado, porque algumas regras eles não sabem, e agora, com essa formação, estamos conscientes que o futebol na província de Cabo Delgado estará livre de violência.
7: Jonas Abujate, diretor provincial da Juventude, Emprego e Desporto em Cabo Delgado, e o arranque esta sexta-feira na cidade de Montepoez de um curso básico de árbitros de futebol promovido pela Associação Provincial da Modalidade Rainha. Cadre Bana, RM Desporto, Namuno.
1: Era o pulsar do desporto na voz do jornalista Cadre Bana. Nestes momentos iniciais do Jornal de Cabo Delgado. Por cá, o secretário de Estado na província, Fernando Bemani de Souza, reafirmou que o Executivo vai continuar a privilegiar uma cooperação sólida com os parceiros nacionais e internacionais. De acordo com o governante, o objetivo é acelerar a estabilização, a recuperação e o desenvolvimento sustentável de Cabo Delgado. Fernando Bemani de Souza falava esta semana durante a oficialização das atividades do projeto de investimento resiliente para o empoderamento socioeconómico, paz e segurança, uma iniciativa desenhada para impulsionar a participação e o empoderamento das comunidades locais nas ações de desenvolvimento. Numa primeira fase, o projeto será implementado nos distritos de Palma e Anquabe, devido às necessidades urgentes já identificadas nas comunidades em situação de vulnerabilidade extrema. Neste sentido, o secretário de Estado na província destacou o papel dos administradores distritais, sublinhando que a liderança local será determinante para garantir a transparência, a eficiência e benefícios concretos para as populações.
2: Estas ações irão impulsionar o desenvolvimento socioeconómico, promover a inclusão e reforçar a coesão social, bem como garantia da paz e estabilidade nas nossas comunidades. Por isso, a vossa liderança local será determinante para assegurar que os resultados dos investimentos deste projeto se traduzam em benefícios concretos para as comunidades, garantindo transparência, eficiência e sustentabilidade.
1: A operacionalização deste projeto conta com o suporte do Banco Africano de Desenvolvimento, BAD, do Programa das Nações Unidas para o Desenvolvimento, PNUD, e de outros parceiros bilaterais, incluindo o setor privado local.
2: Nesta ocasião, gostaríamos de saudar os esforços incansáveis dos nossos parceiros, especialmente o Banco Africano de Desenvolvimento, do Programa das Nações Unidas para o Desenvolvimento, e dos diversos parceiros bilaterais que acreditaram e acreditam no potencial de Cabo Delgado. Igualmente, reconhecemos as contribuições do setor privado cuja participação é essencial para dinamizar a economia local e criar oportunidades de emprego.
1: Sabe-se que o projeto de investimento resiliente para o empoderamento socioeconómico, paz e segurança está avaliado em cerca de 28 milhões de dólares, o equivalente a mais de 1,7 mil milhões de meticais financiados pelo Banco Africano de Desenvolvimento. Está na sintonia da Rádio Moçambique a escutar a segunda edição do Boletim Informativo da província de Cabo Delgado. Daqui a pouco falaremos das ações em curso no setor da educação, no âmbito do reforço da higiene e dignidade das raparigas nas instituições públicas de ensino. Por agora, notícias vindas do sul da província, concretamente do distrito de Balama, dão conta do início a curto e médio prazos das obras de construção de 25 fontes de abastecimento de água potável à população. O projeto visa fazer face à elevada da procura no acesso ao precioso líquido nas comunidades. A jornalista Florinda Fernando traz os pormenores desta informação.
9: O distrito de Balama, na província de Cabo Delgado, continua a enfrentar desafios no acesso à água potável, com uma cobertura estimada em 45%. Atualmente, Balama dispõe de 359 fontes de abastecimento de água, das quais 320 estão operacionais, o que permite o acesso ao precioso líquido para apenas algumas famílias. São informações avançadas por Cássimo Francisco, chefe da repartição das obras públicas, infraestruturas e equipamentos nos serviços distritais de planeamento e infraestruturas de Balama, o qual mencionou os postos administrativos de Cuecue, Mavala e Empiri, como as áreas que enfrentam maior dificuldade de acesso à água potável.
10: É uma preocupação, olhando para a taxa de cobertura. A nossa necessidade é de podermos chegar a 100% em termos de abastecimento de água potável no distrito de Balama. Quer dizer que ainda necessitamos de fontes de água para chegarmos ou atingirmos a meta de 100% de fornecimento de água potável a nível do distrito de Balama.
9: Para responder à crescente procura pelo precioso líquido, Cássimo Francisco avançou que está prevista a construção de 25 fontes de água em algumas comunidades numa iniciativa implementada em coordenação com parceiros de cooperação.
10: Temos um projeto denominado NutriNorte, financiado pela Unicef, está no nível de construção de 20 fontes ainda este ano. E temos parceria com a FH Association. Também, assim que estamos a falar, o projeto está lá no terreno, estão a fazer o estudo de geofísica, vão nos dar 5 fontes nas comunidades de Wakajansi, comunidade de Katambo A e B, Tutua e Namalala. Então, isso aí é uma resposta, posso dizer, em termos de fornecimento de água. Pode reduzir o número de preocupação dessas fontes.
9: Cássimo Francisco, chefe da repartição das obras públicas, infraestruturas e equipamentos nos serviços distritais de planeamento e infraestruturas de Balama, na província de Cabo Delgado.
1: De Balama, regressamos à capital provincial. A cidade de Pemba acolheu esta sexta-feira as cerimônias oficiais de celebração do Dia Mundial da Gestão da Higiene Menstrual, data que se assinalou a 28 de maio, findo. O ato foi marcado pela distribuição de kits de dignidade a raparigas de diferentes estabelecimentos de ensino sediados na urbe. Os detalhes com a jornalista Lúcia Antígola.
11: O setor da educação em Cabo Delgado continua empenhado na promoção de condições adequadas para a gestão da higiene menstrual das raparigas nas instituições de ensino. Com efeito, o setor tem vindo a reforçar o abastecimento de água nas escolas, bem como apostado na construção de infraestruturas sanitárias e implementação de programas de sensibilização. A informação foi partilhada esta sexta-feira pelo Diretor Provincial da Educação, Ivaldo Quincardetti, tendo destacado que estas ações representam um passo importante para assegurar a igualdade de oportunidades no acesso à educação, contribuindo para a permanência da rapariga na escola.
12: Sanitários e água são muito, muito importantes para uma higiene, uma boa gestão da higiene menstrual. Vamos continuar a trabalhar junto aos nossos parceiros para continuarmos aquelas escolas onde não tem realmente água e onde não tem sanitários condignos, possamos construir para melhorar a higiene menstrual das nossas raparigas.
11: Entretanto, o representante da ExxonMobil Moçambique, Dionísio Agostinho, referiu que, além de reforçar as ações de educação sobre a saúde menstrual nas escolas e comunidades, a organização tem feito a distribuição de kits menstruais seguros e reutilizáveis com vista a reduzir as barreiras que afetam a participação da rapariga no processo de acesso de ensino e aprendizagem.
13: Sabemos todos nós que a saúde menstrual é um elemento fundamental da dignidade e desenvolvimento humano. Garantir que raparigas e mulheres tenham acesso à informação correta, serviços adequados e produtos fiáveis é para nós essencial para uma plena participação na sociedade e para uma permanência nas escolas.
11: Por seu turno, a administradora do Distrito de Pemba, Joaquina Nordini, comprometeu-se em continuar a trabalhar junto de parceiros de cooperação e para reforçar as mensagens de consciencialização e educação sobre a saúde menstrual.
14: A nível do governo do Distrito de Pemba, continuaremos a apelar para o cumprimento de ações concretas através do Serviço Distrital de Educação, Juventude e Tecnologia, em articulação com os programas específicos no setor da saúde, visando reforçar as mensagens de consciencialização e educação sobre a importância da higiene menstrual nas escolas e na comunidade.
1: Continua a acompanhar a segunda edição do Jornal de Cabo Delgado a partir dos estúdios da Rádio Moçambique em Pemba. Já na reta final deste boletim, fiquemos com o resumo dos principais acontecimentos da província no bloco de notícias breves, hoje na voz da jornalista Gênida Mandala, a quem saúdo. Boa noite, Gênida.
15: Boa noite, Somali e ouvinte. O secretário de Estado na província, Fernando Bemani de Souza, reafirmou que o Executivo vai continuar a privilegiar uma cooperação sólida com parceiros nacionais e internacionais para acelerar a estabilização, a recuperação e o desenvolvimento sustentável de Cabo Delgado. De Souza falava esta semana durante a oficialização das atividades do projeto de investimento resiliente para o empoderamento socioeconômico, paz e segurança, uma iniciativa desenhada para impulsionar a participação e apropriação das comunidades locais nas ações de desenvolvimento. Numa primeira fase, a iniciativa será implementada nos distritos de Palma e Anquaba, devido às necessidades urgentes identificadas nas comunidades em situação de vulnerabilidade. O Conselho Executivo Provincial de Cabo Delgado devolve para a reavaliação a proposta de agravamento de tarifas de transporte semicoletivo de passageiros interdistrital, submetido a este órgão pela Associação dos Transportadores Rodoviários. De entre as razões da devolução da proposta, destaca-se uma alegada falta de clareza sobre os critérios quilômetro-preço e quilômetro-hora, e pelo facto de a mesma castigar o bolso do cidadão. A título de exemplo, os transportadores propõem um agravamento de 300 meticais na atual tarifa de 500 meticais cobrada a cada pessoa no trajeto Pemba-Montepuez, que comporta 210 quilômetros. O governador de Cabo Delgado, Valige Tawabo, orientou para que os aspectos alencados sejam redesenhados e, num prazo de uma semana, a proposta deverá voltar à mesa do Conselho Executivo com vista à sua discussão a este nível e, posteriormente, ser submetida à Assembleia Provincial. O setor privado na província de Cabo Delgado vai contar, a partir deste ano, com 3 infraestruturas estratégicas de desenvolvimento industrial e comercial para alavancar a sua competitividade no mercado. O anúncio foi feito pelo diretor provincial da Indústria e Comércio, Alson Base, que, sem avançar os custos, confirmou a construção da primeira vila de micro, pequenas e médias empresas no distrito de Palma, modelo que será replicado em Montepuez e Balama. Segundo Alson Banze, estas infraestruturas surgem para criar facilidades de instalação e operação para o empresariado local, visando robustecer o setor para o acesso às oportunidades de negócio com as multinacionais do ramo extrativo. O governo do Distrito de Moeda está a apostar no aproveitamento sustentável e multifuncional do potencial tecnológico e infraestrutural do Instituto Industrial e Comercial Engenheiro Felipe Jacinto Nhusse, localizado em Namaua. Em entrevista à Rádio Moçambique, o administrador do distrito destacou a instituição como um pilar estratégico para a formação de excelência do capital humano e para a transformação daquela região num polo de referência técnica na província. Atanásio Amba explicou que a meta é transformar o conhecimento gerado na instituição em serviços diretos para a comunidade. Para o efeito, o governo local foca-se na rentabilização e sustentabilidade do Instituto, sobretudo nas áreas de carpintaria, informática e eletricidade. Inaugurado em 2024, o Instituto Industrial e Comercial de Namaua conta atualmente com 130 formandos que frequentam diversos cursos de formação técnica e profissionalizante.
1: E com esta resenha das notas que marcam a atualidade provincial, fechamos esta edição do Jornal de Cabo Delgado desta sexta-feira, 12 de junho de 2026. 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Somali Gilberto e Macunguel Júnior agradecem a sua preferência e companhia. Tenha uma excelente noite de sexta-feira, um bom fim de semana e continue na sintonia da Rádio Moçambique.
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0: Estivemos a transmitir a segunda edição do Jornal de Cabo Delgado. São 19 horas e 22 minutos. Já a seguir, os nossos compromissos comerciais.
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0: São 19h30 minutos, o Jornal da Noite já a seguir, em contacto com a Antena Nacional. Boa escuta.
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0: Estimado ouvinte, boa noite. O presidente da República, Daniel Chapo, considera que o bispo da diocese de Quelimane, Dom Osório Sitora, assassinado na madrugada de sábado, contribuiu para o fortalecimento da harmonia social e espírito de irmandade entre fiéis da Igreja Católica. Bispo da Arquidiocese de Nampula, Dom Inácio Saúde, exorta as autoridades moçambicanas para imprimirem maior rigor nas investigações sobre o assassinato de Dom Osório Sitora. Na atualidade internacional, o Papa Leão XIV pede para que os imigrantes sejam tratados com dignidade humana e integrados nas comunidades de acolhimento. São os tópicos do Jornal da Noite da Rádio Moçambique, editado e apresentado por João de Brito Langa, com a sonorização de Jamal Afonso. Boa escuta. Abrimos o jornal com a notícia sobre o funeral eclesiástico do bispo da diocese de Quelimane, Dom Osório Sitora, realizado hoje na capital provincial da Zambésia. Nesta cerimónia, centenas de fiéis e altas individualidades despediram-se de Dom Osório Sitora, assassinado na residência episcopal na madrugada de 6 de junho. O funeral eclesiástico contou com a presença de altas figuras do Estado moçambicano, incluindo o presidente da República, Daniel Chapo, acompanhado pela Primeira-Dama da República, Guetta Chapo. Na ocasião, o Presidente da República, Daniel Chapo, afirmou que o malogrado contribuiu para o fortalecimento da harmonia social e espírito de irmandade entre fiéis da Igreja Católica. Detalhes com Caetano Alberto.
1: Daniel Chapo considera que o caráter do bispo da diocese de Quelimane e administrador apostólico da arquidiocese da Beira, assassinado no último sábado, inspirava a sociedade para praticar o bem. O presidente da República falava esta sexta-feira em Quelimane, no funeral eclesiástico oficial do bispo Dom Osório Sitora.
2: Era um prelado com dimensão humana que transcendia o nosso espaço pátrio. Para nós, os outros, tivemos a sorte, a honra e o privilégio de conviver com ele. Por isso, a sua eterna partida prematura representa uma perda irreparável, não somente para a família religiosa e biológica, mas também para toda a família moçambicana, uma vez que veio tirar-nos o convívio de um cidadão que espalhava vontade e alegria de contribuir para o engrandecimento da Igreja e do nosso país.
1: O presidente da República, Daniel Chapo, condena o assassinato de Dom Osório Sitora Afonso.
2: Para nós, a partida de Dom Osório sabe é um evento que ocorreu fora do tempo. Pelo contributo que este ainda tinha muito por oferecer à nação e à Igreja, aliado à forma bárbara e covarde, como a sua voz vibrante foi silenciada. Na tranquilidade de uma casa episcopal, casa essa que simboliza paz, compaixão e comunhão entre irmãos. Todavia, ainda que a morte lhe tenha silenciado a voz, ela nunca será capaz de silenciar as suas proezas e valentias e de sabedoria divina.
1: Daniel Chapo, presidente da República, falando esta sexta-feira em Quelimane.
0: Continuamos em linha com o jornalista Caetano Alberto, que nos traz a exortação do bispo da Arquidiocese de Nampula, Dom Inácio Saúde, a propósito do assassinato de Dom Osório Sitora.
1: Bispo da Arquidiocese de Nampula, Dom Inácio Saúde, exorta as autoridades de administração da justiça mais rigor nas investigações sobre o assassinato de Dom Osório Sitora Afonso, bispo da Diocese de Quelimane. Dom Inácio Saúde, que falava esta sexta-feira em Quelimane, no funeral eclesiástico de Dom Osório Sitora Afonso, descreve de preocupante o fenômeno de homicídio que assola o país.
3: A terceira palavra é um grande apelo, é um pedido que não é impossível. Eu o faço porque acredito que é possível. E é este, que o assassinato bárbaro e cobarde de Dom Osório marque o ponto final da vergonhosa onda de violência e assassinatos de homens de bem e de paz em Moçambique. Basta de matar os irmãos.
1: Bispo da Arquidiocese de Nampula, Dom Inácio Saure. Por seu turno, o representante da Diocese de Climane diz que o assassinato do Bispo Dom Osório Sitora envergonha a comunidade religiosa na província.
4: Nos sentimos envergonhados e humilhados com o sucedido. Que o Senhor console os nossos corações e que o legado de amor e de espírito sinodal, fé e trabalho abnegado em prol da formação humana, da justiça, deixados por nosso pastor, continuem a fortificar na nossa igreja.
1: A família inconsolável agradeceu à Conferência Episcopal de Moçambique por autorizar a realização do funeral na terra natal.
5: Um sincero agradecimento à Conferência Episcopal de Moçambique por nos ter autorizado levar o corpo do nosso familiar para as suas origens. A Sua Excelência Daniel Francisco Chapo, presidente de Moçambique, expressamos gratidão especial por todo o apoio que nos permite transportarmos a urna do nosso familiar para a terra natal.
1: Os restos mortais de Dom Osório Sitora Afonso vão a enterrar este sábado em Nampula. A partir de Climane, Caetano Alberto.
0: Incidências do funeral eclesiástico realizado hoje em Climane, província da Zambésia. Depois da cerimônia em Climane, a urna contendo os restos mortais de Dom Osório Sitora foi transladada para Nampula, onde terá lugar amanhã o funeral familiar e a sepultura do corpo em Nampaco. A urna já se encontra na capital provincial do Norte, Nampula, segundo nos reporta o jornalista Albano Xavier.
6: As autoridades governamentais na província de Nampula dizem que uma das formas de imortalizar a figura do Dom Osório Sitora Afonso, assassinado no último sábado na sua casa pastoral na cidade de Quilimane, é continuar a pautar pelos princípios da humildade e promoção da paz defendidos por ele. O governador de Nampula, Eduardo Abdul, e o secretário de Estado, Plácido Pereira, falavam nesta sexta-feira no aeroporto de Nampula, após a chegada da urna contendo os restos mortais de Dom Osório e cortejo para a escola Consolata.
7: Mas é muito triste para Nampula, é muito triste para Zambésia e é muito triste para Moçambique e para o mundo. Ele era um homem de paz, era um homem que advogava a paz, aliás, os vídeos que estão a ocorrer nos últimos tempos, e era uma pessoa que queria retidão, respeito, portanto, entre os irmãos.
8: É uma grande perda para a comunidade cristã, não só moçambicana, mas para a comunidade cristã no mundo. Continuar a pautar pelos bons princípios que ele defendia. Ele morreu por defender bons princípios e nós temos que continuar a pautar pelos bons princípios. Princípios defendidos por ela.
6: Por sua vez, o pároco da paróquia São Pedro de Napipina, em Nampula, padre Abel Batista, disse que Dom Osório Sitora Afonso era uma pessoa alegre e muito próxima ao seu povo.
9: Era um pastor muito alegre, muito próximo ao povo e um grande estímulo, um grande testemunho para nós. É uma grande perca a sua partida.
6: Uma perda reparável.
9: É, mas Deus que permitiu, sabe porquê também, não é? Tudo deixamos nas mãos de Deus.
6: Recorde-se que Dom Osório Sitora Afonso foi encontrado morto a tiro na residência episcopal de Quilimane na manhã do dia 6 deste mês.
0: O funeral de Dom Osório Sitora, assassinado na madrugada de sábado em Quilimane, terá lugar amanhã no bairro de Nampaco. E o bispo da Diocese de Alto Moloko, na Zambésia, Dom Estevão Ângelo Fernando, foi nomeado administrador apostólico da Diocese de Quilimane. O fato foi anunciado esta sexta-feira em Quilimane pelo núncio apostólico em Moçambique, Dom Luís Miguel Carraba. A fonte explica que a nomeação de Dom Estevão Ângelo Fernando é na sequência do assassinato de Dom Osório Sitora, bispo da Diocese de Quilimane.
10: O Santo Padre, atento ao bem das igrejas particulares de Quilimane e da Beira, atualmente vacantes, esse bispo julgou conveniente nomear administradores apostólicos para as duas circuncisões eclesiásticas. Os dois novos administradores apostólicos serão responsáveis pela governação pastoral, até que o Papa, o Santo Padre, nomeie os dois futuros bispos de Quilimane e da Beira. A governação dos administradores apostólicos é, portanto, temporária e deve estreger pelo princípio sede vacante nil in novetur. Quando a sé está vacante, nada deve ser alterado. Estes são os nomes. Administrador apostólico da Arquidiocese da Beira, Sua Excelência Reverendíssima, Dom António Manuel Bogaio Constantino, Bispo de Caia. Administrador apostólico da Diocese de Quelimane, Sua Excelência Reverendíssima, Dom Estevão Ângelo Fernando, Bispo de Alto Molocue.
0: Núncio apostólico em Moçambique, Dom Luís Miguel Carraba. O governo pagou o subsídio de compensação financeira aos operadores de transporte semicoletivo vulgo Chapacém. Leopoldo Agapito.
11: O governo pagou o subsídio de compensação financeira aos transportadores a 2.362 veículos de 15 e 25 lugares pertencentes a operadores de semicoletivo de passageiros. O pagamento estimado em 52 milhões de meticais beneficiou a transportadores que operam na área metropolitana de Maputo, com dados constantes de uma lista fornecida ao Executivo pela Federação Moçambicana dos Transportadores Rodoviários, FEMATRO. Outros 731 veículos de 26 a 35 lugares foram pagos 40 milhões de meticais e, igualmente, o governo desembolsou 2 milhões de meticais para o pagamento de 40 meios de transportes de 31 a 85 lugares. Estes dados foram apresentados nesta sexta-feira em Maputo pelo secretário de Estado dos Transportes em conferência de imprensa. Xinguane Mabote anotou que decorre o processo que vai culminar com o segundo pagamento da compensação financeira aos transportadores semicoletivos de passageiros.
12: Neste momento, encontra-se em curso a fase de verificação e validação do número efetivo de atores de autocarros em operações. Um exercício indispensável para garantir que os recursos públicos sejam atribuídos com rigor, transparência e justiça. Uma vez concluído esse processo, serão efetuados correspondentes desembolsos em conformidade com os critérios definidos e com a realidade operacional do setor dos transportes. Esta abordagem reflete o compromisso do Governo com a gestão responsável de recursos do Estado, do erário público, do imposto do cidadão, assegurando que o apoio chegue aos operadores que efetivamente prestam serviço à população e contribuem para a mobilidade urbana nas nossas cidades.
11: E o presidente da Federação Moçambicana dos Transportadores Rodoviários, FEMATRO, Castigo Nhamane, observou que a agremiação está a receber novos membros licenciados.
13: Ao longo dos próximos dias, vamos fazer chegar ao governo a lista e os documentos que comprovam a entrada destes operadores para o sistema de transporte devidamente licenciado. Apelar o bom senso das pessoas que possam se sentir lesados ou pelo processo ou por qualquer, para se dirigir a FEMATRO. Primeiro, a FEMATRO vai perceber e vai encaminhar ao governo para devida resolução destes casos. Porque cada caso é um caso.
11: Presidente da Federação Moçambicana dos Transportadores Rodoviários, FEMATRO, Castigo Nhamane, falando esta sexta-feira em Maputo, em conferência de imprensa, onde o governo anunciou que foi feito o primeiro pagamento da compensação aos transportadores de passageiros da área metropolitana de Maputo.
0: O governo pagou o subsídio de compensação financeira aos operadores de transporte semicoletivo vulgo Chapacém. E em Xaxai, província de Gaza, o governo pré-posicionou cerca de 20 toneladas de cimento diversa para o relançamento da produção agrícola após cheias e inundações no posto administrativo de Nguluzana. Tio Domingos Nhatumbo.
14: Trata-se de semente de feijão nhemba e vulgar, milho e arroz, que deverá ser alocada aos mais de 15 mil habitantes daquele posto administrativo que foi severamente afetado pelas enxurradas de janeiro e março últimos. O porta-voz do governo do distrito de Xai-Xai, Marcelino Biza, que avançou a informação, diz que a alocação da semente aos produtores de Nguluzane fica dependente do vazamento das águas das cheias que inundaram extensas áreas agrícolas. Marcelino Biza explica que, além da semente, serão distribuídos regadores e enxadas para que os produtores que perderam estes insumos, por conta das enxurradas, possam relançar a produção de alimentos sem dificuldades.
15: Entregar a semente num momento em que a terra ainda não está pronta para receber, e colocaríamos inclusive em risco a própria população. Pode até se alimentar, mas já está criada a condição. Mas um dos fatores fundamentais não foi esse. A população tem capacidade de guardar a sua semente. É mesmo por questão de mobilidade, de transporte. Estamos a criar condições para fazer chegar, que é mais seguro a população está a ter a sua semente.
14: Porta-voz do Governo do Distrito de Xai-Xai, Marcelino Mbiza, e o pré-posicionamento de cerca de 20 toneladas de semente diversa para o relançamento da produção agrícola pós cheias no posto administrativo de Ngulusane. Recorda-se que o posto administrativo de Ngulusane ficou isolado do resto do Distrito de Xai-Xai e, neste momento, as vias de acesso continuam condicionadas devido ao corte em algumas secções. Tido Mirinhantumbo, em Xai-Xai.
0: Perto de 5.500 pessoas do distrito de Omosorizo, em Manica, vão beneficiar de água potável no âmbito da transformação de furos convencionais para sistemas modernos de abastecimento deste líquido. Domingos Cadeado.
16: Trata-se de uma iniciativa da Cruz Vermelha de Moçambique que prevê aumentar o número de pessoas com acesso à água potável e reforçar a sustentabilidade dos serviços. O técnico nacional de água e saneamento na Cruz Vermelha de Moçambique disse à imprensa que a consignação das obras de sistemas de abastecimento de água moderna vai beneficiar as comunidades dos povoados de Madzungurusse, Chaiva e Uirauira. Manuel Aguacheiro referiu que cada bomba manual irá atender, em média, cerca de 300 pessoas, podendo abranger entre 1.000 a 1.500 pessoas nas três comunidades.
17: Vamos também fazer uma transformação, o mesmo desenho, né, de Madzungurusse, que vai ser a construção de uma estrutura e fontenários, e vamos abranger mais população. Agora, em relação à comunidade de Uirauira, teremos um trabalho um pouco mais profundo. Vamos transformar a fonte existente, que neste momento é a principal fonte de abastecimento de água à comunidade, que vamos construir um bebedouro também para o abastecimento de gado e também uma torre.
16: Abdul Zacarias, administrador do distrito de Mussurisa e Manica, disse durante a cerimónia da consignação que o projeto é uma mais-valia para as comunidades a olhar pela expansão dos sistemas de abastecimento de água em várias comunidades.
18: É mais população de Mussurisa que vai ter água, é menos encargo do nosso governo, aquele valor que devia abrir aquele furo, ou pode abrir furo num outro ponto. Se é para a água, porque agora já temos essas questões.
16: O administrador do distrito de Mussurisa disse ainda que, além da modernização das fontes, também será construído um bebedouro para o gado, um reservatório e fontes de abastecimento de água nas unidades de ensino. A partir da cidade de Chimoio, Domingos Cadeado.
0: E o ministro da Economia mostra-se agastado pela morosidade que se registra na materialização da construção da fábrica de ração no distrito de Chimbonila, integrada no projeto de geração de emprego e melhoria de renda. Fernando Damas.
19: Basílio Mohat manifestou a preocupação na visita que efetuou esta sexta-feira ao empreendimento. O dirigente disse que o atraso da entrada em funcionamento do empreendimento está a concorrer para a degradação do equipamento da unidade fabril e do edifício onde foi instalado o equipamento. Basílio Mohat promete responsabilizar o empreiteiro e algum gestor da instituição que tutela, pois estão a impedir o funcionamento de um empreendimento que podia empregar jovens e contribuir para o tesouro.
20: É muita preocupação da nossa parte. Para nós também não faz muito sentido que estejamos neste nível. Portanto, são muitos anos em que dá um empreendimento, portanto, uma fábrica, não está a funcionar, as máquinas já estão a ficar desgastadas. Portanto, vamos analisar com calma, mas o que nós vamos fazer é colocar a funcionar rapidamente, inverter este cenário, sem sombra de dúvida.
19: Basílio Mohat, ministro da Economia, e a sua insatisfação devido ao atraso que se registra nas obras de implantação da fábrica de ração de Chimunila, no Niassa, lançado em 2017, o projeto contempla a implantação de infraestruturas avícolas e pretende suprir o déficit de pintos de ração, principal problema na produção de frango nesta região. Implementado pelo Ministério da Economia, através do Instituto para a Promoção das Pequenas e Médias Empresas, IPM, o projeto contempla as províncias do Niassa e Zambésia e, no ato de lançamento, foi avançado um investimento de 9 milhões de dólares americanos financiados pelo Banco Africano de Desenvolvimento, BATS. Fernando Damas, em Mandima.

0: alertou hoje que a epidemia do ébola no leste da República Democrática do Congo continua a alastrar-se para novas zonas geográficas. A OMS indica que foram confirmados 676 casos e 136 mortes relacionadas com esta estirpe para a doença para a qual não existe qualquer vacina ou tratamento aprovado. O Papa Leão XIV terminou hoje uma visita à Espanha pedindo para os imigrantes serem tratados com dignidade humana e integrados nas comunidades de acolhimento. O Papa Leão lembrou que todas as pessoas são migrantes de alguma forma e apelou a que todos contribuam para fazer da travessia da imigração um lugar mais humano. No final da visita, o Sumo Pontífice pediu para que as fronteiras não se transformem em muros de indiferença. Leão XIV termina hoje uma visita à Espanha que o levou a Madrid, Barcelona e às Canárias. O presidente dos Estados Unidos da América, Donald Trump, cancelou os ataques contra o Irão e anunciou um entendimento com o Teherão. De acordo com Donald Trump, trata-se de um memorando detalhado que mereceu o aval de vários países do Golfo, sendo que a assinatura do documento está prevista para este fim de semana em solo europeu. Em conferência de imprensa na Casa Branca, o presidente norte-americano chegou mesmo a afirmar que o Médio Oriente está feliz. A contrapartida imediata será o levantamento do bloqueio norte-americano aos portos iranianos, uma medida com impacto direto na descida dos preços do petróleo. Apesar do otimismo de Washington, o acordo ainda aguarda a validação de Teherã. João de Britolanga.
1: Obrigado, Albano. A Confederação das Associações Económicas de Moçambique, CTA, defende a redução de custos e simplificação de procedimentos nas áreas ferroviária, rodoviária, marítima e aérea. Jona Mawai.
2: A Confederação das Associações Económicas de Moçambique, CTA, defende a integração dos sistemas ferroviário, rodoviário, marítimo e aéreo numa rede eficiente, digitalizada e competitiva. O presidente da CTA, Álvaro Massing, diz que este processo pode estimular o investimento privado, aumentar a concorrência e transformar o país numa porta de entrada para a África Austral.
3: Se conseguirmos reduzir custos, simplificar procedimentos, melhorar a conectividade, aumentar a previsibilidade dos serviços e fortalecer a integração multimodal, Moçambique poderá consolidar-se como o principal hub logístico da África Austral. Mais do que transportar mercadorias, estaremos a transportar investimentos, a industrializar, a aumentar as exportações, o emprego e prosperidade para os moçambicanos.
2: A proposta da CTA foi apresentada ao governo no encontro que a agremiação manteve esta sexta-feira com o ministro dos Transportes e Logística no quadro do diálogo público-privado. Em resposta, João Matombe garantiu que o governo está a trabalhar para responder às inquietações do setor privado.
4: Em relação à integração regional, estamos a fazer ao nível do governo, de forma a permitir que as nossas fronteiras, os nossos portos sejam muito mais eficientes. Estamos a digitalizar os corredores, o corredor de Maputo já está quase digitalizado. Estamos a trabalhar agora para fechar uma plataforma, para ver se conseguimos integrar todo o ecossistema logístico. A ideia é ter uma única plataforma que permita que a cadeia logística toda ela seja integrada. A carga que eu mando importar por avião pode ser visualizada, o agente transitar, as linhas de navegação, a carga que eu importo via marítima também pode ser visualizada, posso controlar, posso receber no aeroporto, posso receber no porto, não importa onde, mas temos que tudo e fazer a integração da componente logística, para que eu tenha opção para decidir qual é o meio que eu quero usar para fazer a importação e exportação de qualquer mercadoria.
2: O diálogo público-privado, promovido pela CTA com o governo, visa reforçar a criação de um espaço reservado, estratégico e de interação direta entre as partes.
1: E a província de Nampula tem 12 milhões de meticais para ações de capacitação de funcionários do Estado. Detalhes com Lúcia Máquina.
5: 3 mil funcionários serão capacitados em diversas áreas do bem-servir na função pública ao nível da província de Nampula. A ação será levada a cabo pela Direção Provincial das Obras Públicas, uma iniciativa financiada pelo Banco Mundial com vista a suprir lacunas no atendimento às comunidades. De acordo com Paulo Pio Júnior, chefe do Departamento de Administração e Recursos Humanos ao nível das obras públicas em Nampula, a ação está inserida no plano de capacitações institucional acelerado do setor das obras públicas para 2026.
6: O orçamento previsto para esta atividade está na ordem de 12 12 milhões e 900 mil meticais e este orçamento será assegurado uma parte através do orçamento do Estado e a outra através de parceiros. A nossa área, que é obras públicas, temos

0: notado lacunas na área de leitura e elaboração de projetos técnicos, não é? Temos também fragilidades de operar vários softwares, como sabemos hoje em dia o mundo está globalizado.
1: Era o Paulo Pio Júnior, chefe de Departamento da Administração e Recursos Humanos, e o início das capacitações com vista a melhorar o atendimento ao público na próxima segunda-feira, e as mesmas vão durar 6 meses.
2: E, entanto, mais de 2 mil pessoas participaram neste ano em palestras sobre as piores formas de trabalho infantil. Adriano Bicon.
3: Neste período foram realizados 16 encontros de consciencialização, trabalho que decorreram nos mercados, instituições religiosas, escolas, entre outros locais de maior aglomerado populacional. A informação foi avançada esta sexta-feira pelo diretor dos Serviços de Justiça e Trabalho por ocasião das comemorações do Dia Internacional de Combate às Piores Formas de Trabalho Infantil, que decorreu na Escola 25 de Junho, na cidade de Tete. Raimundo Matuli destacou o envolvimento de menores na mineração de pequena escala, vulgo garimpo, na agricultura e na pastorícia como algumas formas de trabalho infantil que têm sido realizados com frequência na província de Tete. Matuli salientou na ocasião que, para o combate a este mal, é necessário o envolvimento de todos e não só de apenas uma instituição.
4: Daí que as atividades com vista à sua concretização envolvem diversas instituições governamentais e outras organizações que trabalham na promoção do direito da criança. Para esse propósito, existem algumas medidas governamentais que visam especificadamente reduzir este mal, com destaque para o ensino obrigatório e gratuito.
3: Diretor do Serviço de Justiça e Trabalho em Tete, falando da necessidade do envolvimento de várias instituições para o combate ao trabalho infantil, ou seja, às piores formas do trabalho infantil.
2: O Jornal da Noite, na sua ponta final, uma brigada do Partido Frelimo está na diáspora para preparar a reunião de quadros desta formação política. Monteiro Bonifácio.
5: Brigada Central do Partido Frelimo de Assistência à Tanzânia trabalha desde hoje em Dar Islam no âmbito dos preparativos da 11ª Conferência Nacional de Quadros a ter lugar em agosto próximo na cidade de Chimoio, província de Manica. Na Tanzânia, a Brigada Central vai participar de uma reunião do Comitê de Zona do Partido Frelimo, que vai debater os temas a serem abordados e eleger delegados à Conferência Nacional. A chefe da Brigada Central do Partido Frelimo de Assistência à Tanzânia, Josefina Mpelu, diz que, apesar de haver temas previamente escolhidos para a Conferência Nacional, ainda há espaço para outras propostas vindas da base, porque o objetivo principal do encontro é debater sobre os caminhos para a independência econômica de Moçambique.
2: Vamos à previsão do tempo para amanhã. A cidade de Tete poderá registrar uma máxima de 31 graus centígrados, seguida por Beira com 30 graus, para Nampula e Pemba prevê-se 29 graus, Inhambane, Vilanculo e Quelimane 28, Chimoio 27, Maputo e Xaixai 24 e, por fim, Lixinga com 23 graus centígrados. E este é o ponto final do Jornal da Noite da Rádio Moçambique. João de Brito Langa editou e apresentou, com a sonorização de Jamal Afonso. Boa noite e bom fim de semana.

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São 20 horas.

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1: Saudações, estamos em mais um espaço da revista dos assuntos que marcaram a semana. Hoje, em Esta Semana Aconteceu, temos os seguintes temas para debate. Vamos olhar para o Congresso da Justiça, um congresso realizado esta semana no quadro do Diálogo Nacional Inclusivo. Teve a abertura presidida ao mais alto nível pelo chefe de Estado moçambicano Daniel Francisco Chapo, que também esteve nas exéquias do Bispo da Diocese de Quelimane, Dom Osório Sitor Afonso. No princípio, então, destas exéquias que foram realizadas em Quelimane e Nampula, esteve Daniel Chapo em Quelimane, onde mais uma vez deixou ficar a promessa de que o caso do assassinato de Dom Osório Afonso será esclarecido. É o segundo tema que nós vamos, portanto, abordar nesta edição do Esta Semana Aconteceu. Por fim, os desenvolvimentos em torno da xenofobia na África do Sul, numa semana em que a Secretária de Estado dos Negócios Estrangeiros e Comunidades Moçambicanas no Exterior, Maria de Fátima Manso, trabalha na África do Sul justamente para assistir este movimento de apoio aos moçambicanos vítimas deste fenómeno. Eu tenho aqui em estúdio dois convidados para o debate, Calton Cadeado e Dércio Alfazema, ambos comentadores residentes da Rádio Moçambique. Calton, começo consigo, obrigado pela presença aqui nos nossos estúdios. Vamos olhar então para o Congresso da Justiça. O Presidente da República, ao abrir este Congresso enquadrado no Diálogo Nacional Inclusivo, falou de vários aspectos, entre os quais a corrupção dentro, portanto, do setor da Justiça. Fez também um apelo no sentido que este Congresso não deve servir de espaço para lamentações, porque os problemas do setor da justiça são já conhecidos. Deve, disse Daniel Chapo, o Congresso ser um lugar para se encontrar a solução de todos os problemas que minam o setor. Como é que viu o discurso do Presidente da República e como é que olha para a organização de um Congresso desta natureza que busca essencialmente contribuições para a melhoria de todo o sistema de administração da justiça no quadro do diálogo?
2: Muito obrigado. Um forte abraço a todos os ouvintes desta grande rádio. Um forte abraço igualmente a todos nós aqui no estúdio. Em primeiro lugar, já disseste, este Congresso enquadra-se no Diálogo Nacional Inclusivo. O segundo aspecto que é mais importante é que este Congresso se enquadra na segunda fase, pelo menos até onde eu tenho conhecimento, do Diálogo Inclusivo, que tem a ver com a produção de propostas concretas para a resolução de problemas que foram identificados nesta primeira fase. Vou-lhe só dar um exemplo. Neste momento, há outros grupos que estão já a avançar para a discussão de propostas de políticas para não voltar a fazer os diagnósticos de diagnósticos. Porque mesmo nesta fase que terminou, constatou-se que alguns dos diagnósticos foram feitos, não são coisas novas,
1: pois,
2: não é?
1: Pois.
2: Mas era preciso voltar a encontrar a atualização disso, porque os processos são dinâmicos e há coisas novas que estão a acontecer, mas os problemas não são de tudo novos. Então, é importante, de facto, chamar a atenção para todos nós que neste momento já não é momento de produzir lamentações, mas sim produzir soluções.
1: Dércio, como é que viu, portanto, esta intervenção do chefe de Estado na abertura do Congresso e que mais-valia que traz um evento desta natureza para o diálogo, tendo em conta a realidade atual do setor da justiça em Moçambique?
3: Bom, cumprimento a si, Simon, ao Dr. Calton e a todos os radio-ouvintes. Eu penso que é oportuno a realização deste Congresso, exatamente no contexto em que o país está a avançar com sucessivas reformas com vista a melhorar a capacidade de intervenção das instituições. E o Presidente trouxe alguns elementos que penso que vão ser importantes para a reflexão. A questão de termos, primeiro, combater a corrupção. Porque quando nós vamos à justiça, é o último reduto que nós temos na sociedade e é disponibilizado pelo Estado para resolvermos as nossas diferenças. E quando este último reduto está enfermo com situações da corrupção, portanto, as suas decisões não transmitem confiança para os cidadãos. Aí corremos risco de voltar para aquilo que já tivemos no passado, casos de justiça pelas próprias mãos, o descrédito das nossas instituições, das entidades públicas, etc. Depois, é a questão também da justiça, que tem que andar à mesma velocidade, tanto para aqueles que têm posses e para aqueles que não têm posse. São todos cidadãos e precisam de ser tratados da mesma forma perante a lei. Então, não podemos ter uma justiça que é célere e eficaz quando a pessoa tem recursos e pode contratar um bom advogado, mas uma justiça depois que é mais lenta, que é mais demorada, quando tratam-se de pessoas humildes. Então, esses elementos todos, e aqueles também que foram trazidos por expertos, advogados, juízes, jubilados, etc., eu penso que vão ser importantes para, no final, elaborar-se um documento que pode aproveitar esta onda de reformas para melhorar aquilo que é o nosso pacote legislativo e a capacidade de intervenção das nossas instituições.
1: E um desses intervenientes foi o presidente do Tribunal Supremo, Adelino Muxanga, que reconheceu na sua intervenção que o atual sistema de justiça moçambicana ainda não responde às necessidades do povo. Qual o alcance de um reconhecimento desta natureza ia ser feito justamente pelo presidente do Tribunal Supremo?
3: Não, é alguém que está no terreno, interage com os seus colegas, interage com a população, acompanha aquilo que é o debate público e compreende que naquilo que é a edificação do Estado de Direito moçambicano, depois de 50 anos de independência, depois de 35 anos de multipartidarismo, há necessidade de voltarmos a rever a nossa legislação, rever as capacidades que existem nas nossas instituições e a forma como as nossas instituições intervêm e interagem com a sociedade para ajustarmos. Aliás, atualmente falamos até de novos tipos legais de crime. Então, é preciso que a nossa justiça também se ajuste e se adapte a isso. Avançar para a questão da modernização, para o uso de tecnologia, para a questão da celeridade, para que não seja nos tribunais onde os assuntos são adormecidos ou morrem por conta de longa espera, quer seja pelo recurso ou por outras situações. Então, o juiz presidente do Tribunal Supremo é a pessoa indicada, está na posse de tudo aquilo que são os constrangimentos, os desafios no setor, para podermos melhorar a performance das instituições.
1: Para fortalecer o setor da justiça, Carlton, vimos também uma intervenção muito própria do Procurador-Geral da República, Américo Letella. Dizia ele que é preciso, mais do que nunca agora, separar efetivamente os poderes, ou seja, os titulares dos órgãos de administração da justiça têm que ter um outro modelo, portanto, de indicação e disse mais, até de exoneração ser competência, digamos que exclusivamente, nem por isso em todos os casos, mas uma competência em que o Presidente da República, portanto, tem a última palavra e a mais importante a dizer. Qual é aqui o alcance deste posicionamento apresentado pelo Procurador-Geral da República? A questão da independência do Poder Judiciário não é nova, mas num Congresso desta natureza ela aparece a ser, portanto, defendida justamente por estes intervenientes que são eles próprios titulares dos órgãos.
2: Simon, eu quero juntar a pergunta que tem a ver com o Tribunal Supremo e com a PGR. Associar também ao Presidente da República. Porque, para mim, é uma coisa de se apreciar a liberdade e a frontalidade com que estas questões estruturais estão a ser colocadas. E não é de hoje isto. Já de um tempo está a ser discutido com muita profundidade e coisas sensíveis até bem pouco tempo. Vejo também com muita boa, vamos dizer, com muito boa figura o fato de ter-se questionado isto diretamente aos poderes do chefe de Estado, que faz parte das reformas que estão a ser feitas ou estão a ser sugeridas agora no âmbito do diálogo político, inclusive. Então, eu acho que é muito bom isso. E fica mais bonito de ver ainda assim, quando nós ouvimos um discurso do presidente, quando ele diz, meu companheiro, vamos lá tirar os filtros, vamos lá falar sem filtros. Então, juntar isto aqui assim e ouvir eles a dizerem claramente que não vamos fazer reformas cosméticas, isso já sou eu que estou a dizer, vamos fazer reformas profundas. É o que eles estão a dizer.
4: o presidente do tribunal se promete também, a abordagem dele não é de tocar problemas, é de trocar problemas de estrutura profundos que mexem com o funcionamento do setor da justiça. Agora, mais do que estes discursos, é, de facto, a implementação do que estamos a discutir.
1: Numa altura em que a corrupção agora mina o próprio setor da justiça. Aliás, o presidente da República disse mesmo que a questão da corrupção no setor não deve ser uma prioridade administrativa, mas uma urgência nacional de primeira ordem.
4: Eu recorro sempre ao discurso que o presidente fez a quando do seminário sobre a corrupção no ano passado organizado
1: pela PGR.
4: Eu sugiro que a gente volte àquele discurso. E quando eu olho para aquele discurso, eu olho o que o chefe de Estado disse. Eu só ouvi as palavras dele, não li o discurso desta vez, né? Mas parece-me que há uma continuidade. E outra vez, é a contundência com que as coisas estão a ser ditas.
1: A corrupção no setor da justiça, Dércio, como é que este Congresso pode apresentar contribuições para a Comissão Técnica que materializa o diálogo nacional inclusivo em relação ao combate a este mal?
3: Bom, tem a dimensão legal, que é colocar penas mais duras e poder dar poder para que se possa administrativamente resolver o problema. Mas eu penso que não é por aí. A corrupção é um problema endêmico e está enraizado na nossa sociedade. Os juízes, os magistrados, os advogados fazem parte da sociedade moçambicana. Então, precisamos de tomar medidas mais estruturais. É preciso continuar a sensibilizar, é preciso continuar a trazer o apelo à ética, ao respeito, etc. Não só ao nível da magistratura, mas para todos os setores da sociedade. Porque nós já vimos, mesmo com penas mais duras, menos duras, não é isto que vai resolver o problema da corrupção. É um desafio. Mas eu achei interessante também o posicionamento do procurador, que apela à reforma sobre a forma como são indicados os magistrados. É uma reflexão interessante, premente, mas não é este a razão principal dos desafios ou dos problemas que nós temos no sistema da justiça. Não é um dos problemas que mais perceptível qual é. É a questão que tem a ver exatamente com a corrupção, há questões éticas. Então, a ética não tem a ver com a forma como a pessoa é nomeada. Aliás, se formos até olhar para democracias mais consolidadas, como o caso dos Estados Unidos da América, o presidente, os juízes da Suprema Corte são indicados pelos presidentes.
4: São inamovíveis
3: e estão lá por tempo vitalício. Então, nós não precisamos fazer um copy-paste, mas podemos criar um modelo que se adequa à realidade e ao contexto moçambicano para podermos responder a essa necessidade e esse sentimento que existe ao nível da magistratura de que podemos, já estamos em condições de avançar para esse passo, mas é preciso fazer isso também depois de uma reflexão profunda. Mas eu não quero acreditar que seja por isso que o nosso sistema de justiça tenha as fragilidades que tem.
1: O Carlton quer colocar aqui um ponto. Isto,
4: porque existem três pilares de funcionamento do Estado, que é o governo, o parlamento e a justiça. Esses três pilares precisam de funcionar como um contrabalanço, não é? Sobretudo em decisões que têm a ver com relações de poder. O que isso quer dizer? É que muitas vezes acredita-se que a justiça não age sobre o poder político. Não é? Você vê países onde a coisa está mais consolidada. A justiça pode, inclusive, interrogar o presidente. Não é? Mas isso só acontece quando o sistema de justiça percebe que tem a liberdade, o poder e não tem o compromisso, nem o medo, nem tampouco o medo de ser demitido amanhã. Nós vimos o caso de que o Dércio está a falar do caso Mônica Lewinsky, não é? Outros casos nos Estados Unidos da América em que a justiça, pessoas nomeadas pelo próprio presidente, que depois instauraram processos contra o presidente que o nomeou. Agora, não sei se vamos chegar até esse ponto aqui, porque toda a gente que está a discutir aqui fora está a falar da independência do poder judiciário em relação ao político. O que significa, de facto, isso? É a componente financeira, que o Adelino Muxanga, o juiz-presidente do Tribunal Supremo, falou, mas também é a componente em relação do poder judicial atuar sobre o poder político.
3: Mas aí está, é preciso olharmos também para aquilo que tem a ver com a sociologia do direito.
2: Exato.
3: É olhar para as realidades em concreto. Pode também ser uma bomba no sentido de, passo o termo, no sentido de avançarmos num sentido em que torna o país ingovernável.
2: Sim.
3: É preciso que as instituições também estejam preparadas para exercício desse poder nos termos e condições em que se deseja.
1: Vamos ao segundo tema elencado para esta edição. Tivemos então esta sexta-feira as exéquias, a parte eclesiástica, portanto, as exéquias de Dom, portanto, do Bispo da Diocese de Climane, Dom Osório Sitora Afonso. Na ocasião, o Presidente da República voltou uma vez mais a garantir que este é um crime, portanto, que será esclarecido. Depois da repercussão do assassinato do bispo da Diocese de Climane, pela região, pelo país e pelo mundo, fazia-se efetivamente necessária uma abordagem desta natureza e uma promessa a este nível? E como cumpri-la de modo a que a imagem do país esteja falada com menor intensidade pelas piores razões, tendo em conta este caso?
3: Olha, nós, quando nos dirigimos às igrejas, às religiões, às entidades eclesiásticas, são normalmente elas que nos aconselham, apelam à serenidade, ao equilíbrio, etc. E neste caso, em particular, é muito triste o que estamos a acompanhar. Quer dizer, são os próprios líderes religiosos que estão a demonstrar alguma conduta ética altamente problemática, altamente, quer dizer, em uma situação muito difícil, de facto, se confirmar os contornos que esta investigação está a dar, não é? Eu estive a acompanhar
1: o
3: depoimento do Cernic, e também
1: a detenção de três cidadãos envolvidos.
3: Há uma reportagem do jornal Savana desta sexta-feira que traz alguns contornos, quer dizer, arrepiantes, né, que apontam exatamente para o tal padre, que é uma das pessoas que estão detidas,
1: pois,
3: como o provável, porque parece que viajou para Maputo, onde foi contratar pessoas. Por quê? Porque o bispo estava a fazer reformas e, dentro desse processo de reforma, ele foi demitido do cargo. É a pessoa que geria a questão administrativa, etc. Então, para mostrar que aquilo que nós falávamos no primeiro tema, sobre a corrupção, sobre a ética, sobre valores, é uma situação assustadora. E mais assustadora ainda, quando...
2: Dentro da igreja,
3: quer dizer, os padres irem a se matarem um ao outro por causa do poder, por causa do dinheiro, por causa de... Então, é uma situação, de facto, delicada. E foi muito boa a intervenção do Presidente da República, mas também a intervenção pontual do Cernic. Esse Cernic nós precisamos para tudo. Quer dizer, tudo o que tem são casos criminais. Não pode ser um Cernic a duas velocidades. Para alguns casos são sellers, etc, etc. Tudo bem que há crimes também que são sofisticados. Mas parece que o nosso Cernic tem capacidade, tem condições de continuar a fazer um trabalho que devolva a confiança à sociedade. E é muito importante e urgente o esclarecimento deste caso, exatamente pela forma como projetou a imagem de Moçambique. Porque aqueles que estão lá fora não estão ainda a associar isto a esse cenário de envolvimento, de luta e disputa de poder e protagonismo entre padres. Estão a olhar isso no sentido de que olhar uma situação de crime organizado lá. Mas esse esclarecimento, eu penso que vai ser muito importante para devolver a imagem de que estamos num país em que a criminalidade não é tolerada.
1: Continua, portanto, a Igreja Católica e a sociedade consternada e a aguardar por esse esclarecimento das circunstâncias que conduziram à morte, portanto, deste prelado. Há esta promessa do Presidente da República. Calton, a sua visão relativamente a contundência com que o chefe de Estado moçambicano coloca, portanto, esta promessa de esclarecimento deste caso. E já agora também as declarações do representante do Papa em Moçambique, portanto, o Núncio Apostólico de Moçambique, Dom Miguel Luís, justamente nesta cerimónia eclesiástica de Climane, nesta sexta-feira, quando dizia que isto é arrepiante.
2: Pois, é triste ver isso, sobretudo quando é dentro de uma instituição que tem a missão de nos criar equilíbrio espiritual, social, não é? E vemos este tipo de crimes brutais. Quando eu estive a acompanhar os debates, fiquei triste pela forma como nós, sociedade, também reagimos a isto, com julgamentos precipitados
4: e a arranjarmos culpados que só nos ajudam a criar mais confusão no meio das pessoas, que só nos ajudam a criar desinformação. E este assunto da desinformação é um problema sério que nós temos que atuar sobre ele também, não é? Agora, quando o Cernic aparece e nos dá com esta celeridade este tipo de resultados que nos ajudam agora a desmascarar a desinformação, eu acho que é um elemento fundamental. É um elemento fundamental que vai de encontro também com as palavras que o chefe de Estado está a dizer. Também, o chefe de Estado, tal como falava na corrupção, ele faz aquele compromisso político, de vontade política. Mas não é ele que vai fazer as coisas. São as instituições que têm que fazer as coisas. E, meu caro, o Cernic de um tempo para cá não é o mesmo Cernic que nós ouvíamos falar. E se isto continuar assim, todos temos a ganhar. Eu até arrisco-me em dizer mais. Todos nós agora devíamos ser do Cernic. Todos nós devíamos ser da PGR.
3: Colaborar com as instituições.
4: Exato. Não, eu lembro quando foi dos atentados terroristas de 11 de setembro, eu vi um vídeo de uma moça a dizer que, olha, todos nós, a partir deste ataque terrorista, temos que ser agentes da CIA para dizer tudo o que é informação que nos ajude a resolver ou prevenir problemas de segurança neste país. É a mesma coisa que você tem em Israel.
3: Aí é preciso, também queria chamar a atenção um ponto. Estávamos a falar das reformas na justiça. É preciso que a Igreja Católica também se reencontre, porque já está a virar um barril de problemas. Tem os desafios dessas questões de assédio de crianças, etc.
1: Abuso sexual.
3: Abuso sexual de crianças. E agora avançamos para uma outra conduta, que é esta questão de crime hediondo. Então, é preciso que a Igreja não só arraste as pessoas para poderem fazer parte do clérigo, mas é preciso também aprofundar a conduta dessas pessoas, a ética, a moral, se tem o dom para tal ou não, e também se não padece de algum problema psicológico, porque esses são os nossos últimos redutos da sociedade, são eles que consolam, como bem disse o Carlton, e são eles que transportam a questão da ética, do moral, a questão do valor, do amor ao próximo, respeito. Então, ter a suspeita de que um padre poderá estar envolvido no assassinato brutal do outro padre e daquela forma como todos vimos, é perigoso. Então, há de haver necessidade também da Igreja Católica começar a ensaiar e a pensar profundamente nas reformas. Muitos padres têm filhos. Se entender-se que, olha, a melhor forma de evitar isso, vamos deixar os padres casar, que casem, mas não continuar os padres nas noites a pular muros para ir em casa, que engravidam jovens e que depois não podem assumir porque a Igreja não permite. Então é preciso tirar a Igreja desse colete de força para podermos perceber a essência daquele ser humano que depois põe a bata para ir pregar o Evangelho. O caso da Zambésia agora, de Quelimane, fala-se que era por causa dos dinheiros, corrupção. Então, se for o caso, que permita-se os padres criar empresas, trabalharem, fazerem negócios, para não se matarem por conta do poder lá na Igreja, porque ele quer ter, mas a Igreja não permite.
1: Vamos ao terceiro e último tema para esta edição. Houve desenvolvimentos esta semana em relação aos atos xenófobos na vizinha África do Sul, a começar mesmo pela visita, portanto, da Secretária de Estado dos Negócios Estrangeiros e Comunidades Moçambicanas no Exterior, Maria de Fátima Manso, justamente este fim de semana à África do Sul. Em 4 dias ela vai fazer o acompanhamento da assistência aos moçambicanos afetados pelos ataques xenófobos neste país vizinho, e é a começar pela assistência que eu quero, portanto, colocar as questões relativas a este tema. Carlton, como é que tem estado a analisar, portanto, a resposta do governo moçambicano às vítimas, portanto, desta situação na África do Sul, com destaque para a província do Cabo Ocidental?
4: Eu gostei de ver a presença do nosso consulado. O nosso consulado na África do Sul, por exemplo, em Durban, fez um trabalho fenomenal de apoio aos nossos irmãos lá, com recursos limitados. Mas a simples presença do consulado lá é a presença do Estado lá e preocupado com os nossos concidadãos. Em pouco tempo conseguiu-se tirar e garantir, primeiro, segurança aos nossos concidadãos. O trajeto, acompanhado inclusive também pelo nosso cônsul, de sair de lá até cá, que é um cortejo diplomático, que nós sabemos que o cortejo diplomático tem um determinado tipo de tratamento que garante segurança a esta. Então, tivemos esse tipo de situação. Depois temos este apoio básico, que é de 15 dias, de um kit mínimo, que não resolve tudo, mas...
1: Agora, depois da sessão da Comissão Política desta semana, Frelimo anunciou que uma delegação do ANC vem, portanto, há trabalho partidário a Moçambique nos próximos dias e, nesta altura, a Frelimo e o ANC vão debater sobre a xenofobia na África do Sul, olhando para os efeitos para as relações entre os moçambicanos e os sul-africanos e, como é óbvio, em particular entre a Frelimo e a ANC. O que é que se pode esperar disto?
4: Não, eu gostei de ouvir isso. E lembro-se que noutras vezes que eu falei aqui em relação a isso e achei que não foi elegante quando o nosso chefe de Estado foi à África do Sul falar com o senhor presidente da África do Sul e não colocaram o assunto de xenofobia. Tá vendo? O assunto de xenofobia foi tratado como um assunto secundário. Tá vendo? Hoje já é diferente. E isto é bom também porque nós sabemos que parte dos problemas que nós temos que resolver aqui passa necessariamente pela força ou robustez que a diplomacia destes partidos tem que fazer. Não é? Porque são eles que dirigem os estados, aliás, os governos, não é? Nos países onde eles estão.
1: A sua opinião, Dércio, em torno disto e particularmente em torno deste anúncio de que uma delegação do ANC estará aqui, aumenta a expectativa, portanto, para se ouvir o que é que poderá ser em termos de diálogo partidário, mas para o bem dos povos?
3: Não, eu penso que vai ser mais uma oportunidade para as duas partes que têm relações muito fortes a poderem discutir com uma profundidade sobre os contornos desta questão. Mas, acima de tudo, é que, como o Estado moçambicano, dentro daquilo que são as suas possibilidades, a questão é sobre como é que está, o que é que está a fazer para garantir com que os moçambicanos estejam seguros e como é que faz para garantir que os moçambicanos que queiram voltar também sejam, tenham o devido tratamento. Há de notar que pelos números que se vão falando e por aquilo que é o universo da população moçambicana que vive na África do Sul, quer dizer, é um grupo ainda muito pequeno que está a manifestar o desejo de voltar. Outros preferem continuar lá porque têm as atividades, têm as raízes familiares, etc. Mas o mais importante é olharmos sobre o governo, sobre o Estado moçambicano, o que é que está a fazer. E nós estamos a ver. Está a disponibilizar os meios, as condições para garantir a proteção, o retorno seguro da população. Já também esteve em diálogo com o governo sul-africano. Uma coisa, o Carlton chamou a atenção, mas é preciso ter em conta. Uma coisa é o comunicado que se faz oficialmente.
4: Exato.
3: Outra coisa é o que os dois discutiram lá embaixo.
1: Exato.
3: Na diplomacia, às vezes, até se puxam as gravatas lá debaixo da mesa, mas quando saem, há um comunicado.
4: Mesmo no fim, é isso que eu queria dizer.
1: Mesmo no fim, eu quero ouvir rapidamente, 30 segundos, as vossas opiniões em torno do futuro. Parece-vos que este problema vai mesmo ser ultrapassado a breve trecho na África do Sul? Faço a pergunta tendo em conta que, por exemplo, esta semana dezenas de sul-africanos residentes em Gauteng marcharam, portanto, para exigir oportunidades de emprego em empresas que alegadamente priorizam trabalhadores estrangeiros. Estabelecer até uma meta, se até 17 de junho não tiverem estas oportunidades, vão submeter currículos à força. Portanto, como é que se lê isto?
3: A África do Sul está num momento tenso. Essa onda vai passar, né? Pode também estar a ferver, passa o termo, por conta do contexto eleitoral. Eles vão às eleições daqui a pouco, etc. É uma forma também de ser... É um momento sensível em que os políticos ficam mais atentos àquilo que é o clamor da sociedade. Pois. Mas os pedidos que eles têm, os prazos que eles têm, são praticamente impraticáveis, né? Mas o presidente Cyril Ramaphosa anunciou que vai fazer reformas, inclusive na lei do trabalho, que, pois, vai permitir com que as pessoas estrangeiras estejam em condições, em termos de requisitos, mas, sobretudo, priorizar os sul-africanos para que possam ter acesso ao mercado de trabalho.
1: Os sinais mostram que o problema acaba tão breve quanto se deseja.
4: Não. O grande desafio para os sul-africanos vai ser isso. Depois de saírem todos os imigrantes que eles acham que são a causa do problema, vamos ver se eles todos terão emprego para eles. Porque não é isso. Nem é isso que vai acontecer. E mais, estamos a falar do futuro, Simon. Daqui a nada a inteligência artificial vai nos criar problemas. tal como dizíamos na Revolução Industrial que nos criou. Agora é esta outra onda de Revolução Industrial que vai nos criar problemas.
1: Meus senhores, muito obrigado pela presença aqui nos estúdios da Rádio Moçambique para esta edição do Esta Semana Aconteceu. Calton Cadeado e Dersol Fazema, ambos comentadores residentes da Rádio Pública, numa edição que foi moderada por Simon Cabue e teve a sonorização de Hermínio Abel. Saudações.
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0: Ouvinte da Rádio Moçambique, seja bem-vindo a este programa Moçambique Desafio do Presente e do Futuro. Hoje que vamos transmitir a partir dos estúdios da Rádio Moçambique na cidade de Pemba e como convidado temos aqui o Diretor Provincial de Desenvolvimento Territorial e Ambiente, o Dr. Leonildo Varimello, a quem agradeço pelo facto de ter acedido o convite para esta hora estarmos a falar sobre o projeto Florescer Cabo Delgado. Seja bem-vindo, Sr. Diretor.
1: Muito obrigado. Estamos dispostos para partilhar aquilo que é o Florescer Cabo Delgado, uma iniciativa do Conselho Executivo Provincial, que está a ser implementado pela nossa direção, como bem disse, e estamos aqui para cá.
0: Naquilo que a gente sabe é que surge depois de um período em que Cabo Delgado registrou várias situações de desastres naturais, que quero me referir aqui, por exemplo, à questão do Kennedy, à questão do Chido e outras situações que foram acontecendo ao nível da província de Cabo Delgado e que esta iniciativa está inserida nas ações de resposta a estes fenómenos naturais.
1: Certo. Bem, como bem disse, vale recordar que Cabo Delgado, nas últimas décadas, tem sido duramente afetada por múltiplas pressões ambientais e socioeconómicas, como é o caso do desmatamento descontrolado, a questão de conversão das terras da agricultura extensiva, a exploração desenfreada de madeira e com também estes eventos climáticos que têm estado a afetar severamente a nossa província. Estamos a falar dos ciclones tropicais, das inundações, da erosão costeira, secas e também a instabilidade social e o conflito não fica de fora. E por ser Cabo Delgado, neste momento, nas últimas décadas, um corredor destes eventos extremos climáticos, pensamos e decidimos como direção avançar com esta iniciativa Florescer Cabo Delgado, que é uma iniciativa liderada pela nossa direção, com a finalidade de restaurar, recuperar e repovoar áreas degradadas com espécies nativas e resilientes, incluindo também mangais, casuarinas, árvores de sombra e fruteiras, por forma a gerar renda também para as famílias afetadas e também promover, de certa forma, um desenvolvimento local.
0: Nós vamos abordar um pouco mais sobre esses aspectos, mas eu primeiro queria saber a escolha do nome Florescer Cabo Delgado. Por que Florescer Cabo Delgado, o nome desse projeto?
1: Porque, bom, nós queremos trazer de volta o verde a Cabo Delgado. Por todos estes motivos que nós avançamos, por causa dos eventos extremos climáticos, por causa da questão do conflito armado, das queimadas descontroladas, então queremos devolver o verde à natureza da nossa província de Cabo Delgado.
0: O que no concreto vai acontecer? Falou, por exemplo, de plantio de árvores, o que, que está previsto, onde que essas árvores vão ser plantadas, são quantas e quem vai plantar, talvez comecemos daí mesmo.
1: Bom, numa primeira fase, este projeto visa garantir um reflorestamento massivo que vai ser feito nas comunidades, em coordenação com a equipe técnica da Direção Provincial de Desenvolvimento Territorial e Ambiente. A ideia é estarmos num distrito, engajarmos o distrito para levar avante esta iniciativa de devolver o verde à nossa província. Vamos sim massificar o plantio de mudas, de várias espécies, como nos referimos, espécies nativas e dentre outras. E por outro lado também vamos estar a disseminar cada vez mais ações ligadas à educação ambiental, incutindo cada vez mais as nossas comunidades a necessidade de pautar por uma educação ambiental condigna. E não só. Prevemos também criar alguns viveiros satélites para alimentar esta iniciativa a nível dos distritos de Cabo Delgado. O foco numa primeira fase é avançarmos com os distritos costeiros, que têm sido o epicentro de entrada destes eventos climáticos, mas também vamos avançar com outros distritos, porque a questão da erosão não é só na zona costeira, mas também temos erosão na zona terrestre. Então é nestes moldes que nós vamos avançar como direção.
0: É uma iniciativa que vai ser implementada na comunidade, isso já conta com o envolvimento da própria comunidade. Como é que vai ser? A comunidade recebe as mudas, depois coloca, ou a direção provincial, através dos seus técnicos, que vai contactando as famílias, depois vai colocar, como é que, e depois a monitoria até chegar ao ponto dessas árvores?
1: Bom, é assim, nós como direção provincial, à medida que vamos fazer presente no distrito, temos estado a trabalhar com o governo do distrito e todas as lideranças. temos estado a fazer o lançamento deste projeto a nível do distrito e numa primeira fase nós entregamos 500 mudas a um determinado distrito, fazemos um plantio simbólico e outras mudas vão ser distribuídas a nível das comunidades, localidades, se assim considerarmos. Bom, a ideia é ter um envolvimento destas comunidades, vamos fazer este plantio inicial, vamos também promover aquilo que é o desenvolvimento do próprio distrito, da comunidade, e à medida que vamos garantindo a esta criação dos viveiros satélites que nós nos referimos, estas mudas vão ser produzidas a nível da comunidade. Vai gerar algum emprego para as próprias comunidades e vão, de certa forma, também criar condições para que estas mudas possam ser cedidas para outros fins, mas sempre voltando para aquilo que é o reflorestamento massivo a nível destas comunidades. Queremos, por um lado, proteger-nos ou dar uma resposta à situação dos eventos climáticos, mas também garantir alguma geração de renda para estas próprias famílias. Exato.
0: A geração de renda é através da venda das próprias mudas, nesse caso.
1: Sim, estamos a falar que nós vamos criar alguns viveiros satélites. Estes viveiros, sim, vão ser os viveiros satélites que vão estar nas comunidades, vão ser as próprias comunidades que vão produzir as mudas, nós vamos dar todo o apoio técnico inicial para aquilo que é a produção das mudas, as próprias comunidades vão produzir as mudas, vão garantir o crescimento das mudas e vão fazer aquilo que é, podemos considerar assim, a venda destas próprias mudas, não só o plantio, mas também a venda, temos o caso de algumas empresas que têm adquirido mudas, e essas próprias comunidades podem ser elas mesmas que vão fazer este plantio e a monitoria destas mudas nestas empresas que têm estado a adquirir estas mudas. Ou seja, vão funcionar como viveiros satélites em detrimento de um viveiro privado, um viveiro comunitário, para dar respostas pontuais a nível da comunidade.
0: Disse que nesse âmbito de engajamento da iniciativa ao nível dos distritos, já temos algumas mudas já preparadas, quantas são neste momento, algum sítio já foi avançado, por exemplo, o processo de engajamento?
1: Bom, nós começamos com o processo de engajamento concretamente no distrito de Anquabe, distrito de Mekufi, distrito de Xiuri e distrito de Montepeixe. Para cada distrito foram entregues 500 mudas e neste momento no nosso viveiro provincial temos estado a produzir mudas com espécies de chanfuta, fruteiras, como papaieiras, goiabeiras, acácias sumeias, dentre outras. E à medida que vamos para um determinado distrito, além de nós levarmos estas mudas que temos no nosso viveiro e entregar estas comunidades, também garantimos que haja aquisição destas mudas por parte da direção no próprio distrito, exatamente.
0: No lugar de carregar dos viveiros que tem.
1: Exatamente, sim, exato. Estamos a carregar no viveiro que temos disponível, porque temos estas mudas já prontas, então ao invés de deixarmos as mudas morrerem, nós vamos levar essas mudas, vamos entregar, mas vamos também incrementar as mudas do próprio distrito, do local onde vamos implementar o projeto. Ou seja, quase toda a província nós temos viveiristas disponíveis, então é preciso também dar um suporte às viveiristas, porque as viveiristas também vão fazer em algum momento parte deste processo. Falo da questão da formação e do acompanhamento desta equipe local que será formada para dar continuidade a este projeto.
0: Disse que a iniciativa já foi engajada em alguns distritos, talvez explicar onde que em concreto vai ser implementada esta iniciativa.
1: Bom, numa primeira fase, o foco é para a zona costeira. Estamos a falar dos distritos de Metuji, estamos a falar do distrito de Mekufi, o distrito de Kisanga, Ibo, Palma e Mocimboa da Praia. Porém, estamos a avançar também simultâneo em outros distritos que achamos que há necessidade de ter esta intervenção. Avançamos no distrito de Xiuri também, no distrito de Anquabe e Montepeixe. A nossa meta é fazer com que este projeto estenda-se para toda a província de uma forma gradual.
0: Já existem as espécies já eleitas. E quais são? E qual foi, por exemplo, o critério de escolha para o distrito de Certeza, que tem condições totalmente agroecológicas diferentes, em Mekufi, na zona de costeira, depois no interior também. Quais são essas plantas nativas e onde é que mais ou menos foram encaixadas cada espécie?
1: Bom, em termos de espécies, nós avançamos com a chanfuta, a acácia sumeia, e mangais, casuarinas e também fruteiras. Bom, a escolha é coordenada com o próprio distrito, tendo em conta a situação do clima e a aceitação do próprio distrito. Então, nós trabalhamos diretamente com o distrito e há este engajamento da comunidade. A comunidade é que diz que nós queremos determinadas espécies. Exato. Só para citar um exemplo concreto, nós no distrito do Ibo fizemos uma atividade, não necessariamente a implementação deste projeto Florescer, mas uma atividade de plantio. E em contato com o governo do distrito do Ibo, eles preferiram que nós fizéssemos o plantio de coqueiros, porque, como pode perceber, o Ibo, nós temos um grande potencial de mangal, então não era para eles, vamos lá dizer, sustentável trazer mais mangal. Exato. Então preferiram que avançássemos com os coqueiros e fizemos este plantio massivo de coqueiros no distrito do Ibo.
2: Estão a crescer.
1: Estamos a ter o acompanhamento, porque não só não deixamos só a comunidade sozinha, mas também temos a nossa equipe técnica, que são os SDAIs, os SDPIs, têm feito este acompanhamento destas mudas e o crescimento destas mudas.
0: E o que é que pode-se dizer numa primeira fase? Estão a crescer todas ou algumas estão a morrer?
1: Bom, como pode perceber, existe algum nível de mortalidade destas mudas, mas não é um nível muito assim acentuado, porque há este acompanhamento. A verdade é que há este acompanhamento por parte da equipe técnica.
0: É o mesmo que vai acontecer relativamente ao projeto Florescer. Haverá um acompanhamento para que as plantas que forem colocadas na terra não possam morrer. E já existe uma equipa já selecionada para este...
1: Sim, sim. A equipe selecionada é a equipe de base, neste caso. Como nos referimos, nós estamos a trabalhar diretamente com a comunidade. A comunidade, acima de tudo, tem que se sentir pertença deste projeto. Este projeto é uma iniciativa, sim, do Conselho Executivo, da Direção Provincial, mas este projeto é da comunidade. Então, à medida que nós vamos ter estes veios satélites, vamos ter este material, este equipamento que vamos entregar à comunidade, parte da comunidade vai ser selecionada para estar à frente deste projeto. Certamente que eles vão fazer o acompanhamento, porque tem também esta componente de renda, tem esta componente da dieta alimentar, que estamos a falar também de algumas fruteiras. Então, nós estamos expectantes que a comunidade, sim, leve este projeto avante, porque é problema da própria comunidade, exato.
0: Já existem quantidades específicas em cada distrito, quantas mais ou menos, pelo menos numa primeira fase, e tomando em conta de que é uma iniciativa que tem seu período de vida?
1: Bom, numa primeira fase, primeiro dizer que este projeto vai ter um período de 5 anos, né, de implementação, e a nossa expectativa é que nós possamos fazer o plantio de 50 mil mudas numa fase inicial, excluindo, ou seja, contando também com estas mudas que serão produzidas a nível destes viveiros, que serão viveiros satélites que serão ativados a nível de alguns distritos. Não vamos ter os viveiros em todos os distritos, mas em sítios estratégicos. Ora, suponhamos que podemos ter um viveiro satélite em Montepuez para alimentar o distrito de Montepuez, Balama Namuno, quiçá Meluco. Podemos ter também um viveiro estratégico em Moeda para alimentar Nangade, Muidumbe e Mucimbo da Praia, assim sucessivamente. A ideia, numa primeira fase, de acordo com as parcerias que também esperamos ter neste projeto, é implementar 5 viveiros satélites. E podemos também, no futuro, conseguir aumentar o número de viveiros, mas a ideia é que, numa primeira fase, nós planificamos e vamos implementar ou criar estes 5 viveiros satélites. Em termos de espécies, neste momento nós produzimos, a nível do nosso viveiro, cerca de 2 mil mudas de chanfuta. E temos também 570 mudas de acácia sumeia, 2 mil mudas de papaieiras, 1.500 mudas de acácia amarela, e dentre outras mudas. Como pode perceber, à medida que a gente vai também desenvolvendo uma atividade, vamos citar, por exemplo, o caso das comemorações do Dia Mundial das Florestas, que foi comemorado a 21 de março passado, e nós potenciamos também mudas de chanfuta, no número de 600 mudas de chanfuta, e sendo a caça sumeia na aldeia Maueia, neste caso, no distrito de Mecufo. Faz parte também do projeto Florescer, Cabo Delgado.
0: Já falamos das espécies, Já falamos também dos locais, dos distritos que a iniciativa vai ser implementada, em função, por exemplo, dos problemas que existem ambientais. Quero aqui me referir, por exemplo, questão de erosão. Onde que neste momento as atenções vão estar bem viradas para essa questão, para dar resposta a essa questão? A questão, por exemplo, do desmatamento, onde que essa iniciativa vai ser tipo o epicentro para mitigar esses problemas?
1: Bom, olhando para a questão da erosão costeira, serão prioridades o distrito de Mecufi, o distrito de Metuge, e também, indo para o interior, também falando de erosão terrestre, nós sabemos que o distrito de Moeda é um distrito que é característico de uma erosão muito acentuada e que, bom, esta erosão não é uma erosão que no nosso nível nós podemos conseguir colmatar através do plantio de mudas, mas de salientar que está sendo feito um trabalho multissetorial, em coordenação com a DPOP, Direção Provincial de Obras Públicas, a ANE, e já fizemos lá alguns estudos ambientais. Bom, a ideia é que vai se intervir, à medida que já temos algum conforto por parte da ANE, tendo em conta que a ANE está a intervir lá em Moeda, naquilo que é a manutenção da estrada. Então, também incorporou esta questão de erosão, principalmente para a parte significativa do distrito de Moeda.
0: Em relação ao desmatamento?
1: Em relação ao desmatamento, nós vamos também nos focar principalmente no distrito de Monte Poês, no distrito de Anquabe. Como pode perceber, estes distritos são distritos em que têm sido perpetuados grandes situações de queimadas descontroladas e abate desenfreado dos nossos produtos florestais para aquisição de madeira e também para a produção do combustível lenhoso. Como pode perceber, são distritos com este potencial. Então, nós vamos centrar esta questão para estes distritos. E, por outro lado, também, aliado a esta questão do desmatamento e das queimadas, nós também, como direção provincial, importa salientar que estamos a avançar também com uma iniciativa ligada à apicultura, no ano passado, conseguimos criar associações de apicultura no distrito de Moeda e distrito de Monte Poês, e para o presente ano nós também planificamos desenvolver esta atividade no distrito de Namuno e Balama. Então, para perceber que são várias ações que estamos a questão em carteira para dar resposta a esta questão do desmatamento e esta questão também das mudanças climáticas a nível do nosso setor.
0: O diretor disse que, à luz dessa iniciativa, também está prevista uma educação ambiental, não só plantar, mas também é preciso passar mensagem. Como é que vai ser, mais ou menos, como é que vai ser essa?
1: Bom, esta educação ambiental, na verdade, estão a ser ministradas a nível das escolas. Nas escolas em que a equipe da direção provincial tem ministrado alguma sensibilização, algumas palestras, e que culmina também com um plantio de árvores de sombra e fruteiras a nível dessas escolas. Não só, é replicada também a nível das comunidades. Só para citar, no dia que nós fizemos o lançamento deste projeto em Anquabe, foi numa escola e também fomos depois já uma comunidade circunvizinha fazer estas palestras, esta sensibilização, e entregamos um número considerável de mudas a este grupo. Exato.
0: Doutor, voltando à questão do desmatamento, sobre, por exemplo, a exploração de combustível lenhoso, que é carvão, de madeira, qual é a nossa situação?
1: Bom, a tendência é que, pronto, os nossos recursos vão sendo devastados de uma forma descontrolada.

0: potencial turístico e para garantir que as nossas comunidades já tenham noção de o porquê de conservar a tamanha e rica biodiversidade que nós temos a nível da nossa província. A ideia é devolver o Cabo Delegado para o verde, para as várias situações que estamos a enfrentar.
1: Neste momento podemos dizer que estamos amarelos ou estamos semi-verdes.
0: Estamos semi-verdes.
1: Estamos semi-verdes.
0: Exato.
1: Então, é
0: É,
1: de
0: devolver o
1: garantir.
0: verde a todos os níveis. Exato. Mesmo com a questão do conflito armado, estamos a perder grande parte das nossas florestas. E só para perceber que também, como nos referimos que este projeto vai se estender para toda a província, vamos também, na medida do possível, também fazendo este engajamento a nível dos distritos também, ora afetados pelo terrorismo.
1: Aqui, nessa componente, este é um bico de obras, a questão de terrorismo, no que diz respeito ao vosso trabalho de fiscalização.
0: Bom, é um bico de obras, sim, porque pronto.
1: Tem como aceder a algumas zonas por causa de questões de segurança.
0: Bem, sim, na verdade é isso. Os colegas. Primeiro dizer que a fiscalização está sobre a responsabilidade da Aqua, neste caso, não deve estar como direção provincial de desenvolvimento territorial ambiente, mas como temos trabalhado em coordenação, existem sim alguns pontos em que os colegas têm estas barreiras de aceder à fiscalização. Certo?
1: Diretor, estamos mesmo para fechar esta nossa conversa, mas importa talvez questionar, explicar o que é que se pensa para que aquilo que primeiro foi desenhado seja concretizado, aquilo que foi desenhado não venha a falhar.
0: O sentido de pertença pelas comunidades, monitoria a todos os níveis e engajamento a vários níveis por parte do distrito. Todas as equipes do distrito funcionais, garantindo esta monitoria permanente, e tudo isto vai contribuir para o sucesso deste projeto.
1: Na vossa visão, essas condições estão criadas para os colegas.
0: Bom, as condições estão criadas, sim. Só para dar um exemplo, nos distritos onde nós já avançamos, temos estado a fazer a monitoria, temos estado a ter algum relatório pontual com as equipes que estão lá dos SDAIs, dos SDPIs. Então, até este nível, podemos garantir que sim, é possível avançar com este sistema de monitoria e com este feedback que nós estamos a ter com os distritos que já começaram com a implementação do Florescer Cabo Delegado.
1: Sim. O diretor disse que um dos objetivos é que promover também o turismo através desse verde que se pretende. Neste momento, a vossa parte, digamos, como contributo que a modalidade oferece, que isto tem sido atrativo, temos alguma situação que talvez turistas se interessem pela província de Cabo Delgado por causa de questões ambientais, não problema, mas talvez uma questão de preservação, porque ali a mata está boa, ou talvez porque a floresta ainda está em intacto.
0: Bom, temos sim, por exemplo, temos como direção uma ligação com o turismo, à medida que temos alguns recifes de corais que são visitados naquilo que é a iniciativa Salama Pemba, onde os turistas têm estado a desfrutar desta nossa grande biodiversidade que a província oferece. E não só, também temos a questão do mangal, do mel do mangal, que é produzido no Ibo. São dentre algumas atrações turísticas que nós achamos que os turistas neste momento estão a desfrutar, e com este verde também podemos avançar para outras. A questão, por exemplo, a nível de alguns distritos, por exemplo, a nível do Parque Nacional das Quirimbas, é certo que neste momento, por causa da situação que a província enfrenta, não temos o acesso como tal, mas com a situação militar, se a situação militar voltar à normal e se pudermos ter acesso ao parque, então já temos esta fauna, grande fauna, que é bela fauna, que a província também tem, para atrair os nossos turistas.
1: Diretor, já tinha dito de que estamos mesmo a terminar esta nossa conversa. Talvez, o que é que acha, diretor, que vale a pena partilhar com os nossos

0: ouvintes, no que diz respeito, por exemplo, das ações de preservação do próprio meio ambiente.
1: Bom, em termos de ações que acho que devemos partilhar, não só olhando para o florescer, mas também olhando para a questão do ordenamento territorial com visão a longo prazo, dizer que nós estamos avançando também com aquilo que é o zoneamento de risco, por causa dessas situações de eventos extremos, onde temos a cartografia detalhada das zonas altas, baixas e exposição a riscos a nível dos 17 distritos, e que está incorporado naquilo, está incorporado de uma forma obrigatória naquilo que são os planos distritais de Terra, plano de estrutura urbana e nos planos gerais de urbanização. Também há a questão nesta componente de ordenamento territorial, de infraestruturas adaptadas, estamos a avançar também com infraestruturas adaptadas ao clima, mais resilientes, e também com o treinamento das lideranças em técnicas básicas de planeamento físico para a melhor gestão do espaço físico e também evitarmos, de uma certa forma, aquilo que têm sido as construções desordenadas a nível da nossa província. Olhando para o reassentamento, também é preciso ter esta componente ambiental. Temos estado a observar todo o protocolo provincial de reassentamento preventivo, principalmente em zonas de risco crítico, adaptando um plano de habitação resiliente às comunidades vulneráveis, incluindo também os deslocados internos do conflito armado.
2: Muito obrigado, caro ouvinte. Chegados aqui, nós marcamos o fim desta nossa conversa. Lembrar ao caro ouvinte que no Moçambique, desafios do presente e do futuro, tivemos hoje o Dr. Leonildo Ovarimero, diretor provincial de desenvolvimento territorial e ambiente na província de Cabo Delgado, a quem agradecemos mais uma vez por estar aqui conosco, e falamos sobre uma iniciativa que está a ser implementada ao nível da província de Cabo Delgado, que é Florescer Cabo Delgado, com o objetivo de tornar Cabo Delgado muito verde. Muito obrigado.
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0: Notícias apresentadas por Vítor Rufino. Boa noite.
1: Boa noite. O presidente da República, Daniel Chapo, promulgou e mandou publicar a Lei do Sistema Nacional de Pagamentos, um instrumento que pretende reforçar a capacidade de prevenção e supervisão, garantindo a segurança, a eficiência e a integridade das operações financeiras no país. Ainda esta sexta-feira, o chefe do Estado promulgou e mandou publicar a Lei de Revisão do Estatuto da Ordem dos Contabilistas e Auditores de Moçambique e as Leis de Segurança Cibernética e dos Crimes Cibernéticos. Em comunicado, a Presidência da República refere que os dois últimos instrumentos legais visam fortificar a proteção dos moçambicanos numa era de transformação digital nacional e global. O presidente da República afirma que o bispo da Diocese de Quelimane, Dom Osório Sítor Afonso, contribuiu para o fortalecimento da harmonia social e espírito de irmandade entre fiéis da Igreja Católica. Daniel Chapo disse que o caráter do bispo da Diocese de Quelimane e administrador apostólico da Arquidiocese da Beira inspirava a prática do bem à sociedade.
2: Era um prelado com dimensão humana que transcendia o nosso espaço pátrio. Para nós, os outros, tivemos a sorte, a honra e o privilégio de conviver com ele. Por isso, a sua eterna partida prematura representa uma perda irreparável, não somente para a família religiosa e biológica, mas também para toda a família moçambicana, uma vez que veio tirar-nos o convívio de um cidadão que espalhava vontade e alegria de contribuir para o engrandecimento da Igreja e do nosso país.
1: O chefe do Estado falava esta sexta-feira em Quelimane, no funeral eclesiástico oficial do bispo Dom Osório Sítor Afonso, assassinado no último sábado na Zambézia. O Papa Leão XIV nomeou o bispo da Diocese de Alto Moloko, Dom Estevão Ângelo Fernando, para a função de administrador apostólico da Diocese de Quelimane, na Zambézia, e Dom António Constantino, bispo de Caia, para administrador apostólico da Arquidiocese da Beira, na província de Sofala. A nomeação é feita na sequência da morte do bispo Dom Osório Sítor Afonso, que exercia cumulativamente os cargos de bispo de Quelimane e de administrador apostólico da Arquidiocese da Beira. O fato foi anunciado esta sexta-feira em Quelimane pelo núncio apostólico em Moçambique, Dom Luís Miguel Cárdaba.
3: O Santo Padre, atento ao bem das igrejas de Quelimane e da Beira, julgou conveniente nomear administradores apostólicos para as duas circuncisões eclesiásticas. Os dois novos administradores apostólicos serão responsáveis pela governação pastoral, até que o Papa, o Santo Padre, nomeie os dois futuros bispos, de Quelimane e da Beira.
1: Núncio apostólico em Moçambique, Dom Luís Miguel Cárdaba. O governo já pagou subsídio de compensação financeira a 2.362 veículos de 15 e 25 lugares pertencentes a operadores de semicoletivos de passageiros. O pagamento, estimado em 52 milhões de meticais, beneficiou transportadores que operam na área metropolitana de Maputo, com dados constantes de uma lista fornecida pela Federação Moçambicana dos Transportadores, FEMATRO. Estes dados foram apresentados esta sexta-feira em Maputo pelo secretário de Estado dos Transportes, Xinguan Mabote, em conferência de imprensa.
4: Neste momento, encontra-se em curso a fase de verificação e validação do número efetivo de atores de autocarros em operações, um exercício indispensável para garantir que os recursos públicos sejam atribuídos com rigor, transparência e justiça. Uma vez concluído esse processo, serão efetuados correspondentes desembolsos em conformidade com os critérios definidos e com a realidade operacional do setor dos transportes. Esta abordagem reflete o compromisso do governo com a gestão responsável de recursos do Estado, do erário público, do imposto do cidadão, assegurando que o apoio chegue aos operadores que efetivamente prestam serviço à população e contribuem para a mobilidade urbana nas nossas cidades.
1: E o presidente da Federação Moçambicana dos Transportadores, FEMATRO, Castigo Nhamani, observou que a agremiação está a receber novos membros licenciados. O Conselho Municipal da cidade de Maputo vai reforçar a partir da próxima segunda-feira, 15 de junho, as medidas de interdição da venda informal em espaços públicos considerados impróprios, com destaque para a zona da Fortaleza de Maputo e áreas adjacentes ao Porto de Maputo. Segundo o vereador das Atividades Económicas e Turismo, a aplicação da medida segue-se a um trabalho de sensibilização desenvolvido junto dos vendedores nos últimos 30 dias.
5: A partir de segunda-feira, dia 15 de junho, serão reforçados todos os mecanismos de interdição da venda informal nesta zona, com particular destaque para picharias, venda e consumo de bebidas alcoólicas, como comércio de várias ordens.
1: O vereador das Atividades Económicas e Turismo, Alexandre Muyanga, anotou que os mercados Janete, do Povo, Central e Agostinho Neto têm espaços disponíveis para acolher os vendedores informais. Na atualidade internacional, mais um jovem africano que estava na linha de combate na guerra russo-ucraniana foi libertado e colocado sob proteção diplomática russa. Trata-se de um cidadão da Guiné Equatorial, de acordo com Notícias ao Minuto. Teodoro Nguema Obiang Mangue, vice-presidente e filho do presidente da Guiné Equatorial, garantiu que o jovem, identificado como Daniel Angel Mazie Nshama, encontra-se em segurança e poderá retornar ao país o mais breve possível. Fechamos com a previsão do tempo. A cidade de Tete poderá registrar este sábado 31 graus centígrados de temperatura máxima, seguida por Beira com 30 graus. Para Nampula e Pemba, prevê-se 29 graus, Inhambane, Vilanculo e Quelimane, 28, Chimoio, 27, Maputo e Xai-Xai, 24 e, por fim, Lixinga, com 23 graus Celsius de temperatura máxima. Apresentamos as notícias a esta hora, as próximas às 22 horas.

0: a Constituição da República de Moçambique consagra a igualdade entre homens e mulheres como um princípio fundamental do Estado de Direito Democrático moçambicano. A experiência, porém, obriga-nos a reconhecer que a lei escrita e a realidade vivida ainda não coincidem na medida exigida pela nossa Constituição da República, a nossa lei-mãe. As mulheres continuam a enfrentar obstáculos específicos e desproporcionais no acesso à justiça, desde barreiras económicas, culturais, geográficas e, não raramente, barreiras dentro do próprio sistema de administração da justiça. As vítimas da violência doméstica e da violência baseada no género continuam, em muitos casos, a ver seus processos arrastados, minimizados ou arquivados, sem resposta adequada. As mulheres em zonas rurais continuam a enfrentar sistemas de resolução de conflitos que, por vezes, reproduzem desigualdades que a lei pretende combater. Uma forma de justiça que não coloca a igualdade do género, as pessoas com deficiência, a proteção dos alimentos devidos a menores, as crianças em conflito com a lei, os idosos e as comunidades mais vulneráveis no seu centro, não é uma reforma completa. É uma reforma que perpetua as desigualdades que pretende corrigir.
1: Presidente da República, Daniel Chapo.
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4: Yu vinti, são tópicos do jornal. Presidente da República Daniel Chapo destaca a contribuição de Dom Osório Sitor Afonso para o fortalecimento da harmonia social e espírito de irmandade entre fiéis da Igreja Católica. Esta sexta-feira decorreu em clima no funeral eclesiástico do prelado. Papa Leão XIV nomeia dois bispos para as funções de administrador apostólico da diocese de Clima na Zambésia e arquidiocese da Beira na província de Sofala. Ainda no último jornal, o Conselho Municipal da cidade de Maputo vai remover vendedores informais que operam na zona da Fortaleza de Maputo e áreas adjacentes ao Porto a partir da próxima segunda-feira. Às 23 horas e 30 minutos cá estaremos para o desenvolvimento destas e de outras notícias. Até já.
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1: Ultimo jornal. Bonoite. Presidente da República Daniel Chapo destaca a contribuição de Dom Osório Sitor Afonso para o fortalecimento da harmonia social e espírito de irmandade entre fiéis da Igreja Católica. Esta sexta-feira decorreu em clima no funeral eclesiástico do prelado. Papa Leão XIV nomeia 2 bispos para as funções de administrador apostólico da Diocese de Clima na Zambésia e Arquidiocese da Beira na província de Sofala. O Conselho Municipal da cidade de Maputo vai remover vendedores informais que operam na zona da Fortaleza de Maputo e áreas adjacentes ao Porto, a partir da próxima segunda-feira. Começa agora o último jornal. Nelson Moano está na apresentação e Michel Horácio na sonorização. Fique conosco.

0: É bem-vindo. O presidente da República, Daniel Chapo, promulgou e mandou publicar a Lei do Sistema Nacional de Pagamentos, um instrumento que pretende reforçar a capacidade de prevenção e supervisão, garantindo a segurança, a eficiência e a integridade das operações financeiras no país. Ainda esta sexta-feira, o chefe de Estado promulgou e mandou publicar a Lei de Revisão do Estatuto da Ordem dos Contabilistas e Auditores de Moçambique e as Leis de Segurança Cibernética e dos Crimes Cibernéticos. Em comunicado, a Presidência da República refere que os dois últimos instrumentos legais visam fortificar a proteção dos moçambicanos numa era de transformação digital nacional e global. Último jornal, a Igreja Católica realizou hoje em Quelimane, província da Zambésia, o funeral eclesiástico de Dom Osório Afonso, uma cerimónia que testemunhou o Presidente da República, Daniel Chapo, que deixou elogios ao trabalho do clérigo Caetano Alberto.
1: Presidente da República, Daniel Chapo, afirma que o falecido bispo da diocese de Quelimane, Dom Osório Sitora Afonso, contribuiu para o fortalecimento da harmonia social e espírito de irmandade entre fiéis da Igreja Católica. Daniel Chapo considera que o caráter do bispo da diocese de Quelimane e administrador apostólico da arquidiocese da Beira, assassinado no último sábado, inspirava a sociedade para praticar o bem. O presidente da República falava esta sexta-feira em Quelimane, no funeral eclesiástico oficial do bispo Dom Osório Sitora.
2: Era um prelado com dimensão humana que transcendia o nosso espaço pátrio. Para nós, os outros, tivemos a sorte, a honra e o privilégio de conviver com ele. Por isso, a sua eterna partida prematura representa uma perda irreparável, não somente para a família religiosa e biológica, mas também para toda a família moçambicana, uma vez que veio tirar-nos o convívio de um cidadão que espalhava vontade e alegria de contribuir para o engrandecimento da Igreja e do nosso país.
1: O presidente da República, Daniel Chapo, condena o assassinato de Dom Osório Sitora Afonso.
2: Para nós, a partida de Dom Osório sabe é um evento que ocorreu fora do tempo, pelo contributo que este ainda tinha muito por oferecer à nação e à Igreja, aliado à forma bárbara e covarde, como a sua voz vibrante foi silenciada. Na tranquilidade de uma casa episcopal, casa essa que simboliza a paz, compaixão e comunhão entre irmãos. Todavia, ainda que a morte lhe tenha silenciado a voz, ela nunca será capaz de silenciar as suas proezas e valentias e de sabedoria divina.
1: Daniel Chapo, presidente da República, falando esta sexta-feira em Quelimane.
0: E o bispo da Arquidiocese de Nampula, Dom Inácio Sauri, exorta as autoridades da Administração da Justiça a aprofundarem as investigações sobre o assassinato de Dom Osório Sitora Afonso. Novamente, Caetano Alberto.
1: Dom Inácio Sauri, que falava esta sexta-feira em Quelimane no funeral eclesiástico de Dom Osório Sitora Afonso, descreve de preocupante o fenômeno de homicídio que assola o país.
3: A terceira palavra é um grande apelo, é um pedido que não é impossível. Eu o faço porque acredito que é possível. E é este, que o assassinato bárbaro e cobarde de Dom Osório marque o ponto final da vergonhosa onda de violência e assassinatos de homens de bem e de paz em Moçambique. Basta de matar os irmãos.
1: Bispo da Arquidiocese de Nampula, Dom Inácio Sauri. Por seu turno, o representante da Diocese de Quelimane diz que o assassinato do bispo Dom Osório Sitora envergonha a comunidade religiosa na província.
4: Nos sentimos envergonhados e humilhados com o sucedido. Que o Senhor console os nossos corações e que o legado de amor e de espírito sinodal, fé e trabalho abnegado em prol da formação humana, da justiça, deixados por nosso pastor, continuem a fortificar na nossa igreja.
1: A família inconsolável agradeceu à Conferência Episcopal de Moçambique por autorizar a realização do funeral na terra natal.
5: Um sincero agradecimento à Conferência Episcopal de Moçambique por nos ter autorizado levar o corpo do nosso familiar para as suas origens. A Sua Excelência Daniel Francisco Chapo, presidente de Moçambique, expressamos gratidão especial por todo o apoio que nos permite transportarmos a urna do nosso familiar para a terra natal.
1: Os restos mortais de Dom Osório Sitora Afonso vão a enterrar este sábado em Nampula. A partir de Climane, Caetano Alberto.
0: O Papa Leão XIV nomeou o bispo da diocese de Alto Moloque, Dom Estevão Ângelo Fernando, para a função de administrador apostólico da diocese de Climane, na Zambésia, e Dom António Constantino, o bispo de Caia, para administrador apostólico da arquidiocese da Beira, na província de Sofala. A nomeação é feita na sequência da morte do bispo Dom Osório Sitora Afonso, que exercia cumulativamente os cargos de bispo de Quilimane e de administrador apostólico da arquidiocese da Beira. O facto foi anunciado esta sexta-feira em Quilimane pelo núncio apostólico em Moçambique, Dom Luís Miguel Cardapá.
6: Os dois novos administradores apostólicos serão responsáveis pela governação pastoral até que o Papa, o Santo Padre, nomeie os dois futuros bispos de Quilimane e da Beira. A governação dos administradores apostólicos é, portanto, temporária e deve reger pelo princípio sede vacante nil innovetur. Quando a sé está vacante, nada deve ser alterado. Estes são os nomes. Administrador apostólico da Arquidiocese da Beira, Sua Excelência Reverendíssima, Don António Manuel Bogaio Constantino, Bispo de Caia. Administrador apostólico da Diocese de Quilimane, Sua Excelência Reverendíssima, Don Estevão Ângelo Fernando, Bispo de Alto Moloque.
0: Núncio apostólico em Moçambique, Dom Luís Miguel Cardapá. ...2.362 veículos usados no transporte semicoletivo de passageiros já tiveram a devida compensação financeira paga pelo governo na sequência da subida dos combustíveis. O número refere-se a veículos de 15 e 25 lugares. Leopoldo Agapito, da nossa redação central.
7: O pagamento estimado em 52 milhões de meticais beneficiou a transportadores que operam na área metropolitana de Maputo, com dados constantes de uma lista fornecida ao Executivo pela Federação Moçambicana dos Transportadores Rodoviários, FEMATRO. Outros 731 veículos de 26 a 35 lugares foram pagos 40 milhões de meticais e, igualmente, o governo desembolsou 2 milhões de meticais para o pagamento de 40 meios de transportes de 31 a 85 lugares. Estes dados foram apresentados nesta sexta-feira em Maputo pelo secretário de Estado dos Transportes em conferência de imprensa. Xinguane Mabote anotou que decorre o processo que vai culminar com o segundo pagamento da compensação financeira aos transportadores semicoletivos de passageiros.
8: Neste momento, encontra-se em curso a fase de verificação e validação do número efetivo de atores de autocarros em operações. Um exercício indispensável para garantir que os recursos públicos sejam atribuídos com rigor, transparência e justiça. Uma vez concluído esse processo, serão efetuados correspondentes desembolsos em conformidade com os critérios definidos e com a realidade operacional do setor dos transportes. Esta abordagem reflete o compromisso do Governo com a gestão responsável de recursos do Estado, do erário público, do imposto do cidadão, assegurando que o apoio chegue aos operadores que efetivamente prestam serviço à população e contribuem para a mobilidade urbana nas nossas cidades.
7: E o presidente da Federação Moçambicana dos Transportadores Rodoviários, FEMATRO, Castigo Nhamane, observou que a agremiação está a receber novos membros licenciados.
9: Ao longo dos próximos dias, vamos fazer chegar ao governo a lista e os documentos que comprovam a entrada destes operadores para o sistema de transporte devidamente licenciado. Apelar o bom senso das pessoas que possam se sentir lesados ou pelo processo ou por qualquer, para se dirigir a FEMATRO. Primeiro, a FEMATRO vai perceber e vai encaminhar ao governo para devida resolução destes casos. Porque cada caso é um caso.
7: Presidente da Federação Moçambicana dos Transportadores Rodoviários, FEMATRO, Castigo Nhamane, falando esta sexta-feira em Maputo, em conferência de imprensa, onde o governo anunciou que foi feito o primeiro pagamento da compensação aos transportadores de passageiros da área metropolitana de Maputo.
0: 2.362 veículos usados no transporte semicoletivo de passageiros já tiveram a devida compensação financeira paga pelo governo na sequência da subida dos combustíveis. São veículos de 15 e 25 lugares. E a CTA sugere a melhoria do sistema de transporte no país, de modo a tornar Moçambique o principal ponto logístico da região austral de África. Disse-nos da conta Joana Mauai.
10: A Confederação das Associações Económicas de Moçambique, CTA, defende a integração dos sistemas ferroviário, rodoviário, marítimo e aéreo numa rede eficiente, digitalizada e competitiva. O presidente da CTA, Álvaro Massing, diz que este processo pode estimular o investimento privado, aumentar a concorrência e transformar o país numa porta de entrada para a África Austral.
11: Se conseguirmos reduzir custos, simplificar procedimentos, melhorar a conectividade, aumentar a previsibilidade dos serviços e fortalecer a integração multimodal, Moçambique poderá consolidar-se como o principal hub logístico da África Austral. Mais do que transportar mercadorias, estaremos a transportar investimentos, a industrializar, a aumentar as exportações, o emprego e prosperidade para os moçambicanos.
10: A proposta da CTA foi apresentada ao governo no encontro que a agremiação manteve esta sexta-feira com o ministro dos Transportes e Logística no quadro do diálogo público-privado. Em resposta, João Matombe garantiu que o governo está a trabalhar para responder às inquietações do setor privado.
12: Em relação à integração regional, estamos a fazer ao nível do governo, de forma a permitir que as nossas fronteiras, os nossos portos sejam muito mais eficientes. Estamos a digitalizar os corredores, o corredor de Maputo já está quase digitalizado. Estamos a trabalhar agora para fechar uma plataforma para ver se conseguimos integrar todo o ecossistema logístico. A ideia é ter uma única plataforma que permita que a cadeia logística toda ela seja integrada. A carga que eu mando importar por avião pode ser visualizada, o agente transitar, as linhas de navegação, a carga que eu importo via marítima também pode ser visualizada, pode ser controlada. Posso receber no aeroporto, posso receber no porto, não importa onde, mas temos que tudo fazer a integração da componente logística, para que eu tenha opção para decidir qual é o meio que eu quero usar para fazer a importação e exportação de qualquer mercadoria.
10: O diálogo público-privado, promovido pela CTA com o governo, visa reforçar a criação de um espaço reservado, estratégico e de interação direta entre as partes.
0: Joana Mauai, da nossa redação central. Ministro da Economia mostra-se insatisfeito com a morosidade que se registra no arranque da produção na fábrica de ração do distrito de Chimunila, no Niassa, integrada no projeto de geração de emprego e melhoria de renda. Jornalista Fernando Tamas.
13: Basílio Mohat manifestou a preocupação na visita que efetuou esta sexta-feira ao empreendimento. O dirigente disse que o atraso da entrada em funcionamento do empreendimento está a concorrer para a degradação do equipamento da unidade fabril e do edifício onde foi instalado o equipamento. Basílio Mohat promete responsabilizar o empreiteiro e algum gestor da instituição que tutela, pois estão a impedir o funcionamento de um empreendimento que podia empregar jovens e contribuir para o tesouro.
14: É muita preocupação da nossa parte. Para nós também não faz muito sentido que estejamos neste nível. Portanto, são muitos anos em que há um empreendimento, portanto, uma fábrica, que não está a funcionar, as máquinas já estão a ficar desgastadas. Portanto, vamos analisar com calma, mas o que nós vamos fazer é colocar a funcionar rapidamente, inverter este cenário, sem sombra de dúvida.
13: Basílio Mohat, ministro da Economia, e a sua insatisfação devido ao atraso que se registra nas obras de implantação da fábrica de ração de chimonila no Niassa, lançado em 2017, o projeto contempla a implantação de infraestruturas avícolas e pretende suprir o déficit de pintos de ração, principal problema na produção de frango nesta região. Implementado pelo Ministério da Economia, através do Instituto para a Promoção das Pequenas e Médias Empresas, IPM, o projeto contempla as províncias do Niassa e Zambésia e, no ato de lançamento, foi avançado um investimento de 9 milhões de dólares americanos financiados pelo Banco Africano de Desenvolvimento, BADS. Fernando Damas, em Mandima.
0: A partir da capital moçambicana Maputo, a Rádio Moçambique transmite o último jornal. Governo do distrito de Xai-Xai, em Gaza, disponibiliza cerca de 20 toneladas de semente diversa para os agricultores do posto administrativo de Ngulusan. O apoio visa o relançamento da produção agrícola numa das zonas mais afetadas pelas cheias e inundações registradas este ano. Teodomiro Nhantumbo.
15: Trata-se de semente de feijão nhemba e vulgar, milho e arroz, que deverá ser alocada aos mais de 15 mil habitantes daquele posto administrativo que foi severamente afetado pelas enxurradas de janeiro e março últimos. O porta-voz do governo do distrito de Xai-Xai, Marcelino Biza, que avançou a informação, diz que a alocação da semente aos produtores de Ngulusan fica dependente do vazamento das águas das cheias que inundaram extensas áreas agrícolas. Marcelino Biza explica que, além da semente, serão distribuídos regadores e enxadas para que os produtores que perderam estes insumos, por conta das enxurradas, possam relançar a produção de alimentos sem dificuldades.
16: Entregar a semente num momento em que a terra ainda não está pronta para receber, colocaríamos inclusive em risco a própria população, pode até se alimentar, mas já está criada a condição. Mas um dos fatores fundamentais não foi esse, a população tem capacidade de guardar a sua semente. É mesmo por questão de mobilidade de transporte. Estamos a criar condições para fazer chegar, que é mais seguro a população estar a ter a sua semente. Quando chegar o momento, exemplo, temos já informações de zonas que já não estão submetas. Então, essa é mesmo para a população estar a já lançar semente. A época já está a correr bastante para se igualar ou estarem ao mesmo nível que os outros agricultores.
15: Porta-voz do governo do distrito de Xai-Xai, Marcelino Biza, e o pré-posicionamento de cerca de 20 toneladas de semente diversa para o relançamento da produção agrícola por cheias no posto administrativo de Ngulusan. Recorda-se que o posto administrativo de Ngulusan ficou isolado do resto do distrito de Xai-Xai e, neste momento, as vias de acesso continuam condicionadas devido ao corte em algumas secções. Do Berguentum, em Xai-Xai.
0: Governo Provincial do Niassa e parceiros definem prioridades de investimentos com enfoque para as áreas de abastecimento de água, higiene e saneamento nas comunidades. Jornalista Pinto Catawa.
17: Com a iniciativa, os parceiros de cooperação pretendem se alinhar com o plano do Executivo na identificação de comunidades com baixa taxa de cobertura em água potável para a construção de infraestruturas de abastecimento do precioso líquido e saneamento. O diretor nacional da OTA-AID, que revelou a informação em Lixinga, disse que a nova abordagem da organização consiste na construção de pequenos sistemas de abastecimento de água em unidades sanitárias e estender as ligações para o consumo comunitário. Gaspar Stefani explicou que esta iniciativa visa melhorar as condições de higiene nas unidades sanitárias e provisão de água às comunidades próximas. Ainda é pretensão da OTA-AID reabilitar e requalificar algumas unidades sanitárias nesta província para aproximar e elevar a prestação de serviços de qualidade.
18: Porque não vale a pena construir várias infraestruturas se não há mecanismos claros e concretos para garantir sustentabilidade destas infraestruturas. Temos visto em vários lugares que este é um dos grandes calcanhares daqueles. Felizmente, nós, enquanto OTA-AID, já há muito tempo nos preocupamos com a questão de sustentabilidade, daí que trabalhamos sempre para garantir que a comunidade e os principais beneficiários sintam-se parte do processo, desde o processo de construção ao processo de gestão.
17: Diretor Nacional da OTA-AID, Gaspar Stefani, e o plano de mobilização de mais fundos para o melhoramento de infraestruturas de abastecimento de água, saneamento e higiene nas unidades sanitárias e comunidades da província do Niassa. Nos últimos 5 anos, a OTA-AID construiu 6 pequenos sistemas de abastecimento de água em igual número de unidades sanitárias no distrito de Kwamba, que beneficiam as respectivas comunidades. De Lixinga, Pinto Catawa.
0: Continuamos com o jornal. Pessoas com albinismo na província de Manica dizem persistir barreiras no acesso à educação e ao emprego. A implementação de políticas mais eficazes de inclusão é apontada por este grupo social como uma das saídas para o problema de Nicação.
19: A preocupação foi manifestada por representantes da Associação Amor à Vida durante o programa Linha Aberta do emissor provincial da Rádio Moçambique, em Manica. Segundo os entrevistados, muitas crianças com deficiência, incluindo as que vivem com albinismo, ingressam tardiamente na escola devido à falta de sensibilização dos encarregados da educação sobre a importância do ensino inclusivo. Segundo o delegado da Associação Amor à Vida, em Manica, Boaventura João, há necessidade de implementação de políticas mais eficazes de inclusão.
20: Primeiro, acesso à educação. Muitas crianças, e eu não vou defender simplesmente as pessoas com albinismo, mas toda pessoa com deficiência tem encarado essa dificuldade. Muitas vezes, se formos já procurar saber das pessoas, as crianças começam a estudar a partir dos seus 8, 9, 10 anos. 11 anos. Imagina uma criança com 10 anos está na primeira classe. Será que essa criança estará preparada para assimilar a matéria no seu geral? Isso tem a ver com mesmo os progenitores. É que deixam a criança. Quer dizer, tem que vir alguém obrigar, dizer que não leva a criança para a escola.
19: Helena Mário, membro da referida associação, referiu que o preconceito e a discriminação continuam a ser dos maiores desafios enfrentados pelas pessoas com albinismo.
21: A pessoa com albinismo, ela sofre muito preconceito. E sabemos nós que o preconceito é algo que mexe conosco emocionalmente. Isso traz consequências graves, de que a pessoa pode não querer sair de casa porque a sociedade em si já

0: Adérito Magaia.
1: O Conselho Municipal da cidade de Maputo vai reforçar a partir da próxima segunda-feira, 15 de junho, as medidas de interdição da venda informal em espaços públicos considerados impróprios, com destaque para a zona da Fortaleza de Maputo e áreas adjacentes ao Porto de Maputo. O anúncio foi feito esta sexta-feira pelo vereador de Atividades Económicas e Turismo, Alexandre Muyanga, durante uma conferência de imprensa. Segundo Alexandre Muyanga, a Edilidade tem vindo a desenvolver, nos últimos 30 dias, um trabalho de sensibilização junto aos vendedores informais para que abandonem aqueles locais e passem a exercer a sua atividade em mercados municipais devidamente preparados. Entre os espaços disponibilizados estão os mercados Janete, do Povo, Central e Agostinho Neto, que a Edilidade garante que dispõe de condições adequadas para o comércio.
2: A partir de segunda-feira, dia 15 de junho, serão reforçados todos os mecanismos de interdição da venda informal nesta zona, com particular destaque para peixarias, venda e consumo de bebidas alcoólicas, como comércio de várias ordem.
1: O vereador explicou que a decisão visa melhorar as condições de saneamento, segurança e organização da zona baixa da cidade, considerada um importante polo turístico. Muyang mostrou-se ainda preocupado com a comercialização de pescado em condições inadequadas, referindo que o mercado central dispõe de cerca de 300 bancas equipadas com água, iluminação e sanitários para acolher os vendedores. Por seu turno, o comandante da Polícia Municipal da cidade de Maputo, António Espada, afirmou que as autoridades privilegiam a sensibilização e o diálogo com os comerciantes de forma a evitar medidas coercivas. Contudo, advertiu que a continuidade da atividade nos locais interditos poderá resultar na apreensão de mercadorias e outras ações previstas por lei.
3: Está a decorrer neste momento um período de sensibilização e é onde perceber que quem está a fazer a sensibilização é a Polícia Municipal e a Direção Municipal de Mercados e Feiras.
1: Com esta medida, o município de Maputo pretende ordenar a atividade comercial na zona baixa da cidade e preservar uma das principais áreas turísticas da capital, ao mesmo tempo que assegura condições adequadas para exercício de comércio informal nos mercados municipais.
0: Notas do estrangeiro. A Organização Mundial da Saúde, OMS, alertou hoje que a epidemia do ébola no leste da República Democrática do Congo continua a alastrar-se para novas zonas geográficas. A OMS indica que foram confirmados 676 casos e 136 mortes relacionadas com esta estirpe rara da doença, para a qual não existe qualquer vacina ou tratamento aprovado. Na República Democrática do Congo, os sistemas de saúde estão fragilizados e a insegurança persiste, o que torna a resposta à epidemia particularmente difícil, destaca a Organização Mundial da Saúde. Líderes de 7 economias mais desenvolvidas do mundo, o G7, reúnem-se próxima semana na cidade francesa de Evian para buscar convergências sobre os desequilíbrios globais e as crises na Ucrânia e Médio Oriente. Os resultados esperados na cimeira dependerão essencialmente do presidente norte-americano Donald Trump. Os restantes líderes querem assegurar que podem definir com o presidente norte-americano objetivos comuns para diminuir o conflito iraniano após o início dos ataques israelo-americanos a 28 de fevereiro, mas também na faixa de Gaza e Líbano, bem como para reabrir o Estreito de Hormuz. Das notícias do estrangeiro, as temperaturas máximas previstas para este sábado, fim de semana, a cidade de Tete poderá chegar aos 31 graus centígrados, seguida por Beira com 30 graus centígrados. Para Nampula e Pemba prevê-se a máxima de 29 graus, Inhambane, Vilanculo e Quilimane 28, Chimoio 27, Maputo e Xaxai 24 e por fim Xinga 23 graus centígrados de temperatura máxima. É o fim desta edição do Último Jornal. Recebo os cumprimentos de Nelson Moando na apresentação e Michel Horácio na sonorização.

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1: Amigo ouvinte, acompanhamos o Último Jornal, votos de uma excelente noite. Meu nome é Helena Pitor e até uma próxima oportunidade, meia-noite, em Moçambique.

justiça não pode ser um privilégio de quem vive nas cidades, ou de quem pode pagar um advogado, nem para quem tem relações ou influência. A justiça deve ser um direito universal, efetivo e garantido a cada cidadão moçambicano, em toda a nossa extensão territorial. Isto exige decisões concretas. Aproximar a justiça dos cidadãos, através da descentralização efetiva dos serviços judiciais e da criação de mais pontos de acesso à justiça nas zonas periféricas e rurais deste nosso vasto Moçambique. Reforçar o IPAJ, o nosso Instituto de Patrocínio e Assistência Judiciária, dotando-o de mais meios humanos, financeiros e tecnológicos que lhe permitam cumprir efetivamente a sua missão de garantir assistência.

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